0: Artsakh e matou um soldado sérvio, informou Belgrado. Além disso, o ministro da Segurança Nacional de Israel, Itamar Ben-Gvir, classificou o cessar-fogo intermediado por Washington na quarta-feira como um grave erro. Ele criticou o primeiro-ministro Benjamin Netanyahu por ceder à pressão americana. Ben-Gvir, liderança da extrema-direita israelense, argumentou que o compromisso não pode ser implementado e o Estado libanês não é confiável. Mais informações com Patrícia Morib.
1: Na quarta-feira, Israel e Líbano concordaram em implementar um cessar-fogo condicionado ao fim completo dos disparos do Hezbollah, o movimento libanês apoiado pelo Irã, e a retirada de todos os membros do grupo islâmico do sul do rio Litani. O Irã condiciona um acordo de cessar-fogo com os Estados Unidos ao fim dos ataques ao Líbano. O presidente americano Donald Trump disse esperar avanços nas negociações com Teherã até o fim de semana. Trump está pressionado por uma decisão dos deputados americanos, que aprovaram uma resolução exigindo a retirada das tropas americanas posicionadas no Oriente Médio contra o Irã. O texto é simbólico devido ao poder de veto do presidente, mas a sua aprovação com 4 votos de parlamentares republicanos confirma o descontentamento com o conflito nos Estados Unidos. A guerra elevou os preços da energia. Trump também declarou que gostaria de se encontrar com o líder supremo iraniano Mojtaba Khamenei.
0: Em Gaza, pelo menos 8 pessoas morreram e 15 ficaram feridas durante a madrugada em 2 ataques aéreos israelenses na cidade de Gaza. Um terceiro disparo visou uma casa no campo de refugiados de Al-Shati, na zona oeste da cidade. Apesar do cessar-fogo em vigor desde outubro, a faixa de Gaza continua sendo alvo de ataques israelenses quase diários. Nesta quarta, um novo ataque americano nas águas do Pacífico matou 2 homens que viajavam em uma embarcação supostamente envolvida com tráfico de drogas. O número total de mortes já passa de 200 desde o início da campanha militar americana, que também abrange o Mar do Caribe. O secretário de Estado americano, Marco Rubio, espera que futuros governos eleitos na América Latina aumentem a lista de países que apoiam a Aliança de Segurança lançada pelo presidente Donald Trump em março. Rubio mencionou 14 países que se juntaram à iniciativa contra o terrorismo, narcotráfico e para os assuntos de segurança e disse acreditar que esse número vai subir nos próximos meses com a realização de eleições em países como o Brasil e o Chile. O Brasil é alvo de uma nova rodada de tarifas americanas contra produtos brasileiros, que vai exigir um novo esforço da diplomacia do Brasil nas negociações bilaterais. O presidente Lula espera tratar sobre este assunto com Donald Trump à margem da próxima cúpula do G7, que acontece na França a partir de 15 de junho. O país não é membro do G7, mas foi convidado a participar das reuniões. 4 pessoas foram mortas em ataques ucranianos na Crimeia, anunciaram as autoridades da península anexada pela Rússia. O Ministério da Defesa russo afirmou ter interceptado 272 drones ucranianos durante a última noite. Os ataques ocorrem um dia depois de disparos ucranianos atingirem instalações energéticas e militares em São Petersburgo, onde acontecia o principal fórum econômico russo. A operação levou o chefe da diplomacia americana, Marco Rubio, a alertar para um risco de escalada no conflito. O ministro brasileiro das Relações Exteriores, Mauro Vieira, encerra nesta quinta sua participação na reunião do Conselho Ministerial da Organização para a Cooperação e o Desenvolvimento Econômico, a OCDE, aqui em Paris. Embora não seja membro da OCDE, o Brasil atua em 35 comitês da instituição, em áreas como tributação, finanças, combate à corrupção, à lavagem de dinheiro e trabalho e emprego. Vieira também participa de um encontro em nível mínimo ministerial da Organização Mundial do Comércio, promovido pela Austrália. A reunião debate o fortalecimento do sistema multilateral de comércio num contexto em que os países discutem como reformar a OMC. Os serviços de segurança da Sérvia aconselharam o presidente Aleksandar Vučić a não viajar para

0: Moscou, perdão, para Montenegro nesta sexta-feira, para a cúpula entre a União Europeia e os países dos Balcãs, devido às ameaças à sua segurança. As tensões entre os dois países vizinhos são crescentes nos últimos meses. A agência sérvia mencionou atividades hostis de serviços de inteligência estrangeiros e a presença de um clã do crime organizado no país. A cúpula vai contar com os líderes de 6 países dos Balcãs e do lado europeu, com lideranças como o francês Emmanuel Macron, o alemão Friedrich Merz e a presidente da Comissão Europeia, Ursula von der Leyen. O encontro acontece em Tivat, cidade costeira de Montenegro. E no torneio de tênis de Roland Garros, 2 jogos hoje vão definir as finalistas do torneio feminino. Detalhes com Elcio Ramalho.
1: A partida entre a ucraniana Marta Kostyuk e a russa Mira Andreeva abre a rodada na quadra principal do torneio. O jogo começa às 3 da tarde, pelo horário de Paris, 10 da manhã em Brasília. Na sequência, na outra semifinal, a polonesa Maja Szwalińska vai enfrentar outra russa, Diana Schneider, que ontem causou uma das grandes surpresas do torneio ao vencer e eliminar a número 1 do mundo, Arina Sabalenka. A final do torneio feminino vai ser disputada neste sábado.
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1: Bom dia, você ouve a Rádio França Internacional em português do Brasil. Nessa segunda parte do programa, nos destaques da imprensa francesa, as apostas esportivas devem atingir recordes jamais vistos nessa Copa do Mundo. Depois, uma entrevista com a cineasta Fernanda Lomba sobre o lançamento do livro Cinémathèque Negra. A obra desafia a história oficial do audiovisual brasileiro. Por fim, no Planeta Verde, o Brasil está em alerta para a chegada do El Niño, mas não aprendeu as lições da última ocorrência devastadora do fenômeno climático há 2 anos. Mas antes de tudo isso, vamos a Brasília em linha direta. Especialistas comentam as novas tarifas impostas pelos Estados Unidos ao Brasil.
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3: Novas tarifas comerciais anunciadas pelos Estados Unidos sobre produtos brasileiros geraram reações de políticos e do setor produtivo, exigindo novo esforço da diplomacia brasileira nas negociações. Sobre essas novas tarifas, vamos conversar com a correspondente da RFI em Brasília, Raquel Miura. Olá, Raquel, bom dia. Como as medidas foram recebidas aí no Brasil?
4: Olá, bom dia a todos. Olha, esse verdadeiro pacote de medidas do governo Donald Trump contra o Brasil elevou o clima de disputa eleitoral no país, em meio à preocupação de empresários, principalmente os exportadores de manufatura. Às vésperas da entrada em vigor da medida que classificou o PCC e Comando Vermelho como organizações terroristas, a Casa Branca anunciou que pode sobretaxar produtos brasileiros em 12,5%. Além da tarifa de 25% que havia sido defendida por Washington um dia antes. As justificativas reúnem de trabalho forçado a desmatamento, com destaque para críticas ao PIX, sistema de pagamento popular no Brasil, citado tanto na questão do terrorismo quanto na questão comercial. O cenário é bastante preocupante para a economia brasileira, afirmou a RFI José Augusto de Castro, da Associação de Comércio Exterior do Brasil.
5: Temos abordados hoje misturam coisas completamente distintas. Você fala desde terrorismo, desde aspecto comercial, e agora estão falando de trabalhos forçados, e agora chegamos à questão do PIX. A aplicação de um PIX nos Estados Unidos significaria redução de lucro dos banqueiros. O objetivo hoje está querendo transformar o PIX em mais um fator para o Brasil pagar uma conta. Mais um satisfaço. Isso para nós é péssimo, porque além do aspecto comercial que é prejudicado, também é prejudicado o aspecto de geração de emprego, atividade econômica, uma série de fatores. Então, no fundo, todo esse embrólio que está ocorrendo agora, a conta está sendo paga pelo exportador brasileiro, principalmente de manufaturado.
4: Interesses de empresas norte-americanas nas terras raras, fonte de material decisivo para a tecnologia moderna, bem como receio de instituições financeiras de lá quanto ao avanço do PIX, permeiam aí a investida do governo Trump. A RFI ouviu também Caio Roberto Cortes, advogado especialista em direito penal, que contesta os argumentos oficiais apresentados pelos Estados Unidos. E no caso do terrorismo, ele não vê efeito positivo das medidas no combate às organizações criminosas no Brasil.
6: Não ajuda em nada na prática. Pela lei americana, esse enquadramento como terrorista permite que os Estados Unidos ataquem agentes dessas organizações sem precisar declarar guerra. E a gente acabou de ver isso aí na Venezuela. A invasão clássica, né, do jeito que as pessoas imaginam, para mim, isso é pouco provável. Mas usar isso como pressão e até fazer ações pontuais fora do território dos Estados Unidos, isso sim é possível. Então, a questão das terras raras, da Amazônia, que é onde isso fica mais delicado.
3: E Raquel, como isso tem se refletido na corrida presidencial neste ano de eleições?
4: Olha, tem sido grande a repercussão. O governo Lula foca em números que apontam queda no desmatamento, esforço de combate ao trabalho escravo e diz que vários documentos foram apresentados pessoalmente por Lula a Trump sobre todos os temas elencados por eles.
7: Eu saí de lá convencido de que a gente estava estabelecendo uma nova lógica no relacionamento democrático e civilizado entre Brasil e Estados Unidos. E confesso a vocês que fui pego de surpresa com a decisão dele. E mais ainda, o que é triste é que tem brasileiros, que eu não vou citar nome aqui, fomentando essa briga na perspectiva de que se ele taxar a gente, ele vai prejudicar uma candidatura à presidência da República, que o imbecil desse não percebe que quem é prejudicado é o povo, não é o Lula.
4: Flávio Bolsonaro, que recentemente esteve com Trump, tem recebido críticas nas redes sociais e tratou logo de negar que tenha feito algum pedido quanto à elevação de tarifas comerciais, mas elogiou a classificação de terrorismo que atinge o Brasil.
8: PCC e Comando Vermelho, classificados como grupos terroristas pelo governo dos Estados Unidos, abrindo uma janela de oportunidade para o Brasil integrar o grupo de países como Argentina, Paraguai, El Salvador, que unidos possamos combater esses terroristas que sequestraram mais de 50 milhões de brasileiros. Eu fiz o pedido direto para que os Estados Unidos não taxassem as empresas brasileiras, que já são absurdamente taxadas pelo governo Lula, estão até saindo do Brasil. Eu reforcei que os Estados Unidos não precisaria mais usar a política de tarifas para negociar com o Brasil.
4: Vamos acompanhar.
3: Muito obrigado, Raquel Miura, correspondente da RFI em Brasília, que participou do Linha Direta de hoje.
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1: Esta pode ser a Copa das Apostas. Em boa parte do mundo, os riscos das apostas esportivas durante a Copa, que começa na semana que vem, deixam autoridades em alerta. No Brasil, uma campanha com grandes nomes de artistas, como Gilberto Gil e Chico Buarque, acaba de ser lançada pela organização 342 Artes, que promove a defesa da democracia por meio das artes. Também na França, a Autoridade Nacional de Jogos, a ANJ, encarregada de enquadrar a prática, adverte que os franceses devem apostar valores recordes durante o próximo Mundial de Futebol. O assunto é a manchete do jornal Le Parisien desta quinta-feira. Em reportagem, o diário explica que a dimensão inédita desta Copa, que acontece em 3 países e reúne 48 nações, estimula um volume de dinheiro jamais visto em apostas. A consultoria especializada H2 Gambling Capital antecipa que 59 bilhões de dólares serão gastos no mundo nas bets de futebol, o que significa 71% a mais do que o registrado na última competição, em 2022, no Catar. Le Parisien revela que só na França o valor poderá chegar a 1,4 bilhão de dólares. Segundo um estudo encomendado pela ANJ, 57% dos franceses pretendem acompanhar os jogos da Copa. E nada menos do que 41% deles têm a intenção de fazer pelo menos uma aposta. Entre eles, a presença de jovens com entre 18 e 34 anos se destaca.
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9: O RFI recebe hoje a cineasta e articuladora brasileira Fernanda Lomba, fundadora do Instituto Nicho 54, que fortalece a carreira de profissionais negros e negras no setor do audiovisual brasileiro e que lança agora, que acabou de lançar a publicação, Cinemateca Negra. Bom dia, Fernanda.
10: Bom dia, Márcia. É um prazer estar aqui pela segunda vez. Estou muito contente com a nossa conversa.
9: Prazer é todo nosso. Escuta, Fernanda, a Cinemateca Negra reúne mais de 1.000 obras realizadas por cineastas negros entre 1949 e 2022. Um mapeamento que, se eu entendi direito, é chancelado pelo Ministério da Cultura do Brasil. Eu li a ministra Margarete Menezes na apresentação, na abertura, dizendo que a cultura é também um instrumento de memória de justiça social. O que que muda quando essa produção cinematográfica negra, que sempre existiu, ganha uma estrutura organizada de memória e pesquisa? O que que muda?
10: Perfeito. Muda exatamente a organização desse pensamento e a organização da memória negra no cinema brasileiro, o que me permite, inclusive, ter a expectativa de que muda a forma como a gente pensa cinema brasileiro. A Nicho 54 tem buscado por uma autonomia de projeto, enquanto organização brasileira que vem trabalhando a partir de um pensamento negro brasileiro, de um pensamento que também dialoga com outras experiências negras no mundo, como África e diáspora. Então, para nós é muito importante ter autonomia para além das gestões públicas.
9: Me diz uma coisa, é impressionante, porque eu estava vendo numa pesquisa básica a lista dos autores e autoras negras do cinema brasileiro e eu conhecia pouquíssimos, né? No entanto, esse levantamento que você fez mostra que os cineastas negros e negras produzem no Brasil há décadas. Por que essa história é tão pouco conhecida?
10: Ótima, a grande questão Por que a nossa existência vinha sendo ignorada? Eu acredito, Márcia, que tem a ver com todo um ecossistema mesmo de poder dentro do próprio campo do cinema, que decide quem deve ou não deve fazer parte da história oficial daquelas produção artística e simbólica. Então, quando a existência da Cinemateca Negra vem ao mundo em 2024, e é um projeto que vale muito mencionar a força coletiva que ele tem, uma memória e uma participação nacional. Então, ter a chance de reunir a nossa história e, a partir dela, poder pensar diversas outras iniciativas daqui para frente é, sem dúvida, uma das experiências mais fortes enquanto articuladora, gestora, cineasta, as posições que eu ocupo hoje. O projeto ele não existiu antes por uma questão de uma persistência colonial, de apagamento e de...
9: Totalmente, porque nas universidades públicas, por exemplo, por onde passei, por onde passamos, não se estudam esses... É uma coisa impressionante. Vendo, Fernanda, os gráficos Dancini que eu comecei a ver de 2011 a 2021. Então, eu vou citar no estudo feito entre 2018 e 2021, nós vemos que na faixa de orçamento de filmes acima de 5 milhões, a proporção entre raças é de 92,8% de brancos na direção contra 4,9% de negros. Não dá para falar que não existe uma ou que não existiu uma política de discriminatória na formação nem na invisibilização de artistas e negros e negras, não é?
10: Totalmente. Eu gosto muito, Márcia, do momento atual em que a gente pode comparar projetos e dados. Porque a maior dificuldade é materializar uma experiência violenta que qualquer artista ou empresário negro no Brasil sabe que existe. Mas na ausência de projetos sérios de pesquisa, tanto pela sociedade civil quanto pelas organizações oficiais, né, ditas oficiais, a gente fica com uma conversa muito desqualificada. O que choca é a ausência do investimento para que mais pesquisas sejam feitas, para que a gente, de fato, possa conduzir transformações que são urgentes. Portanto, que olha para o passado, me interessa muito poder olhar para o futuro de uma forma totalmente diferente do que foi feito até agora, incluindo a discussão financeira.
9: Me conta, para terminar essa entrevista, do seu encontro de ontem e o que ele pode render ainda.
10: Maravilhoso. O encontro de ontem é um encontro que vem acontecendo desde 2024. E quando eu cheguei no Brasil, eu tive a honra de conhecer e encontrar Abderrahman Sissako, que é um cineasta hoje... facilmente podemos dizer que o mais relevante dentro do cinema africano, consequentemente o cinema africano no mundo, e eu gosto de dizer cinema mundial, para que a gente organize também as questões identitárias, mas que a gente consiga superá-las. E desde 2024 eu venho estabelecendo essa relação com o Sissako, o que significa conversas acerca do que pensamos sobre o cinema no mundo de hoje, como que é a potência e o senso de liberdade que as imagens e a imaginação carrega. E agora, ontem à noite, aqui em Paris, tive uma honra tremenda de jantar com o Sissako e mais três amigos, que eles estão ali preparando um trabalho muito bacana para daqui a 2 anos em Paris. E tive com ele por um tempo suficiente para, inclusive, fazer o convite dele vir ao Brasil para ser o convidado de honra do Festival Nicho desse ano.
9: Muito obrigada, Fernanda Lomba, por sua participação de hoje no RF Convida.
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1: Menos de 2 anos depois da última ocorrência do fenômeno meteorológico El Niño, que contribuiu para as enchentes históricas no Rio Grande do Sul de 2024 e as secas inéditas na Amazônia, o Brasil progrediu no combate a desastres, mas não aprendeu as lições para avançar na resiliência climática. Os impactos de mais um El Niño devem começar a aparecer no país no segundo semestre e se estender até 2027. A configuração do fenômeno já está instalada nas águas do Oceano Pacífico, salienta o doutor em meteorologia José Marengo, membro do IPCC, o Painel Intergovernamental de Mudanças Climáticas da ONU, e coordenador-geral de pesquisas do Centro Nacional de Monitoramento e Alertas de Desastres, o CEMADEM.
12: Se vê o padrão de aquecimento no Pacífico Tropical, está claro. O que nós não sabemos ainda é a intensidade. Estamos em, já início em junho, basicamente. Então, fazer uma previsão em junho para um fenômeno que o pico da intensidade do El Niño seria mais ou menos novembro. É muito cedo.
1: Uma das interpretações dos modelos climáticos aponta para um aquecimento de 4 graus das águas do Pacífico Central, o que seria um El Niño super forte. A grande preocupação agora é se 2026 vai bater novamente os recordes globais de altas temperaturas, como tem ocorrido desde 2023. Os efeitos do fenômeno, que se repete no planeta há milhares de anos, são potencializados pelas mudanças do clima. Foi assim que em 2024, o ano mais quente registrado na história até aquele momento, a ocorrência do El Niño impulsionou catástrofes climáticas ao redor do mundo. Mas apesar das perspectivas preocupantes, o coordenador do CEMADEM rejeita os discursos alarmantes sobre o tema, que, segundo ele, contribuem para descredibilizar a ciência.
12: Você escuta na internet os influencers, qualquer pessoa agora fala sobre El Niño, Mega El Niño, Godzilla, fazem shows aí com nuvens caindo e o capeta aparecendo. Então, nós cientistas tentamos participar em todo tipo de debate possível para convencer a população de que realmente é o fato um fenômeno, mas que não é o fim do mundo, depende do nosso fator como seres humanos para poder enfrentar. Não? E uma das coisas que é importante é a percepção de risco de desastre. Não adianta ter os melhores modelos e as melhores supercomputadoras se as pessoas ainda não entendem a mensagem final.
1: A memória dos recentes desastres no Brasil aumentou a tomada de consciência de governantes, comunidades e populações, principalmente nos estados mais afetados há 2 anos. O Rio Grande do Sul acelera a conclusão de obras para combater novas enchentes e a vizinha Santa Catarina está em alerta climático. Uma série de medidas para enfrentar incêndios florestais estão previstas pelos governos federal e estaduais no centro e norte do país, mas também no Sudeste, onde o maior problema tende a ser as altas temperaturas. Entretanto, de forma geral, pelo país, pouco foi feito contra a vulnerabilidade das populações, que determina qual será a proporção de uma tragédia. É o que afirma a professora de urbanismo Maria Fernanda Lemos, da PUC-Rio. Ela também membro do IPCC e coordenadora de um capítulo do último relatório do painel da ONU sobre as cidades.
13: Então não adianta eu só focar ali num problema de drenagem, né, para diminuir um impacto de chuvas intensas, se eu não resolver o fato de que as pessoas moram em situações precárias, eu vou atuar sobre aquele alagamento específico naquele lugar, mas outras situações iguais vão se reproduzir, né, pelo território todo, porque as pessoas continuam vulneráveis.
1: É por isso que, apesar de avanços importantes, como a adoção do Plano Clima de Mitigação e Adaptação, o Brasil não aprendeu as lições da última passagem do El Niño, avalia especialista. Lemos não vê ações transformativas à altura dos desafios, ou seja, que ajudem a diminuir a exposição das pessoas aos riscos climáticos. Ela menciona a redução da precariedade e das desigualdades como um pilar fundamental da adaptação, assim como a educação ambiental e a inclusão das populações na tomada de decisões.
13: O que há de pior nessa história é que a gente continua fazendo cidade, infraestrutura, habitação e saneamento da mesma forma que a gente sempre fez, que não é resiliente, não é adaptado ao clima, e aí só gera mais vulnerabilidade ainda para esses ambientes que já são muito ameaçados.
1: Este foi mais um Planeta Verde. Na quinta que vem, tem mais.
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1: Paris, 4 de junho de 2026. Estes são os destaques desta quinta-feira. O recém-firmado acordo de cessar-fogo condicional no Líbano começou fragilizado. Nesta manhã, a imprensa libanesa relata disparos israelenses no sul do país. Na última noite, um soldado de paz da ONU foi morto e outros 2 ficaram feridos. Além disso, o ministro da Segurança Nacional de Israel, Itamar Ben-Gvir, classificou o cessar-fogo, intermediado por Washington na quarta-feira, como um grave erro. Ele criticou o primeiro-ministro Benjamin Netanyahu por ceder à pressão americana. Israel e Líbano concordaram em implementar um cessar-fogo condicionado ao fim completo dos disparos do grupo Hezbollah. Já o Irã condiciona um acordo de cessar-fogo com os Estados Unidos ao fim dos ataques ao Líbano. O presidente americano, Donald Trump, disse esperar avanços nas negociações com Teherã até o fim de semana. Trump está pressionado por uma decisão dos deputados americanos que aprovaram uma resolução exigindo a retirada das tropas americanas posicionadas no Oriente Médio contra o Irã. A aprovação do texto, com o apoio de 4 parlamentares republicanos, confirma o descontentamento com o conflito nos Estados Unidos. Em Gaza, pelo menos 8 pessoas morreram e 15 ficaram feridas durante a madrugada em 2 ataques aéreos israelenses na cidade de Gaza. Um terceiro disparo visou uma casa no campo de refugiados de Al-Shat, na zona oeste da cidade. Apesar do cessar-fogo em vigor desde outubro, a faixa de Gaza continua sendo alvo de ataques israelenses quase diários. O secretário de Estado americano, Marco Rubio, disse esperar que futuros governos eleitos na América Latina aumentem a lista de países que apoiam a Aliança de Segurança lançada pelo presidente Donald Trump em março. O Brasil é alvo de uma nova rodada de tarifas americanas contra produtos brasileiros, que vai exigir um esforço da diplomacia brasileira nas negociações bilaterais. O presidente Lula espera tratar sobre o assunto com Donald Trump à margem da próxima cúpula do G7, que acontece na França a partir de 15 de junho. E no torneio de tênis de Roland Garros, 2 jogos hoje vão definir as finalistas no feminino. A partida entre a ucraniana Marta Kostyuk e a russa Mira Andreeva abre a rodada. Na sequência, na outra semifinal, a polonesa Maja Chalinska vai enfrentar a russa Diana Scheider. Continue acompanhando as notícias em rfbrasil.com. Um ótimo dia a todos.

0: Bom dia, são 11 horas e 30 minutos em Paris, 6:30 em Brasília. 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
0: Tempo chuvoso na capital francesa, 16 graus. Confira os principais destaques desta quinta-feira, 4 de junho de 2026. Recém-firmado cessar-fogo entre Israel e Líbano já começa fragilizado com a morte de um soldado da ONU no sul libanês. Resolução aprovada no Congresso americano pressiona Donald Trump a encerrar a guerra contra o Irã. E depois de atingir São Petersburgo, ataques ucranianos causam mortes na Crimeia, península anexada pela Rússia. Essas e outras notícias a seguir. O recém-firmado acordo de cessar-fogo condicional no Líbano começou fragilizado. Nesta manhã, a imprensa libanesa relata disparos israelenses no sul do país. Na última noite, um soldado de paz da ONU foi morto e outros dois ficaram feridos. O bombardeio atingiu a base da Força Interina das Nações Unidas no Líbano, em Ibl al-Sak, e matou um soldado sérvio, informou Belgrado. Além disso, o ministro da Segurança Nacional de Israel, Itamar Ben-Gvir, classificou o cessar-fogo intermediado por Washington na quarta-feira como um grave erro. Ele criticou o primeiro-ministro Benjamin Netanyahu por ceder à pressão americana. Ben-Gvir, liderança da extrema-direita israelense, argumentou que o compromisso não pode ser implementado e o Estado libanês não é confiável. Mais informações com Patrícia Moribe.
2: Na quarta-feira, Israel e Líbano concordaram em implementar um cessar-fogo condicionado ao fim completo dos disparos do Hezbollah, o movimento libanês apoiado pelo Irã, e a retirada de todos os membros do grupo islâmico do sul do rio Litani. O Irã condiciona um acordo de cessar-fogo com os Estados Unidos ao fim dos ataques ao Líbano. O presidente americano Donald Trump disse esperar avanços nas negociações com Teherã até o fim de semana. Trump está pressionado por uma decisão dos deputados americanos que aprovaram uma resolução exigindo a retirada das tropas americanas posicionadas no Oriente Médio contra o Irã. O texto é simbólico, devido ao poder de veto do presidente, mas a sua aprovação, com 4 votos de parlamentares republicanos, confirma o descontentamento com o conflito nos Estados Unidos. A guerra elevou os preços da energia. Trump também declarou que gostaria de se encontrar com o líder supremo iraniano Mojtaba Khamenei.
0: Em Gaza, pelo menos 8 pessoas morreram e 15 ficaram feridas durante a madrugada em 2 ataques aéreos israelenses na cidade de Gaza. Um terceiro disparo visou uma casa no campo de refugiados de Al-Shat, na zona oeste da cidade. Apesar do cessar-fogo em vigor desde outubro, a faixa de Gaza continua sendo alvo de ataques israelenses quase diários. Nesta quarta, um novo ataque americano nas águas do Pacífico matou 2 homens que viajavam em uma embarcação supostamente envolvida com tráfico de drogas. O número total de mortes já passa de 200 desde o início da campanha militar americana, que também abrange o Mar do Caribe. O secretário de Estado americano, Marco Rubio, espera que futuros governos eleitos na América Latina aumentem a lista de países que apoiam a Aliança de Segurança lançada pelo presidente Donald Trump em março. Rubio mencionou 14 países que se juntaram à iniciativa contra o terrorismo, narcotráfico e para os assuntos de segurança e disse acreditar que esse número vai subir nos próximos meses com a realização de eleições em países como o Brasil e o Chile. O Brasil é alvo de uma nova rodada de tarifas americanas contra produtos brasileiros, que vai exigir um novo esforço da diplomacia do Brasil nas negociações bilaterais. O presidente Lula espera tratar sobre este assunto com Donald Trump à margem da próxima cúpula do G7, que acontece na França a partir de 15 de junho. O país não é membro do G7, mas foi convidado a participar das reuniões. 4 pessoas foram mortas em ataques ucranianos na Crimeia, anunciaram as autoridades da península anexada pela Rússia. O Ministério da Defesa russo afirmou ter interceptado 272 drones ucranianos durante a última noite. Os ataques ocorrem um dia depois de disparos ucranianos atingirem instalações energéticas e militares em São Petersburgo, onde acontecia o principal fórum econômico russo. A operação levou o chefe da diplomacia americana, Marco Rubio, a alertar para um risco de escalada no conflito. O ministro brasileiro das Relações Exteriores, Mauro Vieira, encerra nesta quinta sua participação na reunião do Conselho Ministerial da Organização para a Cooperação e o Desenvolvimento Econômico, a OCDE, aqui em Paris. Embora não seja membro da OCDE, o Brasil atua em 35 comitês da instituição, em áreas como tributação, finanças, combate à corrupção, à lavagem de dinheiro e trabalho e emprego. Vieira também participa de um encontro em nível ministerial da Organização Mundial do Comércio, promovido pela Austrália. A reunião debate o fortalecimento do sistema multilateral de comércio num contexto em que os países discutem como reformar a OMC. Os serviços de segurança da Sérvia aconselharam o presidente Aleksandar Vučić a não viajar para Montenegro nesta sexta-feira para a cúpula entre a União Europeia e os países dos Balcãs, devido às ameaças à sua segurança. As tensões entre os dois países vizinhos são crescentes nos últimos meses. A agência sérvia mencionou atividades hostis de serviços de inteligência estrangeiros e a presença de um clã do crime organizado no país. A cúpula vai contar com os líderes de 6 países dos Balcãs e do lado europeu com lideranças como o francês Emmanuel Macron, o alemão Friedrich Merz e a presidente da Comissão Europeia, Ursula von der Leyen. O encontro acontece em Tivat, cidade costeira de Montenegro. E no torneio de tênis de Roland Garros, 2 jogos hoje vão definir as finalistas do torneio feminino. Detalhes com Elcio Ramalho.
3: A partida entre a ucraniana Marta Kostyuk e a russa Mira Andreeva abre a rodada na quadra principal do torneio. O jogo começa às 3 da tarde pelo horário de Paris, 10 da manhã em Brasília. Na sequência, na outra semifinal, a polonesa Maja Szwalińska vai enfrentar outra russa, Diana Schneider, que ontem causou uma das grandes surpresas do torneio ao vencer e eliminar a número 1 do mundo, Arina Sabalenka. A final do torneio feminino vai ser disputada neste sábado.
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1: Bom dia, você ouve a Rádio França Internacional em português do Brasil. Nessa segunda parte do programa, nos destaques da imprensa francesa, as apostas esportivas devem atingir recordes jamais vistos nessa Copa do Mundo. Depois, uma entrevista com a cineasta Fernanda Lomba sobre o lançamento do livro Cinémathèque Negra. A obra desafia a história oficial do audiovisual brasileiro. Por fim, no Planeta Verde, o Brasil está em alerta para a chegada do El Niño, mas não aprendeu as lições da última ocorrência devastadora do fenômeno climático há 2 anos. Mas antes de tudo isso, vamos a Brasília em linha direta. Especialistas comentam as novas tarifas impostas pelos Estados Unidos ao Brasil.
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3: Novas tarifas comerciais anunciadas pelos Estados Unidos sobre produtos brasileiros geraram reações de políticos e do setor produtivo, exigindo novo esforço da diplomacia brasileira nas negociações. Sobre essas novas tarifas, vamos conversar com a correspondente da RFI em Brasília, Raquel Miura. Olá, Raquel, bom dia. Como as medidas foram recebidas aí no Brasil?
4: Olá, bom dia a todos. Olha, esse verdadeiro pacote de medidas do governo Donald Trump contra o Brasil elevou o clima de disputa eleitoral no país, em meio à preocupação de empresários, principalmente os exportadores de manufatura. Às vésperas da entrada em vigor da medida que classificou o PCC e Comando Vermelho como organizações terroristas, a Casa Branca anunciou que pode sobretaxar produtos brasileiros em 12,5%. Além da tarifa de 25% que havia sido defendida por Washington um dia antes. As justificativas reúnem de trabalho forçado a desmatamento, com destaque para críticas ao PIX, sistema de pagamento popular no Brasil, citado tanto na questão do terrorismo quanto na questão comercial. O cenário é bastante preocupante para a economia brasileira, afirmou a RFI José Augusto de Castro, da Associação de Comércio Exterior do Brasil.
5: Temos abordado hoje misturam coisas completamente distintas. Você fala desde terrorismo, desde aspecto comercial, e agora estão falando de trabalhos forçados, e agora chegamos à questão do PIX. A aplicação de um PIX nos Estados Unidos significaria redução de lucro dos banqueiros. O objetivo hoje está querendo transformar o PIX em mais um fator para o Brasil pagar uma conta. Mais um tarifaço. Isso para nós é péssimo, porque além do aspecto comercial que é prejudicado, também é prejudicado o aspecto de geração de emprego, atividade econômica, uma série de fatores. Então, no fundo, todo esse embrólio que está ocorrendo agora, a conta está sendo paga pelo exportador brasileiro, principalmente de manufaturado.
4: Interesses de empresas norte-americanas nas terras raras, fonte de material decisivo para a tecnologia moderna, bem como receio de instituições financeiras de lá quanto ao avanço do PIX, permeiam aí a investida do governo Trump. A RFI ouviu também Caio Roberto Cortes, advogado especialista em direito penal, que contesta os argumentos oficiais apresentados pelos Estados Unidos. E no caso do terrorismo, ele não vê efeito positivo das medidas no combate às organizações criminosas no Brasil.
6: Não ajuda em nada na prática. Pela lei americana, esse enquadramento como terrorista permite que os Estados Unidos ataquem agentes dessas organizações sem precisar declarar guerra. E a gente acabou de ver isso aí na Venezuela. A invasão clássica, né, do jeito que as pessoas imaginam, para mim, isso é pouco provável. Mas usar isso como pressão e até fazer ações pontuais fora do território dos Estados Unidos, isso sim é possível. Então, a questão das terras raras, né, da Amazônia, que é onde isso fica mais delicado.
3: E Raquel, como isso tem se refletido na corrida presidencial neste ano de eleições?
4: Olha, tem sido grande a repercussão. O governo Lula foca em números que apontam queda no desmatamento, esforço de combate ao trabalho escravo e diz que vários documentos foram apresentados pessoalmente por Lula a Trump sobre todos os temas elencados por eles.
7: Eu saí de lá convencido de que a gente estava estabelecendo uma nova lógica no relacionamento democrático e civilizado entre Brasil e Estados Unidos. E confesso a vocês que fui pego de surpresa com a decisão dele. E mais ainda, o que é triste é que tem brasileiros, que eu não vou citar nome aqui, fomentando essa briga na perspectiva de que se ele taxar a gente, ele vai prejudicar uma candidatura à presidência da República, que o imbecil desse não percebe que quem é prejudicado é o povo, não é o Lula.
4: Flávio Bolsonaro, que recentemente esteve com Trump, tem recebido críticas nas redes sociais e tratou logo de negar que tenha feito algum pedido quanto à elevação de tarifas comerciais, mas elogiou a classificação de terrorismo que atinge o Brasil.
8: PCC e Comando Vermelho, classificados como grupos terroristas pelo governo dos Estados Unidos, abrindo uma janela de oportunidade para o Brasil integrar o grupo de países como Argentina, Paraguai, El Salvador, que unidos possamos combater esses terroristas que sequestraram mais de 50 milhões de brasileiros. Eu fiz o pedido direto para que os Estados Unidos não taxassem as empresas brasileiras, que já são absurdamente taxadas pelo governo Lula, estão até saindo do Brasil. Eu reforcei que os Estados Unidos não precisaria mais usar a política de tarifas para negociar com o Brasil.
4: Vamos acompanhar.
3: Muito obrigado, Raquel Miura, correspondente da RFI em Brasília, que participou do Linha Direta de hoje.
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1: Esta pode ser a Copa das Apostas. Em boa parte do mundo, os riscos das apostas esportivas durante a Copa, que começa na semana que vem, deixam autoridades em alerta. No Brasil, uma campanha com grandes nomes de artistas, como Gilberto Gil e Chico Buarque, acaba de ser lançada pela organização 342 Artes, que promove a defesa da democracia por meio das artes. Também na França, a Autoridade Nacional de Jogos, a ANJ, encarregada de enquadrar a prática, adverte que os franceses devem apostar valores recordes durante o próximo Mundial de Futebol. O assunto é a manchete do jornal Le Parisien desta quinta-feira. Em reportagem, o diário explica que a dimensão inédita desta Copa, que acontece em 3 países e reúne 48 nações, estimula um volume de dinheiro jamais visto em apostas. A consultoria especializada H2 Gambling Capital antecipa que 59 bilhões de dólares serão gastos no mundo nas bets de futebol, o que significa 71% a mais do que o registrado na última competição, em 2022, no Catar. Le Parisien revela que só na França o valor poderá chegar a 1,4 bilhão de dólares. Segundo um estudo encomendado pela ANJ, 57% dos franceses pretendem acompanhar os jogos da Copa. E nada menos do que 41% deles têm a intenção de fazer pelo menos uma aposta. Entre eles, a presença de jovens com entre 18 e 34 anos se destaca.
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9: O RFI recebe hoje a cineasta e articuladora brasileira Fernanda Lomba, fundadora do Instituto Nicho 54, que fortalece a carreira de profissionais negros e negras no setor do audiovisual brasileiro e que lança agora, que acabou de lançar a publicação, Cinemateca Negra. Bom dia, Fernanda.
10: Bom dia, Márcia. É um prazer estar aqui pela segunda vez. Estou muito contente com a nossa conversa.
9: Prazer é todo nosso. Escuta, Fernanda, a Cinemateca Negra reúne mais de 1.000 obras realizadas por cineastas negros entre 1949 e 2022. Um mapeamento que, se eu entendi direito, é chancelado pelo Ministério da Cultura do Brasil. Eu li a ministra Margarete Menezes na apresentação, na abertura, dizendo que a cultura é também um instrumento de memória de justiça social. O que que muda quando essa produção cinematográfica negra, que sempre existiu, ganha uma estrutura organizada de memória e pesquisa? O que que muda?
10: Perfeito. Muda exatamente a organização desse pensamento e a organização da memória negra no cinema brasileiro, o que me permite, inclusive, ter a expectativa de que muda a forma como a gente pensa cinema brasileiro. A Nicho 54 tem buscado por uma autonomia de projeto, enquanto organização brasileira que vem trabalhando a partir de um pensamento negro brasileiro, de um pensamento que também dialoga com outras experiências negras no mundo, como África e diáspora. Então, para nós é muito importante ter autonomia para além das gestões públicas.
9: Me diz uma coisa, é impressionante, porque eu estava vendo numa pesquisa básica a lista dos autores e autoras negras do cinema brasileiro e eu conhecia pouquíssimos, né? No entanto, esse levantamento que você fez mostra que os cineastas negros e negras produzem no Brasil há décadas. Por que essa história é tão pouco conhecida?
10: Ótima, a grande questão. por que a nossa existência vinha sendo ignorada. Eu acredito, Márcia, que tem a ver com todo um ecossistema mesmo de poder dentro do próprio campo do cinema, que decide quem deve ou não deve fazer parte da história oficial daquelas produção artística e simbólica. Então, quando a existência da Cinemateca Negra vem ao mundo em 2024, e é um projeto que vale muito mencionar a força coletiva que ele tem, uma memória e uma participação nacional. Então, ter a chance de reunir a nossa história e, a partir dela, poder pensar diversas outras iniciativas daqui para frente é, sem dúvida, uma das experiências mais fortes enquanto articuladora, gestora, cineasta, as posições que eu ocupo hoje. O projeto ele não existiu antes por uma questão de uma persistência colonial, de apagamento e de...
9: Totalmente, porque nas universidades públicas, por exemplo, por onde passei, por onde passamos, não se estudam esses... É uma coisa impressionante. Vendo, Fernanda, os gráficos Dancini que eu comecei a ver de 2011 a 2021. Então, eu vou citar no estudo feito entre 2018 e 2021, nós vemos que na faixa de orçamento de filmes acima de 5 milhões, a proporção entre raças é de 92,8% de brancos na direção contra 4,9% de negros. Não dá para falar que não existe uma... ou que não existiu uma política de discriminatória na formação, nem na invisibilização de artistas e negros e negras, não é?
10: Totalmente. Eu gosto muito, Márcia, do momento atual em que a gente pode comparar projetos e dados. Porque a maior dificuldade é materializar uma experiência violenta que qualquer artista ou empresário negro no Brasil sabe que existe. Mas na ausência de projetos sérios de pesquisa, tanto pela sociedade civil quanto pelas organizações oficiais, né, ditas oficiais, a gente fica com uma conversa muito desqualificada. O que choca é a ausência do investimento para que mais pesquisas sejam feitas, para que a gente, de fato, possa conduzir transformações que são urgentes. Portanto, que olha para o passado, me interessa muito poder olhar para o futuro de uma forma totalmente diferente do que foi feito até agora, incluindo a discussão financeira.
9: Me conta, para terminar essa entrevista, do seu encontro de ontem e o que ele pode render ainda.
10: Maravilhoso. O encontro de ontem é um encontro que vem acontecendo desde 2024. E quando eu cheguei no Brasil, eu tive a honra de conhecer e encontrar Abderrahman Sissako, que é um cineasta hoje... facilmente podemos dizer que o mais relevante dentro do cinema africano, consequentemente o cinema africano no mundo, e eu gosto de dizer cinema mundial, para que a gente organize também as questões identitárias, mas que a gente consiga superá-las. E desde 2024 eu venho estabelecendo essa relação com o Sissako, o que significa conversas acerca do que pensamos sobre o cinema no mundo de hoje, como que é a potência e o senso de liberdade que as imagens e a imaginação carrega. E agora, ontem à noite, aqui em Paris, tive uma honra tremenda de jantar com o Sissako e mais três amigos, que eles estão ali preparando um trabalho muito bacana para daqui a 2 anos em Paris. E tive com ele por um tempo suficiente para, inclusive, fazer o convite dele vir ao Brasil para ser o convidado de honra do Festival Nicho desse ano.
9: Muito obrigada, Fernanda Lomba, por sua participação de hoje no RF Convida.
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1: Menos de 2 anos depois da última ocorrência do fenômeno meteorológico El Niño, que contribuiu para as enchentes históricas no Rio Grande do Sul de 2024 e as secas inéditas na Amazônia, o Brasil progrediu no combate a desastres, mas não aprendeu as lições para avançar na resiliência climática. Os impactos de mais um El Niño devem começar a aparecer no país no segundo semestre e se estender até 2027. A configuração do fenômeno já está instalada nas águas do Oceano Pacífico, salienta o doutor em meteorologia José Marengo, membro do IPCC, o Painel Intergovernamental de Mudanças Climáticas da ONU, e coordenador-geral de pesquisas do Centro Nacional de Monitoramento e Alertas de Desastres, o CEMADEM.
12: Se vê o padrão de aquecimento no Pacífico Tropical, está claro. O que nós não sabemos ainda é a intensidade. Estamos em, já início em junho, basicamente. Então, fazer uma previsão em junho para um fenômeno que o pico da intensidade do El Niño seria mais ou menos novembro. É muito cedo.
1: Uma das interpretações dos modelos climáticos aponta para um aquecimento de 4 graus das águas do Pacífico Central, o que seria um El Niño super forte. A grande preocupação agora é se 2026 vai bater novamente os recordes globais de altas temperaturas, como tem ocorrido desde 2023. Os efeitos do fenômeno, que se repete no planeta há milhares de anos, são potencializados pelas mudanças do clima. Foi assim que em 2024, o ano mais quente registrado na história até aquele momento, a ocorrência do El Niño impulsionou catástrofes climáticas ao redor do mundo. Mas apesar das perspectivas preocupantes, o coordenador do CEMADEM rejeita os discursos alarmantes sobre o tema, que, segundo ele, contribuem para descredibilizar a ciência.
12: Você escuta na internet os influencers, qualquer pessoa agora fala sobre El Niño, Mega El Niño, Godzilla, fazem shows aí com nuvens caindo e o capeta aparecendo. Então, nós cientistas tentamos participar em todo tipo de debate possível para convencer a população de que realmente é o fato um fenômeno, mas que não é o fim do mundo, depende do nosso fator como seres humanos para poder enfrentar. Não? E uma das coisas que é importante é a percepção do risco de desastre. Não adianta ter os melhores modelos e as melhores supercomputadoras se as pessoas ainda não entendem a mensagem final.
1: A memória dos recentes desastres no Brasil aumentou a tomada de consciência de governantes, comunidades e populações, principalmente nos estados mais afetados há 2 anos. O Rio Grande do Sul acelera a conclusão de obras para combater novas enchentes e a vizinha Santa Catarina está em alerta climático. Uma série de medidas para enfrentar incêndios florestais estão previstas pelos governos federal e estaduais no centro e norte do país, mas também no Sudeste, onde o maior problema tende a ser as altas temperaturas. Entretanto, de forma geral, pelo país, pouco foi feito contra a vulnerabilidade das populações, que determina qual será a proporção de uma tragédia. É o que afirma a professora de urbanismo Maria Fernanda Lemos, da PUC-Rio, ela também membro do IPCC e coordenadora de um capítulo do último relatório do painel da ONU sobre as cidades.
13: Então não adianta eu só focar ali num problema de drenagem, né, para diminuir um impacto de chuvas intensas, se eu não resolver o fato de que as pessoas moram em situações precárias, eu vou atuar sobre aquele alagamento específico naquele lugar, mas outras situações iguais vão se reproduzir, né, pelo território todo, porque as pessoas continuam vulneráveis.
1: É por isso que, apesar de avanços importantes, como a adoção do Plano Clima de Mitigação e Adaptação, o Brasil não aprendeu as lições da última passagem do El Niño, avalia especialista. Lemos não vê ações transformativas à altura dos desafios, ou seja, que ajudem a diminuir a exposição das pessoas aos riscos climáticos. Ela menciona a redução da precariedade e das desigualdades como um pilar fundamental da adaptação, assim como a educação ambiental e a inclusão das populações na tomada de decisões.
13: O que há de pior nessa história é que a gente continua fazendo cidade, infraestrutura, habitação e saneamento da mesma forma que a gente sempre fez, que não é resiliente, não é adaptado ao clima, e aí só gera mais vulnerabilidade ainda para esses ambientes que já são muito ameaçados.
1: Este foi mais um Planeta Verde. Na quinta que vem, tem mais.
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1: Paris, 4 de junho de 2026. Estes são os destaques desta quinta-feira. O recém-firmado acordo de cessar-fogo condicional no Líbano começou fragilizado. Nesta manhã, a imprensa libanesa relata disparos israelenses no sul do país. Na última noite, um soldado de paz da ONU foi morto e outros 2 ficaram feridos. Além disso, o ministro da Segurança Nacional de Israel, Itamar Ben-Gvir, classificou o cessar-fogo, intermediado por Washington na quarta-feira, como um grave erro. Ele criticou o primeiro-ministro Benjamin Netanyahu por ceder à pressão americana. Israel e Líbano concordaram em implementar um cessar-fogo condicionado ao fim completo dos disparos do grupo Hezbollah. Já o Irã condiciona um acordo de cessar-fogo com os Estados Unidos ao fim dos ataques ao Líbano. O presidente americano, Donald Trump, disse esperar avanços nas negociações com Teherã até o fim de semana. Trump está pressionado por uma decisão dos deputados americanos que aprovaram uma resolução exigindo a retirada das tropas americanas posicionadas no Oriente Médio contra o Irã. A aprovação do texto, com o apoio de 4 parlamentares republicanos, confirma o descontentamento com o conflito nos Estados Unidos. Em Gaza, pelo menos 8 pessoas morreram e 15 ficaram feridas durante a madrugada em 2 ataques aéreos israelenses na cidade de Gaza. Um terceiro disparo visou uma casa no campo de refugiados de Al-Shat, na zona oeste da cidade. Apesar do cessar-fogo em vigor desde outubro, a faixa de Gaza continua sendo alvo de ataques israelenses quase diários. O secretário de Estado americano, Marco Rubio, disse esperar que futuros governos eleitos na América Latina aumentem a lista de países que apoiam a Aliança de Segurança lançada pelo presidente Donald Trump em março. O Brasil é alvo de uma nova rodada de tarifas americanas contra produtos brasileiros, que vai exigir um esforço da diplomacia brasileira nas negociações bilaterais. O presidente Lula espera tratar sobre o assunto com Donald Trump à margem da próxima cúpula do G7, que acontece na França a partir de 15 de junho. E no torneio de tênis de Roland Garros, 2 jogos hoje vão definir as finalistas no feminino. A partida entre a ucraniana Marta Kostyuk e a russa Mira Andreeva abre a rodada. Na sequência, na outra semifinal, a polonesa Maja Szalińska vai enfrentar a russa Diana Scheider. Continue acompanhando as notícias em rfbrasil.com. Um ótimo dia a todos.

0: Bom dia, são 11 horas e 30 minutos em Paris, 6:30 em Brasília. 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
0: Tempo chuvoso na capital francesa, 16 graus. Confira os principais destaques desta quinta-feira, 4 de junho de 2026. Recém-firmado cessar-fogo entre Israel e Líbano já começa fragilizado com a morte de um soldado da ONU no sul libanês. Resolução aprovada no Congresso americano pressiona Donald Trump a encerrar a guerra contra o Irã. E depois de atingir São Petersburgo, ataques ucranianos causam mortes na Crimeia, península anexada pela Rússia. Essas e outras notícias a seguir. O recém-firmado acordo de cessar-fogo condicional no Líbano começou fragilizado. Nesta manhã, a imprensa libanesa relata disparos israelenses no sul do país. Na última noite, um soldado de paz da ONU foi morto e outros dois ficaram feridos. O bombardeio atingiu a base da Força Interina das Nações Unidas no Líbano, em Ibl al

0: que vai exigir um novo esforço da diplomacia do Brasil nas negociações bilaterais. O presidente Lula espera tratar sobre este assunto com Donald Trump à margem da próxima cúpula do G7, que acontece na França a partir de 15 de junho. O país não é membro do G7, mas foi convidado a participar das reuniões. 4 pessoas foram mortas em ataques ucranianos na Crimeia, anunciaram as autoridades da península anexada pela Rússia. O Ministério da Defesa russo afirmou ter interceptado 272 drones ucranianos durante a última noite. Os ataques ocorrem um dia depois de disparos ucranianos atingirem instalações energéticas e militares em São Petersburgo, onde acontecia o principal fórum econômico russo. A operação levou o chefe da diplomacia americana, Marco Rubio, a alertar para um risco de escalada no conflito. O ministro brasileiro das Relações Exteriores, Mauro Vieira, encerra nesta quinta sua participação na reunião do Conselho Ministerial da Organização para a Cooperação e o Desenvolvimento Econômico, a OCDE, aqui em Paris. Embora não seja membro da OCDE, o Brasil atua em 35 comitês da instituição, em áreas como tributação, finanças, combate à corrupção, à lavagem de dinheiro e trabalho e emprego. Vieira também participa de um encontro em nível mínimo ministerial da Organização Mundial do Comércio, promovido pela Austrália. A reunião debate o fortalecimento do sistema multilateral de comércio, num contexto em que os países discutem como reformar a OMC. Os serviços de segurança da Sérvia aconselharam o presidente Aleksandar Vučić a não viajar para Montenegro nesta sexta-feira para a cúpula entre a União Europeia e os países dos Balcãs, devido às ameaças à sua segurança. As tensões entre os dois países vizinhos são crescentes nos últimos meses. A agência sérvia mencionou atividades hostis de serviços de inteligência estrangeiros e a presença de um clã do crime organizado no país. A cúpula vai contar com os líderes de 6 países dos Balcãs e do lado europeu com lideranças como o francês Emmanuel Macron, o alemão Friedrich Merz e a presidente da Comissão Europeia, Ursula von der Leyen. O encontro acontece em Tivat, cidade costeira de Montenegro. E no torneio de tênis de Roland Garros, 2 jogos hoje vão definir as finalistas do torneio feminino. Detalhes com Elcio Ramalho.
1: A partida entre a ucraniana Marta Kostiuk e a russa Mira Andreeva abre a rodada na quadra principal do torneio. O jogo começa às 3 da tarde, pelo horário de Paris, 10 da manhã em Brasília. Na sequência, na outra semifinal, a polonesa Maja Szwalińska vai enfrentar outra russa, Diana Schneider, que ontem causou uma das grandes surpresas do torneio ao vencer e eliminar a número 1 do mundo, Arina Sabalenka. A final do torneio feminino vai ser disputada neste sábado.
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1: Bom dia, você ouve a Rádio França Internacional em português do Brasil. Nessa segunda parte do programa, nos destaques da imprensa francesa, as apostas esportivas devem atingir recordes jamais vistos nessa Copa do Mundo. Depois, uma entrevista com a cineasta Fernanda Lomba sobre o lançamento do livro Cinémathèque Negra. A obra desafia a história oficial do audiovisual brasileiro. Por fim, no Planeta Verde, o Brasil está em alerta para a chegada do El Niño, mas não aprendeu as lições da última ocorrência devastadora do fenômeno climático há 2 anos. Mas antes de tudo isso, vamos a Brasília em linha direta. Especialistas comentam as novas tarifas impostas pelos Estados Unidos ao Brasil.
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3: Novas tarifas comerciais anunciadas pelos Estados Unidos sobre produtos brasileiros geraram reações de políticos e do setor produtivo, exigindo novo esforço da diplomacia brasileira nas negociações. Sobre essas novas tarifas, vamos conversar com a correspondente da RFI em Brasília, Raquel Miura. Olá, Raquel, bom dia. Como as medidas foram recebidas aí no Brasil?
4: Olá, bom dia a todos. Olha, esse verdadeiro pacote de medidas do governo Donald Trump contra o Brasil

0: Brasil elevou o clima de disputa eleitoral no país em meio à preocupação de empresários, principalmente os exportadores de manufatura. Às vésperas da entrada em vigor da medida que classificou o PCC e Comando Vermelho como organizações terroristas, a Casa Branca anunciou que pode sobretaxar produtos brasileiros em 12,5%, além da tarifa de 25% que havia sido defendida por Washington um dia antes. As justificativas reúnem de trabalho forçado a desmatamento, com destaque para críticas ao PIX, sistema de pagamento popular no Brasil, citado tanto na questão do terrorismo quanto na questão comercial. O cenário é bastante preocupante para a economia brasileira, afirmou a RFI José Augusto de Castro, da Associação de Comércio Exterior do Brasil.
1: Temos abordado hoje, misturam coisas completamente distintas. Você fala desde terrorismo, desde aspecto comercial, e agora estão falando de trabalhos forçados, e agora chegamos à questão do PIX. A aplicação de um PIX nos Estados Unidos significaria redução de lucro dos banqueiros. O objetivo hoje está querendo transformar o PIX em mais um fator para o Brasil pagar uma conta. Mais um satisfaz. Isso para nós é péssimo, porque além do aspecto comercial que é prejudicado, também é prejudicado o aspecto de geração de emprego, atividade econômica, uma série de fatores. Então, no fundo, todo esse embrólio que está ocorrendo agora, a conta está sendo paga pelo exportador brasileiro, principalmente de manufaturado.
0: Interesses de empresas norte-americanas nas terras raras, fonte de material decisivo para a tecnologia moderna, bem como receio de instituições financeiras de lá quanto ao avanço do PIX, permeiam aí a investida do governo Trump. A RFI ouviu também Caio Roberto Cortes, advogado especialista em direito penal, que contesta os argumentos oficiais apresentados pelos Estados Unidos. E no caso do terrorismo, ele não vê efeito positivo das medidas no combate às organizações criminosas no Brasil.
2: Não ajuda em nada na prática. Pela lei americana, esse enquadramento como terrorista permite que os Estados Unidos ataquem agentes dessas organizações sem precisar declarar guerra. E a gente acabou de ver isso aí na Venezuela. A invasão clássica, né, do jeito que as pessoas imaginam, para mim, isso é pouco provável. Mas usar isso como pressão e até fazer ações pontuais fora do território dos Estados Unidos, isso sim é possível. Então, a questão das terras raras, da Amazônia, que é onde isso fica mais delicado.
3: E Raquel, como isso tem se refletido na corrida presidencial neste ano de eleições?
0: Olha, tem sido grande a repercussão. O governo Lula foca em números que apontam queda no desmatamento, esforço de combate ao trabalho escravo e diz que vários documentos foram apresentados pessoalmente por Lula a Trump sobre todos os temas elencados por eles.
4: Eu saí de lá convencido de que a gente estava estabelecendo uma nova lógica no relacionamento democrático e civilizado entre Brasil e Estados Unidos. E confesso a vocês que fui pego de surpresa com a decisão dele, e mais ainda, o que é triste é que tem brasileiros, que eu não vou citar nome aqui, fomentando essa briga na perspectiva de que se ele taxar a gente, ele vai prejudicar uma candidatura à presidência da República, que o imbecil desse não percebe que quem é prejudicado é o povo, não é o Lula.
0: Flávio Bolsonaro, que recentemente esteve com Trump, tem recebido críticas nas redes sociais e tratou logo de negar que tenha feito algum pedido quanto à elevação de tarifas comerciais, mas elogiou a classificação de terrorismo que atinge o Brasil.
5: PCC e Comando Vermelho, classificados como grupos terroristas pelo governo dos Estados Unidos, abrindo uma janela de oportunidade para o Brasil integrar o grupo de países como Argentina, Paraguai, El Salvador, que unidos possamos combater esses terroristas que sequestraram mais de 50 milhões de brasileiros. Eu fiz o pedido direto para que os Estados Unidos não taxassem as empresas brasileiras, que já são absurdamente taxadas pelo governo Lula, estão até saindo do Brasil. Eu reforcei que os Estados Unidos não precisaria mais usar a política de tarifas para negociar com o Brasil.
0: Vamos acompanhar.
3: Muito obrigado, Raquel Miura, correspondente da RFI em Brasília, que participou do Linha Direta de hoje.
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7: Esta pode ser a Copa das Apostas. Em boa parte do mundo, os riscos das apostas esportivas durante a Copa, que começa na semana que vem, deixam autoridades em alerta. No Brasil, uma campanha com grandes nomes de artistas, como Gilberto Gil e Chico Buarque, acaba de ser lançada pela organização 342 Artes, que promove a defesa da democracia por meio das artes. Também na França, a Autoridade Nacional de Jogos, a ANJ, encarregada de enquadrar a prática, adverte que os franceses devem apostar valores recordes durante o próximo Mundial de Futebol. O assunto é a manchete do jornal Le Parisien desta quinta-feira. Em reportagem, o diário explica que a dimensão inédita desta Copa, que acontece em 3 países e reúne 48 nações, estimula um volume de dinheiro jamais visto em apostas. A consultoria especializada H2 Gambling Capital antecipa que 59 bilhões de dólares serão gastos no mundo nas bets de futebol, o que significa 71% a mais do que o registrado na última competição, em 2022, no Catar. Le Parisien revela que só na França o valor poderá chegar a 1,4 bilhão de dólares. Segundo um estudo encomendado pela ANJ, 57% dos franceses pretendem acompanhar os jogos da Copa. E nada menos do que 41% deles têm a intenção de fazer pelo menos uma aposta. Entre eles, a presença de jovens com entre 18 e 34 anos se destaca.
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8: O RFI recebe hoje a cineasta e articuladora brasileira Fernanda Lomba, fundadora do Instituto Nicho 54, que fortalece a carreira de profissionais negros e negras no setor do audiovisual brasileiro e que lança agora, que acabou de lançar a publicação, Cinemateca Negra. Bom dia, Fernanda.
9: Bom dia, Márcia. É um prazer estar aqui pela segunda vez. Estou muito contente com a nossa conversa.
8: Prazer é todo nosso. Escuta, Fernanda, a Cinemateca Negra reúne mais de 1.000 obras realizadas por cineastas negros entre 1949 e 2022. Um mapeamento que, se eu entendi direito, é chancelado pelo Ministério da Cultura do Brasil. Eu li a ministra Margareth Menezes na apresentação, na abertura, dizendo que a cultura é também um instrumento de memória de justiça social. O que que muda quando essa produção cinematográfica negra, que sempre existiu, ganha uma estrutura organizada de memória e pesquisa? O que que muda?
9: Perfeito. Muda exatamente a organização desse pensamento e a organização da memória negra no cinema brasileiro, o que me permite, inclusive, ter a expectativa de que muda a forma como a gente pensa cinema brasileiro. A Nicho 54 tem buscado por uma autonomia de projeto. Enquanto organização brasileira que vem trabalhando a partir de um pensamento negro brasileiro, de um pensamento que também dialoga com outras experiências negras no mundo, como África e diáspora. Então, para nós é muito importante ter autonomia para além das gestões públicas.
8: Me diz uma coisa, é impressionante, porque eu estava vendo, numa pesquisa básica, a lista dos autores e autoras negras do cinema brasileiro, e eu conhecia pouquíssimos, né? No entanto, esse levantamento que você fez mostra que os cineastas negros e negras produzem no Brasil há décadas. Por que que essa história é tão pouco conhecida?
9: Enfim, ótima, a grande questão. Por que que a nossa existência vinha sendo ignorada? Eu acredito, Márcia, que tem a ver com todo um ecossistema mesmo de poder dentro do próprio campo do cinema, que decide quem deve ou não deve fazer parte da história oficial daquelas produção artística e simbólica. Então, quando a existência da Cinemateca Negra vem ao mundo em 2024, e é um projeto que vale muito mencionar a força coletiva que ele tem, uma memória e uma participação nacional. Então, ter a chance de reunir a nossa história e, a partir dela, poder pensar diversas outras iniciativas daqui para frente é, sem dúvida, uma das experiências mais fortes enquanto articuladora, gestora, cineasta, as posições que eu ocupo hoje. O projeto ele não existiu antes por uma questão de uma persistência colonial, de apagamento e de...
8: Totalmente, porque nas universidades públicas, por exemplo, por onde passei, por onde passamos, não se estudam esses... Total. É uma coisa impressionante. Vendo, Fernanda, os gráficos da Ancine, que eu comecei a ver de 2011 a 2021. Então, eu vou citar no estudo feito entre 2018 e 2021, nós vemos que na faixa de orçamento de filmes acima de 5 milhões, a proporção entre raças é de 92,8% de brancos na direção contra 4,9% de negros. Não dá para falar que não existe uma, ou que não existiu uma política de discriminatória na formação, nem na invisibilização de artistas e negros e negras, não é?
9: Totalmente. Eu gosto muito, Márcia, do momento atual em que a gente pode comparar projetos e dados. Porque a maior dificuldade é materializar uma experiência violenta que qualquer artista ou empresário negro no Brasil sabe que existe. Mas na ausência de projetos sérios de pesquisa, tanto pela sociedade civil quanto pelas organizações oficiais, né, ditas oficiais, a gente fica com uma conversa muito desqualificada. O que choca é a ausência do investimento para que mais pesquisas sejam feitas, para que a gente, de fato, possa conduzir transformações que são urgentes. Portanto, que olha para o passado, me interessa muito poder olhar para o futuro de uma forma totalmente diferente do que foi feito até agora, incluindo a discussão financeira.
8: Me conta, para terminar essa entrevista, do seu encontro de ontem e o que ele pode render ainda.
9: Maravilhoso. O encontro de ontem é um encontro que vem acontecendo desde 2024. E quando eu cheguei no Brasil, eu tive a honra de conhecer e encontrar Abderrahman Sissako, que é um cineasta hoje... facilmente podemos dizer que o mais relevante dentro do cinema africano, consequentemente o cinema africano no mundo, e eu gosto de dizer cinema mundial, para que a gente organize também as questões identitárias, mas que a gente consiga superá-las. E desde 2024 eu venho estabelecendo essa relação com o Sissako, o que significa conversas acerca do que pensamos sobre o cinema no mundo de hoje, como que é a potência e o senso de liberdade que as imagens e a imaginação carrega. E agora, ontem à noite, aqui em Paris, tive uma honra tremenda de jantar com o Sissako e mais 3 amigos, que eles estão ali preparando um trabalho muito bacana para daqui a 2 anos em Paris. E tive com ele por um tempo suficiente para, inclusive, fazer o convite dele vir ao Brasil para ser o convidado de honra do Festival Nicho desse ano.
8: Muito obrigada, Fernanda Lomba, por sua participação de hoje no RF Convida.
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7: Lúcia Miesel. Menos de 2 anos depois da última ocorrência do fenômeno meteorológico El Niño, que contribuiu para as enchentes históricas no Rio Grande do Sul de 2024 e as secas inéditas na Amazônia, o Brasil progrediu no combate a desastres, mas não aprendeu as lições para avançar na resiliência climática. Os impactos de mais um El Niño devem começar a aparecer no país no segundo semestre e se estender até 2027. A configuração do fenômeno já está instalada nas águas do Oceano Pacífico, salienta o doutor em meteorologia José Marengo, membro do IPCC, o Painel Intergovernamental de Mudanças Climáticas da ONU, e coordenador-geral de pesquisas do Centro Nacional de Monitoramento e Alertas de Desastres, o CEMADEM.
10: Se vê o padrão de aquecimento no Pacífico tropical, está claro. O que nós não sabemos ainda é a intensidade. Estamos já início em junho, basicamente. Então, fazer uma previsão em junho para um fenômeno que o pico da intensidade do El Niño seria mais ou menos novembro. É muito cedo.
7: Uma das interpretações dos modelos climáticos aponta para um aquecimento de 4 graus das águas do Pacífico Central, o que seria um El Niño super forte. A grande preocupação agora é se 2026 vai bater novamente os recordes globais de altas temperaturas, como tem ocorrido desde 2023. Os efeitos do fenômeno, que se repete no planeta há milhares de anos, são potencializados pelas mudanças do clima. Foi assim que em 2024, o ano mais quente registrado na história até aquele momento, a ocorrência do El Niño impulsionou catástrofes climáticas ao redor do mundo. Mas apesar das perspectivas preocupantes, o coordenador do CEMADEM rejeita os discursos alarmantes sobre o tema, que, segundo ele, contribuem para descredibilizar a ciência.
10: Você escuta na internet os influencers, qualquer pessoa agora fala sobre El Niño, Mega El Niño, Godzilla, fazem shows aí com nuvens caindo e o capeta aparecendo. Então, nós cientistas tentamos participar em todo tipo de debate possível para convencer a população de que realmente É um fato, um fenômeno, mas que não é o fim do mundo. Depende do nosso fator como seres humanos para poder enfrentar. Não? E uma das coisas que é importante é a percepção de risco de desastre. Não adianta ter os melhores modelos e as melhores supercomputadoras se as pessoas ainda não entendem a mensagem final.
7: A memória dos recentes desastres no Brasil aumentou a tomada de consciência de governantes, comunidades e populações, principalmente nos estados mais afetados há 2 anos. O Rio Grande do Sul acelera a conclusão de obras para combater novas enchentes e a vizinha Santa Catarina está em alerta climático. Uma série de medidas para enfrentar incêndios florestais estão previstas pelos governos federal e estaduais no centro e norte do país, mas também no Sudeste, onde o maior problema tende a ser as altas temperaturas. Entretanto, de forma geral, pelo país, pouco foi feito contra a vulnerabilidade das populações, que determina qual será a proporção de uma tragédia. É o que afirma a professora de urbanismo Maria Fernanda Lemos, da PUC-Rio, ela também membro do IPCC e coordenadora de um capítulo do último relatório do painel da ONU sobre as cidades.
11: Então não adianta eu só focar ali num problema de drenagem, né, para diminuir um impacto de chuvas intensas, se eu não resolver o fato de que as pessoas moram em situações precárias, eu vou atuar sobre aquele alagamento específico naquele lugar, mas outras situações iguais vão se reproduzir, né, pelo território todo, porque as pessoas continuam vulneráveis.
7: É por isso que, apesar de avanços importantes, como a adoção do Plano Clima de Mitigação e Adaptação, o Brasil não aprendeu as lições da última passagem do El Niño, avalia especialista. Lemos não vê ações transformativas à altura dos desafios, ou seja, que ajudem a diminuir a exposição das pessoas aos riscos climáticos. Ela menciona a redução da precariedade e das desigualdades como um pilar fundamental da adaptação, assim como a educação ambiental e a inclusão das populações na tomada de decisões.
11: O que há de pior nessa história é que a gente continua fazendo cidade, infraestrutura, habitação e saneamento da mesma forma que a gente sempre fez, que não é resiliente, não é adaptado ao clima, e aí só gera mais vulnerabilidade ainda para esses ambientes que já são muito ameaçados.
7: Este foi mais um Planeta Verde. Na quinta que vem, tem mais.
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7: Paris, 4 de junho de 2026. Estes são os destaques desta quinta-feira. O recém-firmado acordo de cessar-fogo condicional no Líbano começou fragilizado. Nesta manhã, a imprensa libanesa relata disparos israelenses no sul do país. Na última noite, um soldado de paz da ONU foi morto e outros 2 ficaram feridos. Além disso, o ministro da Segurança Nacional de Israel, Itamar Ben-Gvir, classificou o cessar-fogo, intermediado por Washington na quarta-feira, como um grave erro. Ele criticou o primeiro-ministro Benjamin Netanyahu por ceder à pressão americana. Israel e Líbano concordaram em implementar um cessar-fogo condicionado ao fim completo dos disparos do grupo Hezbollah. Já o Irã condiciona um acordo de cessar-fogo com os Estados Unidos ao fim dos ataques ao Líbano. O presidente americano, Donald Trump, disse esperar avanços nas negociações com Teherã até o fim de semana. Trump está pressionado por uma decisão dos deputados americanos que aprovaram uma resolução exigindo a retirada das tropas americanas posicionadas no Oriente Médio contra o Irã. A aprovação do texto, com o apoio de 4 parlamentares republicanos, confirma o descontentamento com o conflito nos Estados Unidos. Em Gaza, pelo menos 8 pessoas morreram e 15 ficaram feridas durante a madrugada em 2 ataques aéreos israelenses na cidade de Gaza. Um terceiro disparo visou uma casa no campo de refugiados de Al-Shat, na zona oeste da cidade. Apesar do cessar-fogo em vigor desde outubro, a faixa de Gaza continua sendo alvo de ataques israelenses quase diários. O secretário de Estado americano, Marco Rubio, disse esperar que futuros governos eleitos na América Latina aumentem a lista de países que apoiam a Aliança de Segurança lançada pelo presidente Donald Trump em março. O Brasil é alvo de uma nova rodada de tarifas americanas contra produtos brasileiros, que vai exigir um esforço da diplomacia brasileira nas negociações bilaterais. O presidente Lula espera tratar sobre o assunto com Donald Trump à margem da próxima cúpula do G7, que acontece na França a partir de 15 de junho. E no torneio de tênis de Roland Garros, dois jogos hoje vão definir as finalistas no feminino. A partida entre a ucraniana Marta Kostyuk e a russa Mira Andreeva abre a rodada. Na sequência, na outra semifinal, a polonesa Maja Szalińska vai enfrentar a russa Diana Scheider. 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Um ótimo dia a todos.

0: Bom dia, são 11 horas e 30 minutos em Paris, 6:30 em Brasília. 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
0: Tempo chuvoso na capital francesa, 16 graus. Confira os principais destaques desta quinta-feira, 4 de junho de 2026. Recém-firmado cessar-fogo entre Israel e Líbano já começa fragilizado com a morte de um soldado da ONU no sul libanês. Resolução aprovada no Congresso americano pressiona Donald Trump a encerrar a guerra contra o Irã. E depois de atingir São Petersburgo, ataques ucranianos causam mortes na Crimeia, península anexada pela Rússia. Essas e outras notícias a seguir. O recém-firmado acordo de cessar-fogo condicional no Líbano começou fragilizado. Nesta manhã, a imprensa libanesa relata disparos israelenses no sul do país. Na última noite, um soldado de paz da ONU foi morto e outros dois ficaram feridos. O bombardeio atingiu a base da Força Interina das Nações Unidas no Líbano, em Ibl al-Saki, e matou um soldado sérvio, informou Belgrado. Além disso, o ministro da Segurança Nacional de Israel, Itamar Ben-Gvir, classificou o cessar-fogo intermediado por Washington na quarta-feira como um grave erro. Ele criticou o primeiro-ministro Benjamin Netanyahu por ceder à pressão americana. Ben-Gvir, liderança da extrema-direita israelense, argumentou que o compromisso não pode ser implementado e o Estado libanês não é confiável. Mais informações com Patrícia Moribe.
2: Na quarta-feira, Israel e Líbano concordaram em implementar um cessar-fogo condicionado ao fim completo dos disparos do Hezbollah, o movimento libanês apoiado pelo Irã, e a retirada de todos os membros do grupo islâmico do sul do rio Litani. O Irã condiciona um acordo de cessar-fogo com os Estados Unidos ao fim dos ataques ao Líbano. O presidente americano Donald Trump disse esperar avanços nas negociações com Teherã até o fim de semana. Trump está pressionado por uma decisão dos deputados americanos, que aprovaram uma resolução exigindo a retirada das tropas americanas posicionadas no Oriente Médio contra o Irã. O texto é simbólico, devido ao poder de veto do presidente, mas a sua aprovação, com 4 votos de parlamentares republicanos, confirma o descontentamento com o conflito nos Estados Unidos. A guerra elevou os preços da energia. Trump também declarou que gostaria de se encontrar com o líder supremo iraniano Mojtaba Khamenei.
0: Em Gaza, pelo menos 8 pessoas morreram e 15 ficaram feridas durante a madrugada em 2 ataques aéreos israelenses na cidade de Gaza. Um terceiro disparo visou uma casa no campo de refugiados de Al-Shat, na zona oeste da cidade. Apesar do cessar-fogo em vigor desde outubro, a faixa de Gaza continua sendo alvo de ataques israelenses quase diários. Nesta quarta, um novo ataque americano nas águas do Pacífico matou 2 homens que viajavam em uma embarcação supostamente envolvida com tráfico de drogas. O número total de mortes já passa de 200 desde o início da campanha militar americana, que também abrange o Mar do Caribe. O secretário de Estado americano, Marco Rubio, espera que futuros governos eleitos na América Latina aumentem a lista de países que apoiam a Aliança de Segurança lançada pelo presidente Donald Trump em março. Rubio mencionou 14 países que se juntaram à iniciativa contra o terrorismo, narcotráfico e para os assuntos de segurança e disse acreditar que esse número vai subir nos próximos meses com a realização de eleições em países como o Brasil e o Chile. O Brasil é alvo de uma nova rodada de tarifas americanas contra produtos brasileiros, que vai exigir um novo esforço da diplomacia do Brasil nas negociações bilaterais. O presidente Lula espera tratar sobre este assunto com Donald Trump à margem da próxima cúpula do G7, que acontece na França a partir de 15 de junho. O país não é membro do G7, mas foi convidado a participar das reuniões. 4 pessoas foram mortas em ataques ucranianos na Crimeia, anunciaram as autoridades da península anexada pela Rússia. O Ministério da Defesa russo afirmou ter interceptado 272 drones ucranianos durante a última noite. Os ataques ocorrem um dia depois de disparos ucranianos atingirem instalações energéticas e militares em São Petersburgo, onde acontecia o principal fórum econômico russo. A operação levou o chefe da diplomacia americana, Marco Rubio, a alertar para um risco de escalada no conflito. O ministro brasileiro das Relações Exteriores, Mauro Vieira, encerra nesta quinta sua participação na reunião do Conselho Ministerial da Organização para a Cooperação e o Desenvolvimento Econômico, a OCDE, aqui em Paris. Embora não seja membro da OCDE, o Brasil atua em 35 comitês da instituição, em áreas como tributação, finanças, combate à corrupção, à lavagem de dinheiro e trabalho e emprego. Vieira também participa de um encontro em nível ministerial da Organização Mundial do Comércio, promovido pela Austrália. A reunião debate o fortalecimento do sistema multilateral de comércio, num contexto em que os países discutem como reformar a OMC. Os serviços de segurança da Sérvia aconselharam o presidente Aleksandar Vučić a não viajar para Montenegro nesta sexta-feira para a cúpula entre a União Europeia e os países dos Balcãs, devido às ameaças à sua segurança. As tensões entre os dois países vizinhos são crescentes nos últimos meses. A agência sérvia mencionou atividades hostis de serviços de inteligência estrangeiros e a presença de um clã do crime organizado no país. A cúpula vai contar com os líderes de 6 países dos Balcãs e do lado europeu com lideranças como o francês Emmanuel Macron, o alemão Friedrich Merz e a presidente da Comissão Europeia, Ursula von der Leyen. O encontro acontece em Tivat, cidade costeira de Montenegro. E no torneio de tênis de Roland Garros, 2 jogos hoje vão definir as finalistas do torneio feminino. Detalhes com Elcio Ramalho.
3: A partida entre a ucraniana Marta Kostyuk e a russa Mira Andreeva abre a rodada na quadra principal do torneio. O jogo começa às 3 da tarde, pelo horário de Paris, 10 da manhã em Brasília. Na sequência, na outra semifinal, a polonesa Maja Szwalińska vai enfrentar outra russa, Diana Schneider, que ontem causou uma das grandes surpresas do torneio ao vencer e eliminar a número 1 do mundo, Arina Sabalenka. A final do torneio feminino vai ser disputada neste sábado.
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1: Bom dia, você ouve a Rádio França Internacional em português do Brasil. Nessa segunda parte do programa, nos destaques da imprensa francesa, as apostas esportivas devem atingir recordes jamais vistos nessa Copa do Mundo. Depois, uma entrevista com a cineasta Fernanda Lomba sobre o lançamento do livro Cinémathèque Negra. A obra desafia a história oficial do audiovisual brasileiro. Por fim, no Planeta Verde, o Brasil está em alerta para a chegada do El Niño, mas não aprendeu as lições da última ocorrência devastadora do fenômeno climático há 2 anos. Mas antes de tudo isso, vamos a Brasília em linha direta. Especialistas comentam as novas tarifas impostas pelos Estados Unidos ao Brasil.
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3: Novas tarifas comerciais anunciadas pelos Estados Unidos sobre produtos brasileiros geraram reações de políticos e do setor produtivo, exigindo novo esforço da diplomacia brasileira nas negociações. Sobre essas novas tarifas, vamos conversar com a correspondente da RFI em Brasília, Raquel Miura. Olá, Raquel, bom dia. Como as medidas foram recebidas aí no Brasil?
4: Olá, bom dia a todos. Olha, esse verdadeiro pacote de medidas do governo Donald Trump contra o Brasil elevou o clima de disputa eleitoral no país em meio à preocupação de empresários, principalmente os exportadores de manufatura. Às vésperas da entrada em vigor da medida que classificou o PCC e Comando Vermelho como organizações terroristas, a Casa Branca anunciou que pode sobretaxar produtos brasileiros em 12,5%. Além da tarifa de 25% que havia sido defendida por Washington um dia antes. As justificativas reúnem de trabalho forçado a desmatamento, com destaque para críticas ao PIX, sistema de pagamento popular no Brasil, citado tanto na questão do terrorismo quanto na questão comercial. O cenário é bastante preocupante para a economia brasileira, afirmou a RFI José Augusto de Castro, da Associação de Comércio Exterior do Brasil.
5: Temos abordado hoje, misturam coisas completamente distintas. Você fala desde terrorismo, desde aspecto comercial, e agora estão falando de trabalhos forçados, e agora chegamos à questão do PIX. A aplicação de um PIX nos Estados Unidos significaria redução de lucro dos banqueiros. O objetivo hoje está querendo transformar o PIX em mais um fator para o Brasil pagar uma conta. Mais um satisfaz. Isso para nós é péssimo, porque além do aspecto comercial que é prejudicado, também é prejudicado o aspecto de geração de emprego, atividade econômica, uma série de fatores. Então, no fundo, todo esse embrólio que está ocorrendo agora, a conta está sendo paga pelo exportador brasileiro, principalmente de manufaturado.
4: Interesses de empresas norte-americanas nas terras raras, fonte de material decisivo para a tecnologia moderna, bem como receio de instituições financeiras de lá quanto ao avanço do PIX, permeiam aí a investida do governo Trump. A RFI ouviu também Caio Roberto Cortes, advogado especialista em direito penal, que contesta os argumentos oficiais apresentados pelos Estados Unidos. E no caso do terrorismo, ele não vê efeito positivo das medidas no combate às organizações criminosas no Brasil.
6: Não ajuda em nada na prática. Pela lei americana, esse enquadramento como terrorista permite que os Estados Unidos ataquem agentes dessas organizações sem precisar declarar guerra. E a gente acabou de ver isso aí na Venezuela. A invasão clássica, né, do jeito que as pessoas imaginam, para mim, isso é pouco provável. Mas usar isso como pressão e até fazer ações pontuais fora do território dos Estados Unidos, isso sim é possível. Então, a questão das terras raras, né, da Amazônia, que é onde isso fica mais delicado.
3: E Raquel, como isso tem se refletido na corrida presidencial neste ano de eleições?
4: Olha, tem sido grande a repercussão. O governo Lula foca em números que apontam queda no desmatamento e esforço de combate ao trabalho escravo e diz que vários documentos foram apresentados pessoalmente por Lula a Trump sobre todos os temas elencados por eles.
7: Eu saí de lá convencido de que a gente estava estabelecendo uma nova lógica no relacionamento democrático e civilizado entre Brasil e Estados Unidos. E confesso a vocês que fui pego de surpresa com a decisão dele. E mais ainda, o que é triste é que tem brasileiros, que eu não vou citar nome aqui, fomentando essa briga na perspectiva de que se ele taxar a gente, ele vai prejudicar uma candidatura à presidência da República, que o imbecil desse não percebe que quem é prejudicado é o povo, não é o Lula.
4: Flávio Bolsonaro, que recentemente esteve com Trump, tem recebido críticas nas redes sociais e tratou logo de negar que tenha feito algum pedido quanto à elevação de tarifas comerciais, mas elogiou a classificação de terrorismo que atinge o Brasil.
8: PCC e Comando Vermelho, classificados como grupos terroristas pelo governo dos Estados Unidos, abrindo uma janela de oportunidade para o Brasil integrar o grupo de países como Argentina, Paraguai, El Salvador, que unidos possamos combater esses terroristas que sequestraram mais de 50 milhões de brasileiros. Eu fiz o pedido direto para que os Estados Unidos não taxassem as empresas brasileiras, que já são absurdamente taxadas pelo governo Lula. Estão até saindo do Brasil. Eu reforcei que os Estados Unidos não precisaria mais usar a política de tarifas para negociar com o Brasil.
4: Vamos acompanhar.
3: Muito obrigado, Raquel Miura, correspondente da RFI em Brasília, que participou do Linha Direta de hoje.
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1: Esta pode ser a Copa das Apostas. Em boa parte do mundo, os riscos das apostas esportivas durante a Copa, que começa na semana que vem, deixam autoridades em alerta. No Brasil, uma campanha com grandes nomes de artistas, como Gilberto Gil e Chico Buarque, acaba de ser lançada pela organização 342 Artes, que promove a defesa da democracia por meio das artes. Também na França, a Autoridade Nacional de Jogos, a ANJ, encarregada de enquadrar a prática, adverte que os franceses devem apostar valores recordes durante o próximo Mundial de Futebol. O assunto é a manchete do jornal Le Parisien desta quinta-feira. Em reportagem, o diário explica que a dimensão inédita desta Copa, que acontece em 3 países e reúne 48 nações, estimula um volume de dinheiro jamais visto em apostas. A consultoria especializada H2 Gambling Capital antecipa que 59 bilhões de dólares serão gastos no mundo nas bets de futebol, o que significa 71% a mais do que o registrado na última competição, em 2022, no Catar. Le Parisien revela que só na França o valor poderá chegar a 1,4 bilhão de dólares. Segundo um estudo encomendado pela ANJ, 57% dos franceses pretendem acompanhar os jogos da Copa. E nada menos do que 41% deles têm a intenção de fazer pelo menos uma aposta. Entre eles, a presença de jovens com entre 18 e 34 anos se destaca.
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9: O RFI recebe hoje a cineasta e articuladora brasileira Fernanda Lomba, fundadora do Instituto Nicho 54, que fortalece a carreira de profissionais negros e negras no setor do audiovisual brasileiro e que lança agora, que acabou de lançar a publicação, Cinemateca Negra. Bom dia, Fernanda.
10: Bom dia, Márcia. É um prazer estar aqui pela segunda vez. Estou muito contente com a nossa conversa.
9: Prazer é todo nosso. Escuta, Fernanda, a Cinemateca Negra reúne mais de 1.000 obras realizadas por cineastas negros entre 1949 e 2022. Um mapeamento que, se eu entendi direito, é chancelado pelo Ministério da Cultura do Brasil. Eu li a ministra Margareth Menezes na apresentação, na abertura, dizendo que a cultura é também um instrumento de memória de justiça social. O que que muda quando essa produção cinematográfica negra, que sempre existiu, ganha uma estrutura organizada de memória e pesquisa? O que que muda?
10: Perfeito. Muda exatamente a organização desse pensamento e a organização da memória negra no cinema brasileiro, o que me permite, inclusive, ter a expectativa de que muda a forma como a gente pensa cinema brasileiro. A Nicho 54 tem buscado por uma autonomia de projeto. Enquanto organização brasileira que vem trabalhando a partir de um pensamento negro brasileiro, de um pensamento que também dialoga com outras experiências negras no mundo, como África e diáspora. Então, para nós é muito importante ter autonomia para além das gestões públicas.
9: Me diz uma coisa, é impressionante, porque eu estava vendo, numa pesquisa básica, a lista dos autores e autoras negras do cinema brasileiro, e eu conhecia pouquíssimos, né? No entanto, esse levantamento que você fez mostra que os cineastas negros e negras produzem no Brasil há décadas. Por que essa história é tão pouco conhecida?
10: Ótima, a grande questão. por que que a nossa existência vinha sendo ignorada. Eu acredito, Márcia, que tem a ver com todo um ecossistema mesmo de poder dentro do próprio campo do cinema, que decide quem deve ou não deve fazer parte da história oficial daquelas produção artística e simbólica. Então, quando a existência da Cinemateca Negra vem ao mundo em 2024, e é um projeto que vale muito mencionar a força coletiva que ele tem, uma memória e uma participação nacional. Então, ter a chance de reunir a nossa história e, a partir dela, poder pensar diversas outras iniciativas daqui para frente é, sem dúvida, uma das experiências mais fortes enquanto articuladora, gestora, cineasta, as posições que eu ocupo hoje. O projeto ele não existiu antes por uma questão de uma persistência colonial, de apagamento e de...
9: Totalmente, porque nas universidades públicas, por exemplo, por onde passei, por onde passamos, não se estudam esses... É uma coisa impressionante. Vendo, Fernanda, os gráficos da Ancine que eu comecei a ver de 2011 a 2021. Então, eu vou citar no estudo feito entre 2018 e 2021, nós vemos que na faixa de orçamento de filmes acima de 5 milhões, a proporção entre raças é de 92,8% de brancos na direção contra 4,9% de negros. Não dá para falar que não existe uma... ou que não existiu uma política de discriminatória na formação e na invisibilização de artistas e negros e negras, não é?
10: Totalmente. Eu gosto muito, Márcia, do momento atual em que a gente pode comparar projetos e dados. Porque a maior dificuldade é materializar uma experiência violenta que qualquer artista ou empresário negro no Brasil sabe que existe. Mas na ausência de projetos sérios de pesquisa, tanto pela sociedade civil quanto pelas organizações oficiais, né, ditas oficiais, a gente fica com uma conversa muito desqualificada. O que choca é a ausência do investimento para que mais pesquisas sejam feitas, para que a gente, de fato, possa conduzir transformações que são urgentes. Portanto, que olha para o passado, me interessa muito poder olhar para o futuro de uma forma totalmente diferente do que foi feito até agora, incluindo a discussão financeira.
9: Me conta, para terminar essa entrevista, do seu encontro de ontem e o que ele pode render ainda.
10: Maravilhoso. O encontro de ontem é um encontro que vem acontecendo desde 2024. E quando eu cheguei no Brasil, eu tive a honra de conhecer e encontrar Abderrahman Sissako, que é um cineasta hoje... facilmente podemos dizer que o mais relevante dentro do cinema africano, consequentemente o cinema africano no mundo, e eu gosto de dizer cinema mundial, para que a gente organize também as questões identitárias, mas que a gente consiga superá-las. E desde 2024 eu venho estabelecendo essa relação com o Sissako, o que significa conversas acerca do que pensamos sobre o cinema no mundo de hoje, como que é a potência e o senso de liberdade que as imagens e a imaginação carrega. E agora, ontem à noite, aqui em Paris, tive uma honra tremenda de jantar com o Sissako e mais três amigos, que eles estão ali preparando um trabalho muito bacana para daqui a 2 anos em Paris. E tive com ele por um tempo suficiente para, inclusive, fazer o convite dele vir ao Brasil para ser o convidado de honra do Festival Nicho desse ano.
9: Muito obrigada, Fernanda Lomba, por sua participação de hoje no RF Convida.
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1: Menos de 2 anos depois da última ocorrência do fenômeno meteorológico El Niño, que contribuiu para as enchentes históricas no Rio Grande do Sul de 2024 e as secas inéditas na Amazônia, o Brasil progrediu no combate a desastres, mas não aprendeu as lições para avançar na resiliência climática. Os impactos de mais um El Niño devem começar a aparecer no país no segundo semestre e se estender até 2027. A configuração do fenômeno já está instalada nas águas do Oceano Pacífico, salienta o doutor em meteorologia José Marengo, membro do IPCC, o Painel Intergovernamental de Mudanças Climáticas da ONU, e coordenador-geral de pesquisas do Centro Nacional de Monitoramento e Alertas de Desastres, o CEMADEM.
12: Se vê o padrão de aquecimento no Pacífico Tropical, está claro. O que nós não sabemos ainda é a intensidade. Estamos em, já início em junho, basicamente. Então, fazer uma previsão em junho para um fenômeno que o pico da intensidade do El Niño seria mais ou menos novembro. É muito cedo.
1: Uma das interpretações dos modelos climáticos aponta para um aquecimento de 4 graus das águas do Pacífico Central, o que seria um El Niño super forte. A grande preocupação agora é se 2026 vai bater novamente os recordes globais de altas temperaturas, como tem ocorrido desde 2023. Os efeitos do fenômeno, que se repete no planeta há milhares de anos, são potencializados pelas mudanças do clima. Foi assim que em 2024, o ano mais quente registrado na história até aquele momento, a ocorrência do El Niño impulsionou catástrofes climáticas ao redor do mundo. Mas apesar das perspectivas preocupantes, o coordenador do CEMADEM rejeita os discursos alarmantes sobre o tema, que, segundo ele, contribuem para descredibilizar a ciência.
12: Você escuta na internet os influencers, qualquer pessoa agora fala sobre El Niño, Mega El Niño, Godzilla, fazem shows aí com nuvens caindo e o capeta aparecendo. Então, nós cientistas tentamos participar em todo tipo de debate possível para convencer a população de que realmente é o fato um fenômeno, mas que não é o fim do mundo, depende do nosso fator como seres humanos para poder enfrentar. Não? E uma das coisas que é importante é a percepção de risco de desastre. Não adianta ter os melhores modelos e as melhores supercomputadoras se as pessoas ainda não entendem a mensagem final.
1: A memória dos recentes desastres no Brasil aumentou a tomada de consciência de governantes, comunidades e populações, principalmente nos estados mais afetados há 2 anos. O Rio Grande do Sul acelera a conclusão de obras para combater novas enchentes e a vizinha Santa Catarina está em alerta climático. Uma série de medidas para enfrentar incêndios florestais estão previstas pelos governos federal e estaduais no centro e norte do país, mas também no Sudeste, onde o maior problema tende a ser as altas temperaturas. Entretanto, de forma geral, pelo país, pouco foi feito contra a vulnerabilidade das populações, que determina qual será a proporção de uma tragédia. É o que afirma a professora de urbanismo Maria Fernanda Lemos, da PUC-Rio, ela também membro do IPCC e coordenadora de um capítulo do último relatório do painel da ONU sobre as cidades.
13: Então não adianta eu só focar ali num problema de drenagem, né, para diminuir um impacto de chuvas intensas, se eu não resolver o fato de que as pessoas moram em situações precárias, eu vou atuar sobre aquele alagamento específico naquele lugar, mas outras situações iguais vão se reproduzir, né, pelo território todo, porque as pessoas continuam vulneráveis.
1: É por isso que, apesar de avanços importantes, como a adoção do Plano Clima de Mitigação e Adaptação, o Brasil não aprendeu as lições da última passagem do El Niño, avalia especialista. Lemos não vê ações transformativas à altura dos desafios, ou seja, que ajudem a diminuir a exposição das pessoas aos riscos climáticos. Ela menciona a redução da precariedade e das desigualdades como um pilar fundamental da adaptação, assim como a educação ambiental e a inclusão das populações na tomada de decisões.
13: O que há de pior nessa história é que a gente continua fazendo cidade, infraestrutura, habitação e saneamento da mesma forma que a gente sempre fez, que não é resiliente, não é adaptado ao clima, e aí só gera mais vulnerabilidade ainda para esses ambientes que já são muito ameaçados.
1: Este foi mais um Planeta Verde. 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
1: Paris, 4 de junho de 2026. Estes são os destaques desta quinta-feira. O recém-firmado acordo de cessar-fogo condicional no Líbano começou fragilizado. Nesta manhã, a imprensa libanesa relata disparos israelenses no sul do país. Na última noite, um soldado de paz da ONU foi morto e outros 2 ficaram feridos. Além disso, o ministro da Segurança Nacional de Israel, Itamar Ben-Gvir, classificou o cessar-fogo, intermediado por Washington na quarta-feira, como um grave erro. Ele criticou o primeiro-ministro Benjamin Netanyahu por ceder à pressão americana. Israel e Líbano concordaram em implementar um cessar-fogo condicionado ao fim completo dos disparos do grupo Hezbollah. Já o Irã condiciona um acordo de cessar-fogo com os Estados Unidos ao fim dos ataques ao Líbano. O presidente americano, Donald Trump, disse esperar avanços nas negociações com Teherã até o fim de semana. Trump está pressionado por uma decisão dos deputados americanos que aprovaram uma resolução exigindo a retirada das tropas americanas posicionadas no Oriente Médio contra o Irã. A aprovação do texto, com o apoio de 4 parlamentares republicanos, confirma o descontentamento com o conflito nos Estados Unidos. Em Gaza, pelo menos 8 pessoas morreram e 15 ficaram feridas durante a madrugada em 2 ataques aéreos israelenses na cidade de Gaza. Um terceiro disparo visou uma casa no campo de refugiados de Al-Shat, na zona oeste da cidade. Apesar do cessar-fogo em vigor desde outubro, a faixa de Gaza continua sendo alvo de ataques israelenses quase diários. O secretário de Estado americano, Marco Rubio, disse esperar que futuros governos eleitos na América Latina aumentem a lista de países que apoiam a Aliança de Segurança lançada pelo presidente Donald Trump em março. O Brasil é alvo de uma nova rodada de tarifas americanas contra produtos brasileiros, que vai exigir um esforço da diplomacia brasileira nas negociações bilaterais. O presidente Lula espera tratar sobre o assunto com Donald Trump à margem da próxima cúpula do G7, que acontece na França a partir de 15 de junho. E no torneio de tênis de Roland Garros, 2 jogos hoje vão definir as finalistas no feminino. A partida entre a ucraniana Marta Kostyuk e a russa Mira Andreeva abre a rodada. Na sequência, na outra semifinal, a polonesa Maja Szalińska vai enfrentar a russa Diana Scheider. Continue acompanhando as notícias em rfbrasil.com. Um ótimo dia a todos.

0: Bom dia, são 11 horas e 30 minutos em Paris, 6:30 em Brasília. 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
0: Tempo chuvoso na capital francesa, 16 graus. Confira os principais destaques desta quinta-feira, 4 de junho de 2026. Recém-firmado cessar-fogo entre Israel e Líbano já começa fragilizado com a morte de um soldado da ONU no sul libanês. Resolução aprovada no Congresso americano pressiona Donald Trump a encerrar a guerra contra o Irã. E depois de atingir São Petersburgo, ataques ucranianos causam mortes na Crimeia, península anexada pela Rússia. Essas e outras notícias a seguir. O recém-firmado acordo de cessar-fogo condicional no Líbano começou fragilizado. Nesta manhã, a imprensa libanesa relata disparos israelenses no sul do país. Na última noite, um soldado de paz da ONU foi morto e outros dois ficaram feridos. O bombardeio atingiu a base da Força Interina das Nações Unidas no Líbano, em Ibl al-Saki, e matou um soldado sérvio, informou Belgrado. Além disso, o ministro da Segurança Nacional de Israel, Itamar Ben-Gvir, classificou o cessar-fogo intermediado por Washington na quarta-feira como um grave erro. Ele criticou o primeiro-ministro Benjamin Netanyahu por ceder à pressão americana. Ben-Gvir, liderança da extrema-direita israelense, argumentou que o compromisso não pode ser implementado e o Estado libanês não é confiável. Mais informações com Patrícia Moribe.
2: Na quarta-feira, Israel e Líbano concordaram em implementar um cessar-fogo condicionado ao fim completo dos disparos do Hezbollah, o movimento libanês apoiado pelo Irã, e a retirada de todos os membros do grupo islâmico do sul do rio Litani. O Irã condiciona um acordo de cessar-fogo com os Estados Unidos ao fim dos ataques ao Líbano. O presidente americano Donald Trump disse esperar avanços nas negociações com Teherã até o fim de semana. Trump está pressionado por uma decisão dos deputados americanos, que aprovaram uma resolução exigindo a retirada das tropas americanas posicionadas no Oriente Médio contra o Irã. O texto é simbólico, devido ao poder de veto do presidente, mas a sua aprovação, com 4 votos de parlamentares republicanos, confirma o descontentamento com o conflito nos Estados Unidos. A guerra elevou os preços da energia. Trump também declarou que gostaria de se encontrar com o líder supremo iraniano Mojtaba Khamenei.
0: Em Gaza, pelo menos 8 pessoas morreram e 15 ficaram feridas durante a madrugada em 2 ataques aéreos israelenses na cidade de Gaza. Um terceiro disparo visou uma casa no campo

0: Comércio, promovido pela Austrália. A reunião debate o fortalecimento do sistema multilateral de comércio num contexto em que os países discutem como reformar a OMC. Os serviços de segurança da Sérvia aconselharam o presidente Aleksandar Vučić a não viajar para Montenegro nesta sexta-feira para a cúpula entre a União Europeia e os países dos Balcãs, devido às ameaças à sua segurança. As tensões entre os dois países vizinhos são crescentes nos últimos meses. A agência sérvia mencionou atividades hostis de serviços de inteligência estrangeiros e a presença de um clã do crime organizado no país. A cúpula vai contar com os líderes de 6 países dos Balcãs e do lado europeu com lideranças como o francês Emmanuel Macron, o alemão Friedrich Merz e a presidente da Comissão Europeia, Ursula von der Leyen. O encontro acontece em Tivat, cidade costeira de Montenegro. E no torneio de tênis de Roland Garros, 2 jogos hoje vão definir as finalistas do torneio feminino. Detalhes com Elcio Ramalho.
1: A partida entre a ucraniana Marta Kostiuk e a russa Mira Andreeva abre a rodada na quadra principal do torneio. O jogo começa às 3 da tarde pelo horário de Paris, 10 da manhã em Brasília. Na sequência, na outra semifinal, a polonesa Maja Szwalińska vai enfrentar outra russa, Diana Schneider, que ontem causou uma das grandes surpresas do torneio ao vencer e eliminar a número 1 do mundo, Arina Sabalenka. A final do torneio feminino vai ser disputada neste sábado.
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1: Bom dia, você ouve a Rádio França Internacional em português do Brasil. Nessa segunda parte do programa, nos destaques da imprensa francesa, as apostas esportivas devem atingir recordes jamais vistos nessa Copa do Mundo. Depois, uma entrevista com a cineasta Fernanda Lomba sobre o lançamento do livro Cinémathèque Negra. A obra desafia a história oficial do audiovisual brasileiro. Por fim, no Planeta Verde, o Brasil está em alerta para a chegada do El Niño, mas não aprendeu as lições da última ocorrência devastadora do fenômeno climático há 2 anos. Mas antes de tudo isso, vamos a Brasília em linha direta. Especialistas comentam as novas tarifas impostas pelos Estados Unidos ao Brasil.
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3: Novas tarifas comerciais anunciadas pelos Estados Unidos sobre produtos brasileiros geraram reações de políticos e do setor produtivo, exigindo novo esforço da diplomacia brasileira nas negociações. Sobre essas novas tarifas, vamos conversar com a correspondente da RFI em Brasília, Raquel Miura. Olá, Raquel, bom dia. Como as medidas foram recebidas aí no Brasil?
4: Olá, bom dia a todos. Olha, esse verdadeiro pacote de medidas do governo Donald Trump contra o Brasil elevou o clima de disputa eleitoral no país, em meio à preocupação de empresários, principalmente os exportadores de manufatura. Às vésperas da entrada em vigor da medida que classificou o PCC e Comando Vermelho como organizações terroristas, a Casa Branca anunciou que pode sobretaxar produtos brasileiros em 12,5%. Além da tarifa de 25% que havia sido defendida por Washington um dia antes. As justificativas reúnem de trabalho forçado a desmatamento, com destaque para críticas ao PIX, sistema de pagamento popular no Brasil, citado tanto na questão do terrorismo quanto na questão comercial. O cenário é bastante preocupante para a economia brasileira, afirmou a RFI José Augusto de Castro, da Associação de Comércio Exterior do Brasil.
5: Temos abordados hoje misturam coisas completamente distintas. Você fala desde terrorismo, desde aspecto comercial, e agora estão falando de trabalhos forçados, e agora chegamos à questão do PIX. A aplicação de um PIX nos Estados Unidos significaria redução de lucro dos banqueiros. O objetivo hoje está querendo transformar o PIX em mais um fator para o Brasil pagar uma conta, mais um satisfaço. Isso para nós é péssimo, porque além do aspecto comercial que é prejudicado, também é prejudicado o aspecto de geração de emprego, atividade econômica, uma série de fatores. Então, no fundo, todo esse embrólio que está ocorrendo agora, a conta está sendo paga pelo exportador brasileiro, principalmente de manufaturado.
4: Interesses de empresas norte-americanas nas terras raras, fonte de material decisivo para a tecnologia moderna.

0: moderna, bem como o receio de instituições financeiras de lá quanto ao avanço do PIX, permeiam aí a investida do governo Trump. A RFI ouviu também Caio Roberto Cortes, advogado especialista em direito penal, que contesta os argumentos oficiais apresentados pelos Estados Unidos. E no caso do terrorismo, ele não vê efeito positivo das medidas no combate às organizações criminosas no Brasil.
1: Não ajuda em nada na prática. Pela lei americana, esse enquadramento como terrorista permite que os Estados Unidos ataquem agentes dessas organizações sem precisar declarar guerra. E a gente acabou de ver isso aí na Venezuela. A invasão clássica, né, do jeito que as pessoas imaginam, para mim, isso é pouco provável. Mas usar isso como pressão e até fazer ações pontuais fora do território dos Estados Unidos, isso sim é possível. Então, a questão das terras raras, da Amazônia, que é onde isso fica mais delicado.
2: E Raquel, como isso tem se refletido na corrida presidencial neste ano de eleições?
0: Olha, tem sido grande a repercussão. O governo Lula foca em números que apontam queda no desmatamento, esforço de combate ao trabalho escravo e diz que vários documentos foram apresentados pessoalmente por Lula a Trump sobre todos os temas elencados por eles.
3: Eu saí de lá convencido de que a gente estava estabelecendo uma nova lógica no relacionamento democrático e civilizado entre Brasil e Estados Unidos. E confesso a vocês que fui pego de surpresa com a decisão dele, e mais ainda, o que é triste é que tem brasileiros, que eu não vou citar nome aqui, fomentando essa briga na perspectiva de que, se ele taxar a gente, ele vai prejudicar uma candidatura à presidência da República, que o imbecil desse não percebe que quem é prejudicado é o povo, não é o Lula.
0: Flávio Bolsonaro, que recentemente esteve com Trump, tem recebido críticas nas redes sociais e tratou logo de negar que tenha feito algum pedido quanto à elevação de tarifas comerciais, mas elogiou a classificação de terrorismo que atinge o Brasil.
4: PCC e Comando Vermelho, classificados como grupos terroristas pelo governo dos Estados Unidos, abrindo uma janela de oportunidade para o Brasil integrar o grupo de países como Argentina, Paraguai, El Salvador, que unidos possamos combater esses terroristas que sequestraram mais de 50 milhões de brasileiros. Eu fiz o pedido direto para que os Estados Unidos não taxassem as empresas brasileiras, que já são absurdamente taxadas pelo governo Lula, estão até saindo do Brasil. Eu reforcei que os Estados Unidos não precisariam mais usar a política de tarifas para negociar com o Brasil.
0: Vamos acompanhar.
2: Muito obrigado, Raquel Miura, correspondente da RFI em Brasília, que participou do Linha Direta de hoje.
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6: Esta pode ser a Copa das Apostas. Em boa parte do mundo, os riscos das apostas esportivas durante a Copa, que começa na semana que vem, deixam autoridades em alerta. No Brasil, uma campanha com grandes nomes de artistas, como Gilberto Gil e Chico Buarque, acaba de ser lançada pela organização 342 Artes, que promove a defesa da democracia por meio das artes. Também na França, a Autoridade Nacional de Jogos, a ANJ, encarregada de enquadrar a prática, adverte que os franceses devem apostar valores recordes durante o próximo Mundial de Futebol. O assunto é a manchete do jornal Le Parisien desta quinta-feira. Em reportagem, o diário explica que a dimensão inédita desta Copa, que acontece em 3 países e reúne 48 nações, estimula um volume de dinheiro jamais visto em apostas. A consultoria especializada H2 Gambling Capital antecipa que 59 bilhões de dólares serão gastos no mundo nas bets de futebol, o que significa 71% a mais do que o registrado na última competição, em 2022, no Catar. Le Parisien revela que só na França o valor poderá chegar a 1,4 bilhão de dólares. Segundo um estudo encomendado pela ANJ, 57% dos franceses pretendem acompanhar os jogos da Copa. E nada menos do que 41% deles têm a intenção de fazer pelo menos uma aposta. Entre eles, a presença de jovens com entre 18 e 34 anos se destaca.
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7: O RFI recebe hoje a cineasta e articuladora brasileira Fernanda Lomba, fundadora do Instituto Nicho 54, que fortalece a carreira de profissionais negros e negras no setor do audiovisual brasileiro e que lança agora, que acabou de lançar a publicação, Cinemateca Negra. Bom dia, Fernanda.
8: Bom dia, Márcia. É um prazer estar aqui pela segunda vez. Estou muito contente com nossa conversa.
7: Prazer é todo nosso. Escuta, Fernanda, a Cinemateca Negra reúne mais de 1000 obras realizadas por cineastas negros entre 1949 e 2022. Um mapeamento que, se eu entendi direito, é chancelado pelo Ministério da Cultura do Brasil. Eu li a ministra Margareth Menezes na apresentação, na abertura, dizendo que a cultura é também um instrumento de memória de justiça social. O que que muda quando essa produção cinematográfica negra, que sempre existiu, ganha uma estrutura organizada de memória e pesquisa? O que que muda?
8: Perfeito. Muda exatamente a organização desse pensamento e a organização da memória negra no cinema brasileiro, o que me permite, inclusive, ter a expectativa de que muda a forma como a gente pensa cinema brasileiro. A Nicho 54 tem buscado por uma autonomia de projeto. Enquanto organização brasileira que vem trabalhando a partir de um pensamento negro brasileiro, de um pensamento que também dialoga com outras experiências negras no mundo, como África e diáspora. Então, para nós é muito importante ter autonomia para além das gestões públicas.
7: Me diz uma coisa, é impressionante, porque eu estava vendo numa pesquisa básica a lista dos autores e autoras negras do cinema brasileiro e eu conhecia pouquíssimos, né? No entanto, esse levantamento que você fez mostra que os cineastas negros e negras produzem no Brasil há décadas. Por que que essa história é tão pouco conhecida?
8: Uhum. Ótima, a grande questão. É, por que que a nossa existência vinha sendo ignorada? Eu acredito, Márcia, que tem a ver com todo um ecossistema mesmo de poder dentro do próprio campo do cinema, que decide quem deve ou não deve fazer parte da história oficial daquelas produção artística e simbólica. Então, quando a existência da Cinemateca Negra vem ao mundo em 2024, e é um projeto que vale muito mencionar a força coletiva que ele tem, uma memória e uma participação nacional. Então, ter a chance de reunir a nossa história e a partir dela poder pensar diversas outras iniciativas daqui para frente é, sem dúvida, uma das experiências mais fortes enquanto articuladora, gestora, cineasta, as posições que eu ocupo hoje. O projeto ele não existiu antes por uma questão de uma persistência colonial, de apagamento e de...
7: Totalmente, porque nas universidades públicas, por exemplo, por onde passei, por onde passamos, não se estudam esses... É uma coisa impressionante. Vendo, Fernanda, os gráficos da Ancine, que eu comecei a ver de 2011 a 2021. Então, eu vou citar no estudo feito entre 2018 e 2021, nós vemos que na faixa de orçamento de filmes acima de 5 milhões, a proporção entre raças é de 92,8% de brancos na direção contra 4,9% de negros. É, não dá para falar que não existe uma... ou que não existiu uma política de discriminatória na formação nem na invisibilização de artistas e negros e negras, não é?
8: Totalmente. Eu gosto muito, Márcia, do momento atual em que a gente pode comparar projetos e dados. Porque a maior dificuldade é materializar uma experiência violenta que qualquer artista ou empresário negro no Brasil sabe que existe. Mas na ausência de projetos sérios de pesquisa, tanto pela sociedade civil quanto pelas organizações oficiais, né, ditas oficiais, a gente fica com uma conversa muito desqualificada. O que choca é a ausência do investimento para que mais pesquisas sejam feitas, para que a gente, de fato, possa conduzir transformações que são urgentes. Portanto, que olha para o passado, me interessa muito poder olhar para o futuro de uma forma totalmente diferente do que foi feito até agora, incluindo a discussão financeira.
7: Me conta, para terminar essa entrevista, do seu encontro de ontem e o que que ele pode render ainda.
8: Maravilhoso. O encontro de ontem é um encontro que vem acontecendo desde 2024. E quando eu cheguei no Brasil, eu tive a honra de conhecer e encontrar Abderrahmane Sissako, que é um cineasta hoje... facilmente podemos dizer que o mais relevante dentro do cinema africano, consequentemente o cinema africano no mundo, e eu gosto de dizer cinema mundial. para que a gente organize também as questões identitárias, mas que a gente consiga superá-las. E desde 2024 eu venho estabelecendo essa relação com o Sissacô, o que significa conversas acerca do que pensamos sobre o cinema no mundo de hoje, como que é a potência e o senso de liberdade que as imagens e a imaginação carrega. E agora, ontem à noite, aqui em Paris, tive uma honra tremenda de jantar com o Sissacô e mais 3 amigos, que eles estão ali preparando um trabalho muito bacana para daqui a 2 anos em Paris. E tive com ele por um tempo suficiente para, inclusive, fazer o convite dele vir ao Brasil para ser o convidado de honra do Festival Nicho desse ano.
7: Muito obrigada, Fernanda Lomba, por sua participação de hoje no RF Convida.
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6: Menos de 2 anos depois da última ocorrência do fenômeno meteorológico El Niño, que contribuiu para as enchentes históricas no Rio Grande do Sul de 2024 e as secas inéditas na Amazônia, o Brasil progrediu no combate a desastres, mas não aprendeu as lições para avançar na resiliência climática. Os impactos de mais um El Niño devem começar a aparecer no país no segundo semestre e se estender até 2027. A configuração do fenômeno já está instalada nas águas do Oceano Pacífico, salienta o doutor em meteorologia José Marengo, membro do IPCC, o Painel Intergovernamental de Mudanças Climáticas da ONU, e coordenador-geral de pesquisas do Centro Nacional de Monitoramento e Alertas de Desastres, o CEMADEM.
10: Se vê o padrão de aquecimento no Pacífico tropical, está claro. O que nós não sabemos ainda é a intensidade. Estamos em início de junho, basicamente. Então, fazer uma previsão em junho para um fenômeno que o pico da intensidade do El Niño seria mais ou menos novembro. É muito cedo.
6: Uma das interpretações dos modelos climáticos aponta para um aquecimento de 4 graus das águas do Pacífico Central, o que seria um El Niño super forte. A grande preocupação agora é se 2026 vai bater novamente os recordes globais de altas temperaturas, como tem ocorrido desde 2023. Os efeitos do fenômeno, que se repete no planeta há milhares de anos, são potencializados pelas mudanças do clima. Foi assim que em 2024, o ano mais quente registrado na história até aquele momento, a ocorrência do El Niño impulsionou catástrofes climáticas ao redor do mundo. Mas apesar das perspectivas preocupantes, o coordenador do CEMADEM rejeita os discursos alarmantes sobre o tema, que, segundo ele, contribuem para descredibilizar a ciência.
10: Você escuta na internet os influencers, qualquer pessoa agora fala sobre El Niño, Mega El Niño, Godzilla, fazem shows aí com nuvens caindo e o capeta aparecendo. Então, nós cientistas tentamos participar em todo tipo de debate possível para convencer a população de que realmente é o fato um fenômeno, mas que não é o fim do mundo. Depende do nosso fator como seres humanos para poder enfrentar. Não? E uma das coisas que é importante é a percepção de risco de desastre. Não adianta ter os melhores modelos e as melhores supercomputadoras se as pessoas ainda não entendem a mensagem final.
6: A memória dos recentes desastres no Brasil aumentou a tomada de consciência de governantes, comunidades e populações, principalmente nos estados mais afetados há 2 anos. O Rio Grande do Sul acelera a conclusão de obras para combater novas enchentes e a vizinha Santa Catarina está em alerta climático. Uma série de medidas para enfrentar incêndios florestais estão previstas pelos governos federal e estaduais no centro e norte do país, mas também no Sudeste, onde o maior problema tende a ser as altas temperaturas. Entretanto, de forma geral, pelo país, pouco foi feito contra a vulnerabilidade das populações, que determina qual será a proporção de uma tragédia. É o que afirma a professora de urbanismo Maria Fernanda Lemos, da PUC-Rio, ela também membro do IPCC e coordenadora de um capítulo do último relatório do painel da ONU sobre as cidades.
11: Então não adianta eu só focar ali num problema de drenagem, né, para diminuir um impacto de chuvas intensas, se eu não resolver o fato de que as pessoas moram em situações precárias, eu vou atuar sobre aquele alagamento específico naquele lugar, mas outras situações iguais vão se reproduzir, né, pelo território todo, porque as pessoas continuam vulneráveis.
6: É por isso que, apesar de avanços importantes, como a adoção do Plano Clima de Mitigação e Adaptação, o Brasil não aprendeu as lições da última passagem do El Niño, avalia especialista. Lemos não vê ações transformativas à altura dos desafios, ou seja, que ajudem a diminuir a exposição das pessoas aos riscos climáticos. Ela menciona a redução da precariedade e das desigualdades como um pilar fundamental da adaptação, assim como a educação ambiental e a inclusão das populações na tomada de decisões.
11: O que há de pior nessa história é que a gente continua fazendo cidade, infraestrutura, habitação e saneamento da mesma forma que a gente sempre fez, que não é resiliente, não é adaptado ao clima, e aí só gera mais vulnerabilidade ainda para esses ambientes que já são muito ameaçados.
6: Este foi mais um Planeta Verde. Na quinta que vem, tem mais.
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6: Paris, 4 de junho de 2026. Estes são os destaques desta quinta-feira. O recém-firmado acordo de cessar-fogo condicional no Líbano começou fragilizado. Nesta manhã, a imprensa libanesa relata disparos israelenses no sul do país. Na última noite, um soldado de paz da ONU foi morto e outros dois ficaram feridos. Além disso, o ministro da Segurança Nacional de Israel, Itamar Ben-Gvir, classificou o cessar-fogo, intermediado por Washington na quarta-feira, como um grave erro. Ele criticou o primeiro-ministro Benjamin Netanyahu por ceder à pressão americana. Israel e Líbano concordaram em implementar um cessar-fogo condicionado ao fim completo dos disparos do grupo Hezbollah. Já o Irã condiciona um acordo de cessar-fogo com os Estados Unidos ao fim dos ataques ao Líbano. O presidente americano, Donald Trump, disse esperar avanços nas negociações com Teherã até o fim de semana. Trump está pressionado por uma decisão dos deputados americanos que aprovaram uma resolução exigindo a retirada das tropas americanas posicionadas no Oriente Médio contra o Irã. A aprovação do texto, com o apoio de 4 parlamentares republicanos, confirma o descontentamento com o conflito nos Estados Unidos. Em Gaza, pelo menos 8 pessoas morreram e 15 ficaram feridas durante a madrugada em 2 ataques aéreos israelenses na cidade de Gaza. Um terceiro disparo visou uma casa no campo de refugiados de Al-Shat, na zona oeste da cidade. Apesar do cessar-fogo em vigor desde outubro, a faixa de Gaza continua sendo alvo de ataques israelenses quase diários. O secretário de Estado americano, Marco Rubio, disse esperar que futuros governos eleitos na América Latina aumentem a lista de países que apoiam a Aliança de Segurança lançada pelo presidente Donald Trump em março. O Brasil é alvo de uma nova rodada de tarifas americanas contra produtos brasileiros, que vai exigir um esforço da diplomacia brasileira nas negociações bilaterais. O presidente Lula espera tratar sobre o assunto com Donald Trump à margem da próxima cúpula do G7, que acontece na França a partir de 15 de junho. E no torneio de tênis de Roland Garros, 2 jogos hoje vão definir as finalistas no feminino. A partida entre a ucraniana Marta Kostyuk e a russa Mira Andreeva abre a rodada. Na sequência, na outra semifinal, a polonesa Maja Szalińska vai enfrentar a russa Diana Scheider. Continue acompanhando as notícias em rfbrasil.com. Um ótimo dia a todos.

0: Bom dia, são 11 horas e 30 minutos em Paris, 6:30 em Brasília. 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
0: Tempo chuvoso na capital francesa, 16 graus. Confira os principais destaques desta quinta-feira, 4 de junho de 2026. Recém-firmado cessar-fogo entre Israel e Líbano já começa fragilizado com a morte de um soldado da ONU no sul libanês. Resolução aprovada no Congresso americano pressiona Donald Trump a encerrar a guerra contra o Irã. E depois de atingir São Petersburgo, ataques ucranianos causam mortes na Crimeia, península anexada pela Rússia. Essas e outras notícias a seguir. O recém-firmado acordo de cessar-fogo condicional no Líbano começou fragilizado. Nesta manhã, a imprensa libanesa relata disparos israelenses no sul do país. Na última noite, um soldado de paz da ONU foi morto e outros dois ficaram feridos. O bombardeio atingiu a base da Força Interina das Nações Unidas no Líbano, em Ibl al-Saki, e matou um soldado sérvio, informou Belgrado. Além disso, o ministro da Segurança Nacional de Israel, Itamar Ben-Gvir, classificou o cessar-fogo intermediado por Washington na quarta-feira como um grave erro. Ele criticou o primeiro-ministro Benjamin Netanyahu por ceder à pressão americana. Ben-Gvir, liderança da extrema-direita israelense, argumentou que o compromisso não pode ser implementado e o Estado libanês não é confiável. Mais informações com Patrícia Moribe.
2: Na quarta-feira, Israel e Líbano concordaram em implementar um cessar-fogo condicionado ao fim completo dos disparos do Hezbollah, o movimento libanês apoiado pelo Irã, e a retirada de todos os membros do grupo islâmico do sul do rio Litani. O Irã condiciona um acordo de cessar-fogo com os Estados Unidos ao fim dos ataques ao Líbano. O presidente americano Donald Trump disse esperar avanços nas negociações com Teherã até o fim de semana. Trump está pressionado por uma decisão dos deputados americanos, que aprovaram uma resolução exigindo a retirada das tropas americanas posicionadas no Oriente Médio contra o Irã. O texto é simbólico devido ao poder de veto do presidente, mas a sua aprovação com 4 votos de parlamentares republicanos confirma o descontentamento com o conflito nos Estados Unidos. A guerra elevou os preços da energia. Trump também declarou que gostaria de se encontrar com o líder supremo iraniano Mojtaba Khamenei.
0: Em Gaza, pelo menos 8 pessoas morreram e 15 ficaram feridas durante a madrugada em 2 ataques aéreos israelenses na cidade de Gaza. Um terceiro disparo visou uma casa no campo de refugiados de Al-Shati, na zona oeste da cidade. Apesar do cessar-fogo em vigor desde outubro, a faixa de Gaza continua sendo alvo de ataques israelenses quase diários. Nesta quarta, um novo ataque americano nas águas do Pacífico matou 2 homens que viajavam em uma embarcação supostamente envolvida com tráfico de drogas. O número total de mortes já passa de 200 desde o início da campanha militar americana, que também abrange o Mar do Caribe. O secretário de Estado americano, Marco Rubio, espera que futuros governos eleitos na América Latina aumentem a lista de países que apoiam a Aliança de Segurança lançada pelo presidente Donald Trump em março. Rubio mencionou 14 países que se juntaram à iniciativa contra o terrorismo, narcotráfico e para os assuntos de segurança e disse acreditar que esse número vai subir nos próximos meses com a realização de eleições em países como o Brasil e o Chile. O Brasil é alvo de uma nova rodada de tarifas americanas contra produtos brasileiros, que vai exigir um novo esforço da diplomacia do Brasil nas negociações bilaterais. O presidente Lula espera tratar sobre este assunto com Donald Trump à margem da próxima cúpula do G7, que acontece na França a partir de 15 de junho. O país não é membro do G7, mas foi convidado a participar das reuniões. 4 pessoas foram mortas em ataques ucranianos na Crimeia, anunciaram as autoridades da península anexada pela Rússia. O Ministério da Defesa russo afirmou ter interceptado 272 drones ucranianos durante a última noite. Os ataques ocorrem um dia depois de disparos ucranianos atingirem instalações energéticas e militares em São Petersburgo, onde acontecia o principal fórum econômico russo. A operação levou o chefe da diplomacia americana, Marco Rubio, a alertar para um risco de escalada no conflito. O ministro brasileiro das Relações Exteriores, Mauro Vieira, encerra nesta quinta sua participação na reunião do Conselho Ministerial da Organização para a Cooperação e o Desenvolvimento Econômico, a OCDE, aqui em Paris. Embora não seja membro da OCDE, o Brasil atua em 35 comitês da instituição, em áreas como tributação, finanças, combate à corrupção, à lavagem de dinheiro e trabalho e emprego. Vieira também participa de um encontro em nível mínimo ministerial da Organização Mundial do Comércio, promovido pela Austrália. A reunião debate o fortalecimento do sistema multilateral de comércio num contexto em que os países discutem como reformar a OMC. Os serviços de segurança da Sérvia aconselharam o presidente Aleksandar Vučić a não viajar para Montenegro nesta sexta-feira para a cúpula entre a União Europeia e os países dos Balcãs, devido às ameaças à sua segurança. As tensões entre os dois países vizinhos são crescentes nos últimos meses. A agência sérvia mencionou atividades hostis de serviços de inteligência estrangeiros e a presença de um clã do crime organizado no país. A cúpula vai contar com os líderes de seis países dos Balcãs e do lado europeu com lideranças como o francês Emmanuel Macron, o alemão Friedrich Merz e a presidente da Comissão Europeia, Ursula von der Leyen. O encontro acontece em Tivat, cidade costeira de Montenegro. E no torneio de tênis de Roland Garros, dois jogos hoje vão definir as finalistas do torneio feminino. Detalhes com Elcio Ramalho.
3: A partida entre a ucraniana Marta Kostyuk e a russa Mira Andreeva abre a rodada na quadra principal do torneio. O jogo começa às 15h pelo horário de Paris, 10h em Brasília. Na sequência, na outra semifinal, a polonesa Maja Szwalińska vai enfrentar outra russa, Diana Schneider, que ontem causou uma das grandes surpresas do torneio ao vencer e eliminar a número 1 do mundo, Arina Sabalenka. A final do torneio feminino vai ser disputada neste sábado.
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1: Bom dia, você ouve a Rádio França Internacional em português do Brasil. Nessa segunda parte do programa, nos destaques da imprensa francesa, as apostas esportivas devem atingir recordes jamais vistos nessa Copa do Mundo. Depois, uma entrevista com a cineasta Fernanda Lomba sobre o lançamento do livro Cinémathèque Negra. A obra desafia a história oficial do audiovisual brasileiro. Por fim, no Planeta Verde, o Brasil está em alerta para a chegada do El Niño, mas não aprendeu as lições da última ocorrência devastadora do fenômeno climático há 2 anos. Mas antes de tudo isso, vamos a Brasília em linha direta. Especialistas comentam as novas tarifas impostas pelos Estados Unidos ao Brasil.
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3: Novas tarifas comerciais anunciadas pelos Estados Unidos sobre produtos brasileiros geraram reações de políticos e do setor produtivo, exigindo novo esforço da diplomacia brasileira nas negociações. Sobre essas novas tarifas, vamos conversar com a correspondente da RFI em Brasília, Raquel Miura. Olá, Raquel, bom dia. Como as medidas foram recebidas aí no Brasil?
4: Olá, bom dia a todos. Olha, esse verdadeiro pacote de medidas do governo Donald Trump contra o Brasil elevou o clima de disputa eleitoral no país, em meio à preocupação de empresários, principalmente os exportadores de manufatura. Às vésperas da entrada em vigor da medida que classificou o PCC e Comando Vermelho como organizações terroristas, a Casa Branca anunciou que pode sobretaxar produtos brasileiros em 12,5%. Além da tarifa de 25% que havia sido defendida por Washington um dia antes. As justificativas reúnem de trabalho forçado a desmatamento, com destaque para críticas ao PIX, sistema de pagamento popular no Brasil, citado tanto na questão do terrorismo quanto na questão comercial. O cenário é bastante preocupante para a economia brasileira, afirmou a RFI José Augusto de Castro, da Associação de Comércio Exterior do Brasil.
5: Temos abordado hoje, misturam coisas completamente distintas. Você fala desde terrorismo, desde aspecto comercial, e agora estão falando de trabalhos forçados, e agora chegamos à questão do PIX. A aplicação de um PIX nos Estados Unidos significaria redução de lucro dos banqueiros. O objetivo hoje está querendo transformar o PIX em mais um fator para o Brasil pagar uma conta. Mais um tarifaço. Isso para nós é péssimo, porque além do aspecto comercial que é prejudicado, também é prejudicado o aspecto de geração de emprego, atividade econômica, uma série de fatores. Então, no fundo, todo esse imbróglio que está ocorrendo agora, a conta está sendo paga pelo exportador brasileiro, principalmente de manufaturado.
4: Interesses de empresas norte-americanas nas terras raras, fonte de material decisivo para a tecnologia moderna, bem como receio de instituições financeiras de lá quanto ao avanço do PIX, permeiam aí a investida do governo Trump. A RFI ouviu também Caio Roberto Cortes, advogado especialista em direito penal, que contesta os argumentos oficiais apresentados pelos Estados Unidos. E no caso do terrorismo, ele não vê efeito positivo das medidas no combate às organizações criminosas no Brasil.
6: Não ajuda em nada na prática. Pela lei americana, esse enquadramento como terrorista permite que os Estados Unidos ataquem agentes dessas organizações se precisar declarar guerra. E a gente acabou de ver isso aí na Venezuela. A invasão clássica, né, do jeito que as pessoas imaginam, para mim, isso é pouco provável. Mas usar isso como pressão e até fazer ações pontuais fora do território dos Estados Unidos, isso sim é possível. Então, a questão das terras raras, né, da Amazônia, que é onde isso fica mais delicado.
3: E Raquel, como isso tem se refletido na corrida presidencial neste ano de eleições?
4: Olha, tem sido grande a repercussão. O governo Lula foca em números que apontam queda no desmatamento e esforço de combate ao trabalho escravo e diz que vários documentos foram apresentados pessoalmente por Lula a Trump sobre todos os temas elencados por eles.
7: Eu saí de lá convencido de que a gente estava estabelecendo uma nova lógica no relacionamento democrático e civilizado entre Brasil e Estados Unidos. E confesso a vocês que fui pego de surpresa com a decisão dele. E mais ainda, o que é triste é que tem brasileiros, que eu não vou citar nome aqui, fomentando essa briga na perspectiva de que se ele taxar a gente, ele vai prejudicar uma candidatura à presidência da República, que o imbecil desse não percebe que quem é prejudicado é o povo, não é o Lula.
4: Flávio Bolsonaro, que recentemente esteve com Trump, tem recebido críticas nas redes sociais e tratou logo de negar que tenha feito algum pedido quanto à elevação de tarifas comerciais, mas elogiou a classificação de terrorismo que atinge o Brasil.
8: PCC e Comando Vermelho, classificados como grupos terroristas pelo governo dos Estados Unidos, abrindo uma janela de oportunidade para o Brasil integrar o grupo de países como Argentina, Paraguai, El Salvador, que unidos possamos combater esses terroristas que sequestraram mais de 50 milhões de brasileiros. Eu fiz o pedido direto para que os Estados Unidos não taxassem as empresas brasileiras, que já são absurdamente taxadas pelo governo Lula. Estão até saindo do Brasil. Eu reforcei que os Estados Unidos não precisaria mais usar a política de tarifas para negociar com o Brasil.
4: Vamos acompanhar.
3: Muito obrigado, Raquel Miura, correspondente da RFI em Brasília, que participou do Linha Direta de hoje.
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1: Esta pode ser a Copa das Apostas. Em boa parte do mundo, os riscos das apostas esportivas durante a Copa, que começa na semana que vem, deixam autoridades em alerta. No Brasil, uma campanha com grandes nomes de artistas, como Gilberto Gil e Chico Buarque, acaba de ser lançada pela organização 342 Artes, que promove a defesa da democracia por meio das artes. Também na França, a Autoridade Nacional de Jogos, a ANJ, encarregada de enquadrar a prática, adverte que os franceses devem apostar valores recordes durante o próximo Mundial de Futebol. O assunto é a manchete do jornal Le Parisien desta quinta-feira. Em reportagem, o diário explica que a dimensão inédita desta Copa, que acontece em 3 países e reúne 48 nações, estimula um volume de dinheiro jamais visto em apostas. A consultoria especializada H2 Gambling Capital antecipa que 59 bilhões de dólares serão gastos no mundo nas bets de futebol, o que significa 71% a mais do que o registrado na última competição, em 2022, no Catar. Le Parisien revela que só na França o valor poderá chegar a 1,4 bilhão de dólares. Segundo um estudo encomendado pela ANJ, 57% dos franceses pretendem acompanhar os jogos da Copa. E nada menos do que 41% deles têm a intenção de fazer pelo menos uma aposta. Entre eles, a presença de jovens com entre 18 e 34 anos se destaca.
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10: O RFI recebe hoje a cineasta e articuladora brasileira Fernanda Lomba, fundadora do Instituto Nicho 54, que fortalece a carreira de profissionais negros e negras no setor do audiovisual brasileiro e que lança agora, que acabou de lançar a publicação, Cinemateca Negra. Bom dia, Fernanda.
11: Bom dia, Márcia. É um prazer estar aqui pela segunda vez. Estou muito contente com a nossa conversa.
10: Prazer é todo nosso. Escuta, Fernanda, a Cinemateca Negra reúne mais de 1000 obras realizadas por cineastas negros entre 1949 e 2022. Um mapeamento que, se eu entendi direito, é chancelado pelo Ministério da Cultura do Brasil. Eu li a ministra Margareth Menezes na apresentação, na abertura, dizendo que a cultura é também um instrumento de memória de justiça social. O que que muda quando essa produção cinematográfica negra, que sempre existiu, ganha uma estrutura organizada de memória e pesquisa? O que que muda?
11: Perfeito. Muda exatamente a organização desse pensamento e a organização da memória negra no cinema brasileiro, o que me permite, inclusive, ter a expectativa de que muda a forma como a gente pensa cinema brasileiro. A Nicho 54 tem buscado por uma autonomia de projeto. Enquanto organização brasileira que vem trabalhando a partir de um pensamento negro brasileiro, de um pensamento que também dialoga com outras experiências negras no mundo, como África e diáspora. Então, para nós é muito importante ter autonomia para além das gestões públicas.
10: Me diz uma coisa, é impressionante, porque eu estava vendo numa pesquisa básica a lista dos autores e autoras negras do cinema brasileiro e eu conhecia pouquíssimos, né? No entanto, esse levantamento que você fez mostra que os cineastas negros e negras produzem no Brasil há décadas. Por que essa história é tão pouco conhecida?
11: Perfeito. Ótima, a grande questão. Por que a nossa existência vinha sendo ignorada? Eu acredito, Márcia, que tem a ver com todo um ecossistema mesmo de poder dentro do próprio campo do cinema, que decide quem deve ou não deve fazer parte da história oficial daquelas produção artística e simbólica. Então, quando a existência da Cinemateca Negra vem ao mundo em 2024, e é um projeto que vale muito mencionar a força coletiva que ele tem, uma memória e uma participação nacional. Então, ter a chance de reunir a nossa história e a partir dela poder pensar diversas outras iniciativas daqui para frente é, sem dúvida, uma das experiências mais fortes enquanto articuladora, gestora, cineasta, as posições que eu ocupo hoje. O projeto ele não existiu antes por uma questão de uma persistência colonial, de apagamento e de...
10: Totalmente, porque nas universidades públicas, por exemplo, por onde passei, por onde passamos, não se estudam esses... É uma coisa impressionante. Vendo, Fernanda, os gráficos Dancini, que eu comecei a ver de 2011 a 2021. Então, eu vou citar no estudo feito entre 2018 e 2021, nós vemos que na faixa de orçamento de filmes acima de 5 milhões, a proporção entre raças é de 92,8% de brancos na direção contra 4,9% de negros. Não dá para falar que não existe uma... ou que não existiu uma política de discriminatória na formação nem na invisibilização de artistas e negros e negras, não é?
11: Totalmente. Eu gosto muito, Márcia, do momento atual em que a gente pode comparar projetos e dados. Porque a maior dificuldade é materializar uma experiência violenta que qualquer artista ou empresário negro no Brasil sabe que existe. Mas na ausência de projetos sérios de pesquisa, tanto pela sociedade civil quanto pelas organizações oficiais, né, ditas oficiais, a gente fica com uma conversa muito desqualificada. O que choca é a ausência do investimento para que mais pesquisas sejam feitas, para que a gente, de fato, possa conduzir transformações que são urgentes. Portanto, que olha para o passado, me interessa muito poder olhar para o futuro de uma forma totalmente diferente do que foi feito até agora, incluindo a discussão financeira.
10: Me conta, para terminar essa entrevista, do seu encontro de ontem e o que ele pode render ainda.
11: Maravilhoso. O encontro de ontem é um encontro que vem acontecendo desde 2024. E quando eu cheguei no Brasil, eu tive a honra de conhecer e encontrar Abderrahman Sissako, que é um cineasta hoje... facilmente podemos dizer que o mais relevante dentro do cinema africano, consequentemente o cinema africano no mundo, e eu gosto de dizer cinema mundial, para que a gente organize também as questões identitárias, mas que a gente consiga superá-las. E desde 2024 eu venho estabelecendo essa relação com o Sissako, o que significa conversas acerca do que pensamos sobre o cinema no mundo de hoje, como que é a potência e o senso de liberdade que as imagens e a imaginação carrega. E agora, ontem à noite, aqui em Paris, tive uma honra tremenda de jantar com o Sissako e mais três amigos, que eles estão ali preparando um trabalho muito bacana para daqui a 2 anos em Paris. E tive com ele por um tempo suficiente para, inclusive, fazer o convite dele vir ao Brasil para ser o convidado de honra do Festival Nicho desse ano.
10: Muito obrigada, Fernanda Lomba, por sua participação de hoje no RF Convida.
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1: Menos de 2 anos depois da última ocorrência do fenômeno meteorológico El Niño, que contribuiu para as enchentes históricas no Rio Grande do Sul de 2024 e as secas inéditas na Amazônia, o Brasil progrediu no combate a desastres, mas não aprendeu as lições para avançar na resiliência climática. Os impactos de mais um El Niño devem começar a aparecer no país no segundo semestre e se estender até 2027. A configuração do fenômeno já está instalada nas águas do Oceano Pacífico, salienta o doutor em meteorologia José Marengo, membro do IPCC, o Painel Intergovernamental de Mudanças Climáticas da ONU, e coordenador-geral de pesquisas do Centro Nacional de Monitoramento e Alertas de Desastres, o CEMADEM.
13: Se vê o padrão de aquecimento no Pacífico tropical, está claro. O que nós não sabemos ainda é a intensidade. Estamos já início em junho, basicamente. Então, fazer uma previsão em junho para um fenômeno que o pico da intensidade do El Niño seria mais ou menos novembro. É muito cedo.
1: Uma das interpretações dos modelos climáticos aponta para um aquecimento de 4 graus das águas do Pacífico Central, o que seria um El Niño super forte. A grande preocupação agora é se 2026 vai bater novamente os recordes globais de altas temperaturas, como tem ocorrido desde 2023. Os efeitos do fenômeno, que se repete no planeta há milhares de anos, são potencializados pelas mudanças do clima. Foi assim que em 2024, o ano mais quente registrado na história até aquele momento, a ocorrência do El Niño impulsionou catástrofes climáticas ao redor do mundo. Mas apesar das perspectivas preocupantes, o coordenador do CEMADEM rejeita os discursos alarmantes sobre o tema, que, segundo ele, contribuem para descredibilizar a ciência.
13: Você escuta na internet os influencers, qualquer pessoa agora fala sobre El Niño, Mega El Niño, Godzilla, fazem shows aí com nuvens caindo e o capeta aparecendo. Então, nós cientistas tentamos participar em todo tipo de debate possível para convencer a população de que realmente é o fato um fenômeno, mas que não é o fim do mundo, depende do nosso fator como seres humanos para poder enfrentar. Não? E uma das coisas que é importante é a percepção de risco de desastre. Não adianta ter os melhores modelos e as melhores supercomputadoras se as pessoas ainda não entendem a mensagem final.
1: A memória dos recentes desastres no Brasil aumentou a tomada de consciência de governantes, comunidades e populações, principalmente nos estados mais afetados há 2 anos. O Rio Grande do Sul acelera a conclusão de obras para combater novas enchentes e a vizinha Santa Catarina está em alerta climático. Uma série de medidas para enfrentar incêndios florestais estão previstas pelos governos federal e estaduais no centro e norte do país, mas também no sudeste, onde o maior problema tende a ser as altas temperaturas. Entretanto, de forma geral, pelo país, pouco foi feito contra a vulnerabilidade das populações, que determina qual será a proporção de uma tragédia. É o que afirma a professora de urbanismo Maria Fernanda Lemos, da PUC-Rio. Ela também membro do IPCC e coordenadora de um capítulo do último relatório do painel da ONU sobre as cidades.
14: Então não adianta eu só focar ali num problema de drenagem, né, para diminuir um impacto de chuvas intensas, se eu não resolver o fato de que as pessoas moram em situações precárias, eu vou atuar sobre aquele alagamento específico naquele lugar, mas outras situações iguais vão se reproduzir, né, pelo território todo, porque as pessoas continuam vulneráveis.
1: É por isso que, apesar de avanços importantes, como a adoção do Plano Clima de Mitigação e Adaptação, o Brasil não aprendeu as lições da última passagem do El Niño, avalia especialista. Lemos não vê ações transformativas à altura dos desafios, ou seja, que ajudem a diminuir a exposição das pessoas aos riscos climáticos. Ela menciona a redução da precariedade e das desigualdades como um pilar fundamental da adaptação, assim como a educação ambiental e a inclusão das populações na tomada de decisões.
14: O que há de pior nessa história é que a gente continua fazendo cidade, infraestrutura, habitação e saneamento da mesma forma que a gente sempre fez, que não é resiliente, não é adaptado ao clima, e aí só gera mais vulnerabilidade ainda para esses ambientes que já são muito ameaçados.
1: Este foi mais um Planeta Verde. Na quinta que vem, tem mais.
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1: Paris, 4 de junho de 2026. Estes são os destaques desta quinta-feira. O recém-firmado acordo de cessar-fogo condicional no Líbano começou fragilizado. Nesta manhã, a imprensa libanesa relata disparos israelenses no sul do país. Na última noite, um soldado de paz da ONU foi morto e outros dois ficaram feridos. Além disso, o ministro da Segurança Nacional de Israel, Itamar Ben-Gvir, classificou o cessar-fogo, intermediado por Washington na quarta-feira, como um grave erro. Ele criticou o primeiro-ministro Benjamin Netanyahu por ceder à pressão americana. Israel e Líbano concordaram em implementar um cessar-fogo condicionado ao fim completo dos disparos do grupo Hezbollah. Já o Irã condiciona um acordo de cessar-fogo com os Estados Unidos ao fim dos ataques ao Líbano. O presidente americano, Donald Trump, disse esperar avanços nas negociações com Teherã até o fim de semana. Trump está pressionado por uma decisão dos deputados americanos que aprovaram uma resolução exigindo a retirada das tropas americanas posicionadas no Oriente Médio contra o Irã. A aprovação do texto, com o apoio de 4 parlamentares republicanos, confirma o descontentamento com o conflito nos Estados Unidos. Em Gaza, pelo menos 8 pessoas morreram e 15 ficaram feridas durante a madrugada em 2 ataques aéreos israelenses na cidade de Gaza. Um terceiro disparo visou uma casa no campo de refugiados de Al-Shat, na zona oeste da cidade. Apesar do cessar-fogo em vigor desde outubro, a faixa de Gaza continua sendo alvo de ataques israelenses quase diários. O secretário de Estado americano, Marco Rubio, disse esperar que futuros governos eleitos na América Latina aumentem a lista de países que apoiam a Aliança de Segurança lançada pelo presidente Donald Trump em março. O Brasil é alvo de uma nova rodada de tarifas americanas contra produtos brasileiros, que vai exigir um esforço da diplomacia brasileira nas negociações bilaterais. O presidente Lula espera tratar sobre o assunto com Donald Trump à margem da próxima cúpula do G7, que acontece na França a partir de 15 de junho. E no torneio de tênis de Roland Garros, 2 jogos hoje vão definir as finalistas no feminino. A partida entre a ucraniana Marta Kostyuk e a russa Mira Andreeva abre a rodada. Na sequência, na outra semifinal, a polonesa Maja Szalińska vai enfrentar a russa Diana Scheider. 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Um ótimo dia a todos. Bom dia, são 11 horas e 30 minutos em Paris, 6:30 em Brasília. 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
1: Tempo chuvoso na capital francesa, 16 graus. Confira os principais destaques desta quinta-feira, 4 de junho de 2026. Recém-firmado cessar-fogo entre Israel e Líbano já começa fragilizado com a morte de um soldado da ONU no sul libanês. Resolução aprovada no Congresso americano pressiona Donald Trump a encerrar a guerra contra o Irã. E depois de atingir São Petersburgo, ataques ucranianos causam mortes na Crimeia, península anexada pela Rússia. Essas e outras notícias a seguir. O recém-firmado acordo de cessar-fogo condicional no Líbano começou fragilizado. Nesta manhã, a imprensa libanesa relata disparos israelenses no sul do país. Na última noite, um soldado de paz da ONU foi morto e outros dois ficaram feridos. O bombardeio atingiu a base da Força Interina das Nações Unidas no Líbano, em Ibl al-Saki, e matou um soldado sérvio, informou Belgrado. Além disso, o ministro da Segurança Nacional de Israel, Itamar Ben-Gvir, classificou o cessar-fogo intermediado por Washington na quarta-feira como um grave erro. Ele criticou o primeiro-ministro Benjamin Netanyahu por ceder à pressão americana. Ben-Gvir, liderança da extrema-direita israelense, argumentou que o compromisso não pode ser implementado e o Estado libanês não é confiável. Mais informações com Patrícia Moribe.
17: Na quarta-feira, Israel e Líbano concordaram em implementar um cessar-fogo condicionado ao fim completo dos disparos do Hezbollah, o movimento libanês apoiado pelo Irã, e a retirada de todos os membros do grupo islâmico do sul do rio Litani. O Irã condiciona um acordo de cessar-fogo com os Estados Unidos ao fim dos ataques ao Líbano. O presidente americano Donald Trump disse esperar avanços nas negociações com Teherã até o fim de semana. Trump está pressionado por uma decisão dos deputados americanos, que aprovaram uma resolução exigindo a retirada das tropas americanas posicionadas no Oriente Médio contra o Irã. O texto é simbólico devido ao poder de veto do presidente, mas a sua aprovação com 4 votos de parlamentares republicanos confirma o descontentamento com o conflito nos Estados Unidos. A guerra elevou os preços da energia. Trump também declarou que gostaria de se encontrar com o líder supremo iraniano Mojtaba Khamenei.
1: Em Gaza, pelo menos 8 pessoas morreram e 15 ficaram feridas durante a madrugada em 2 ataques aéreos israelenses na cidade de Gaza. Um terceiro disparo visou uma casa no campo de refugiados de Al-Shat, na zona oeste da cidade. Apesar do cessar-fogo em vigor desde outubro, a faixa de Gaza continua sendo alvo de ataques israelenses quase diários. Nesta quarta, um novo ataque americano nas águas do Pacífico matou 2 homens que viajavam em uma embarcação supostamente envolvida com tráfico de drogas. O número total de mortes já passa de 200 desde o início da campanha militar americana, que também abrange o Mar do Caribe. O secretário de Estado americano, Marco Rubio, espera que futuros governos eleitos na América Latina aumentem a lista de países que apoiam a Aliança de Segurança lançada pelo presidente Donald Trump em março. Rubio mencionou 14 países que se juntaram à iniciativa contra o terrorismo, narcotráfico e para os assuntos de segurança e disse acreditar que esses que apoiam a aliança

0: fortalecimento do sistema multilateral de comércio num contexto em que os países discutem como reformar a OMC. Os serviços de segurança da Sérvia aconselharam o presidente Aleksandar Vučić a não viajar para para Montenegro nesta sexta-feira, para a cúpula entre a União Europeia e os países dos Balcãs, devido às ameaças à sua segurança. As tensões entre os dois países vizinhos são crescentes nos últimos meses. A agência Sérvia mencionou atividades hostis de serviços de inteligência estrangeiros e a presença de um clã do crime organizado no país. A cúpula vai contar com os líderes de 6 países dos Balcãs e do lado europeu, com lideranças como o francês Emmanuel Macron, o alemão Friedrich Merz e a presidente da Comissão Europeia, Ursula von der Leyen. O encontro acontece em Tivat, cidade costeira de Montenegro. E no torneio de tênis de Roland Garros, 2 jogos hoje vão definir as finalistas do torneio feminino. Detalhes com Elcio Ramalho.
1: A partida entre a ucraniana Marta Kostyuk e a russa Mira Andreeva abre a rodada na quadra principal do torneio. O jogo começa às 3 da tarde, pelo horário de Paris, 10 da manhã em Brasília. Na sequência, na outra semifinal, a polonesa Maja Szwalińska vai enfrentar outra russa, Diana Schneider, que ontem causou uma das grandes surpresas do torneio ao vencer e eliminar a número 1 do mundo, Arina Sabalenka. A final do torneio feminino vai ser disputada neste sábado.
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1: Bom dia, você ouve a Rádio França Internacional em português do Brasil. Nessa segunda parte do programa, nos destaques da imprensa francesa, as apostas esportivas devem atingir recordes jamais vistos nessa Copa do Mundo. Depois, uma entrevista com a cineasta Fernanda Lomba sobre o lançamento do livro Cinémathèque Negra. A obra desafia a história oficial do audiovisual brasileiro. Por fim, no Planeta Verde, o Brasil está em alerta para a chegada do El Niño, mas não aprendeu as lições da última ocorrência devastadora do fenômeno climático há 2 anos. Mas antes de tudo isso, vamos a Brasília em linha direta. Especialistas comentam as novas tarifas impostas pelos Estados Unidos ao Brasil.
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3: Novas tarifas comerciais anunciadas pelos Estados Unidos sobre produtos brasileiros geraram reações de políticos e do setor produtivo, exigindo novo esforço da diplomacia brasileira nas negociações. Sobre essas novas tarifas, vamos conversar com a correspondente da RFI em Brasília, Raquel Miura. Olá, Raquel, bom dia. Como as medidas foram recebidas aí no Brasil?
4: Olá, bom dia a todos. Olha, esse verdadeiro pacote de medidas do governo Donald Trump contra o Brasil elevou o clima de disputa eleitoral no país em meio à preocupação de empresários, principalmente os exportadores de manufatura. Às vésperas da entrada em vigor da medida que classificou o PCC e Comando Vermelho como organizações terroristas, a Casa Branca anunciou que pode sobretaxar produtos brasileiros em 12,5%. Além da tarifa de 25% que havia sido defendida por Washington um dia antes. As justificativas reúnem de trabalho forçado a desmatamento, com destaque para críticas ao PIX, sistema de pagamento popular no Brasil, citado tanto na questão do terrorismo quanto na questão comercial. O cenário é bastante preocupante para a economia brasileira, afirmou a RFI José Augusto de Castro, da Associação de Comércio Exterior do Brasil.
5: Temos abordado hoje misturam coisas completamente distintas. Você fala desde terrorismo, desde aspecto comercial, e agora estão falando de trabalhos forçados, e agora chegamos à questão do PIX. A aplicação de um PIX nos Estados Unidos significaria redução de lucro dos banqueiros. O objetivo hoje está querendo transformar o PIX em mais um fator para o Brasil pagar uma conta. Mais um satisfaço. Isso para nós é péssimo, porque além do aspecto comercial que é prejudicado, também é prejudicado o aspecto de geração de emprego, atividade econômica, uma série de fatores. Então, no fundo, todo esse embrólio que está ocorrendo agora, a conta está sendo paga pelo exportador brasileiro, principalmente de manufaturado.
4: Interesses de empresas norte-americanas nas terras raras, fonte de material decisivo para a tecnologia moderna, bem como receio de instituições financeiras

0: de lá quanto ao avanço do PIX permeiam aí a investida do governo Trump. A RFI ouviu também Caio Roberto Cortes, advogado especialista em direito penal, que contesta os argumentos oficiais apresentados pelos Estados Unidos. E no caso do terrorismo, ele não vê efeito positivo das medidas no combate às organizações criminosas no Brasil.
1: Não ajuda em nada na prática. Pela lei americana, esse enquadramento como terrorista permite que os Estados Unidos ataquem agentes dessas organizações se precisar declarar guerra. E a gente acabou de ver isso aí na Venezuela. A invasão clássica, né, do jeito que as pessoas imaginam, para mim, isso é pouco provável. Mas usar isso como pressão e até fazer ações pontuais fora do território dos Estados Unidos, isso sim é possível. Então, a questão das terras raras, né, da Amazônia, que é onde isso fica mais delicado.
2: E Raquel, como isso tem se refletido na corrida presidencial neste ano de eleições?
0: Olha, tem sido grande a repercussão. O governo Lula foca em números que apontam queda no desmatamento e esforço de combate ao trabalho escravo e diz que vários documentos foram apresentados pessoalmente por Lula a Trump sobre todos os temas elencados por eles.
3: Eu saí de lá convencido de que a gente estava estabelecendo uma nova lógica no relacionamento democrático e civilizado entre Brasil e Estados Unidos. E confesso a vocês que fui pego de surpresa com a decisão dele, e mais ainda, o que é triste é que tem brasileiros, que eu não vou citar nome aqui, fomentando essa briga na perspectiva de que se ele taxar a gente, ele vai prejudicar uma candidatura à presidência da República, que o imbecil desse não percebe que quem é prejudicado é o povo, não é o Lula.
0: Flávio Bolsonaro, que recentemente esteve com Trump, tem recebido críticas nas redes sociais e tratou logo de negar que tenha feito algum pedido quanto à elevação de tarifas comerciais, mas elogiou a classificação de terrorismo que atinge o Brasil.
4: PCC e Comando Vermelho, classificados como grupos terroristas pelo governo dos Estados Unidos, abrindo uma janela de oportunidade para o Brasil integrar o grupo de países como Argentina, Paraguai, El Salvador, que unidos possamos combater esses terroristas que sequestraram mais de 50 milhões de brasileiros. Eu fiz o pedido direto para que os Estados Unidos não taxassem as empresas brasileiras, que já são absurdamente taxadas pelo governo Lula. Estão até saindo do Brasil. Eu reforcei que os Estados Unidos não precisaria mais usar a política de tarifas para negociar com o Brasil.
0: Vamos acompanhar.
2: Muito obrigado, Raquel Miura, correspondente da RFI em Brasília, que participou do Linha Direta de hoje.
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7: Esta pode ser a Copa das Apostas. Em boa parte do mundo, os riscos das apostas esportivas durante a Copa, que começa na semana que vem, deixam autoridades em alerta. No Brasil, uma campanha com grandes nomes de artistas, como Gilberto Gil e Chico Buarque, acaba de ser lançada pela organização 342 Artes, que promove a defesa da democracia por meio das artes. Também na França, a Autoridade Nacional de Jogos, a ANJ, encarregada de enquadrar a prática, adverte que os franceses devem apostar valores recordes durante o próximo Mundial de Futebol. O assunto é a manchete do jornal Le Parisien desta quinta-feira. Em reportagem, o diário explica que a dimensão inédita desta Copa, que acontece em 3 países e reúne 48 nações, estimula um volume de dinheiro jamais visto em apostas. A consultoria especializada H2 Gambling Capital antecipa que 59 bilhões de dólares serão gastos no mundo nas bets de futebol, o que significa 71% a mais do que o registrado na última competição, em 2022, no Catar. Le Parisien revela que só na França o valor poderá chegar a 1,4 bilhão de dólares. Segundo um estudo encomendado pela ANJ, 57% dos franceses pretendem acompanhar os jogos da Copa. E nada menos do que 41% deles têm a intenção de fazer pelo menos uma aposta. Entre eles, a presença de jovens com entre 18 e 34 anos se destaca.
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9: O RFI recebe hoje a cineasta e articuladora brasileira Fernanda Lomba, fundadora do Instituto Nicho 54, que fortalece a carreira de profissionais negros e negras no setor do audiovisual brasileiro e que lança Lança Agora, que acabou de lançar a publicação Cinemateca Negra. Bom dia, Fernanda.
10: Bom dia, Márcia. É um prazer estar aqui pela segunda vez. Estou muito contente com a nossa conversa.
9: Prazer é todo nosso. Escuta, Fernanda, a Cinemateca Negra reúne mais de 1000 obras realizadas por cineastas negros entre 1949 e 2022. Um mapeamento que, se eu entendi direito, é chancelado pelo Ministério da Cultura do Brasil. Eu li a ministra Margarete Menezes na apresentação, na abertura, dizendo que a cultura é também um instrumento de memória de justiça social. O que que muda quando essa produção cinematográfica negra, que sempre existiu, ganha uma estrutura organizada de memória e pesquisa? O que que muda?
10: Perfeito. Muda exatamente a organização desse pensamento e a organização da memória negra no cinema brasileiro, o que me permite, inclusive, ter a expectativa de que muda a forma como a gente pensa cinema brasileiro. A Nicho 54 tem buscado por uma autonomia de projeto. Enquanto organização brasileira que vem trabalhando a partir de um pensamento negro brasileiro, de um pensamento que também dialoga com outras experiências negras no mundo, como África e diáspora. Então, para nós é muito importante ter autonomia para além das gestões públicas.
9: Me diz uma coisa, é impressionante, porque eu estava vendo numa pesquisa básica a lista dos autores e autoras negras do cinema brasileiro e eu conhecia pouquíssimos, né? No entanto, esse levantamento que você fez mostra que os cineastas negros e negras produzem no Brasil há décadas. Por que que essa história é tão pouco conhecida?
10: Perfeito. Ótima, a grande questão. Por que que a nossa existência vinha sendo ignorada? Eu acredito, Márcia, que tem a ver com todo um ecossistema mesmo de poder dentro do próprio campo do cinema, que decide quem deve ou não deve fazer parte da história oficial daquelas produção artística e simbólica. Então, quando a existência da Cinemateca Negra vem ao mundo em 2024, e é um projeto que vale muito mencionar a força coletiva que ele tem, uma memória e uma participação nacional. Então, ter a chance de reunir a nossa história e, a partir dela, poder pensar diversas outras iniciativas daqui para frente é, sem dúvida, uma das experiências mais fortes enquanto articuladora, gestora, cineasta, as posições que eu ocupo hoje. O projeto ele não existiu antes por uma questão de uma persistência colonial, de apagamento e de...
9: Totalmente, porque nas universidades públicas, por exemplo, por onde passei, por onde passamos, não se estudam esses... É uma coisa impressionante. Vendo, Fernanda, os gráficos Dancini, que eu comecei a ver de 2011 a 2021. Então, eu vou citar no estudo feito entre 2018 e 2021, nós vemos que na faixa de orçamento de filmes acima de 5 milhões, a proporção entre raças é de 92,8% de brancos na direção contra 4,9% de negros. Não dá para falar que não existe uma política de discriminatória na formação e na invisibilização de artistas e negros e negras, não é?
10: Totalmente. Eu gosto muito, Márcia, do momento atual em que a gente pode comparar projetos e dados. Porque a maior dificuldade é materializar uma experiência violenta que qualquer artista ou empresário negro no Brasil sabe que existe. Mas na ausência de projetos sérios de pesquisa, tanto pela sociedade civil quanto pelas organizações oficiais, né, ditas oficiais, a gente fica com uma conversa muito desqualificada. O que choca é a ausência do investimento para que mais pesquisas sejam feitas, para que a gente, de fato, possa conduzir transformações que são urgentes. Portanto, que olha para o passado, me interessa muito poder olhar para o futuro de uma forma totalmente diferente do que foi feito até agora, incluindo a discussão financeira.
9: Me conta, para terminar essa entrevista, do seu encontro de ontem e o que ele pode render ainda.
10: Maravilhoso. O encontro de ontem é um encontro que vem acontecendo desde 2024. E quando eu cheguei no Brasil, eu tive a honra de conhecer e encontrar Abderrahman Sissako, que é um cineasta hoje... facilmente podemos dizer que o mais relevante dentro do cinema africano, consequentemente o cinema africano no mundo, e eu gosto de dizer cinema mundial, para que a gente organize também as questões identitárias, mas que a gente consiga superá-las. E desde 2024 eu venho estabelecendo essa relação com o Sissako, o que significa conversas acerca do que pensamos sobre o cinema no mundo de hoje, como que é a potência e o senso de liberdade que as imagens e a imaginação carrega. E agora, ontem à noite, aqui em Paris, tive uma honra tremenda de jantar com o Sissako e mais 3 amigos, que eles estão ali preparando um trabalho muito bacana para daqui a 2 anos em Paris. E tive com ele por um tempo suficiente para, inclusive, fazer o convite dele vir ao Brasil para ser o convidado de honra do Festival Nicho desse ano.
9: Muito obrigada, Fernanda Lomba, por sua participação de hoje no RF Convida.
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11: Lúcia Miesel.
7: Menos de 2 anos depois da última ocorrência do fenômeno meteorológico El Niño, que contribuiu para as enchentes históricas no Rio Grande do Sul de 2024 e as secas inéditas na Amazônia, o Brasil progrediu no combate a desastres, mas não aprendeu as lições para avançar na resiliência climática. Os impactos de mais um El Niño devem começar a aparecer no país no segundo semestre e se estender até 2027. A configuração do fenômeno já está instalada nas águas do Oceano Pacífico, salienta o doutor em meteorologia José Marengo, membro do IPCC, o Painel Intergovernamental de Mudanças Climáticas da ONU, e coordenador-geral de pesquisas do Centro Nacional de Monitoramento e Alertas de Desastres, o CEMADEM.
12: Você vê o padrão de aquecimento no Pacífico Tropical, está claro. O que nós não sabemos ainda é a intensidade. Estamos já início em junho, basicamente. Então, fazer uma previsão em junho para um fenômeno que o pico da intensidade do El Niño seria mais ou menos novembro. É muito cedo.
7: Uma das interpretações dos modelos climáticos aponta para um aquecimento de 4 graus das águas do Pacífico Central, o que seria um El Niño super forte. A grande preocupação agora é se 2026 vai bater novamente os recordes globais de altas temperaturas, como tem ocorrido desde 2023. Os efeitos do fenômeno, que se repete no planeta há milhares de anos, são potencializados pelas mudanças do clima. Foi assim que em 2024, o ano mais quente registrado na história até aquele momento, a ocorrência do El Niño impulsionou catástrofes climáticas ao redor do mundo. Mas apesar das perspectivas preocupantes, o coordenador do CEMADEM rejeita os discursos alarmantes sobre o tema, que, segundo ele, contribuem para descredibilizar a ciência.
12: Você escuta na internet os influencers, qualquer pessoa agora fala sobre El Niño, Mega El Niño, Godzilla, fazem shows aí com nuvens caindo e o capeta aparecendo. Então, nós cientistas tentamos participar em todo tipo de debate possível para convencer a população de que realmente é o fato um fenômeno, mas que não é o fim do mundo, depende do nosso fator como seres humanos para poder enfrentar. Não? E uma das coisas que é importante é a percepção de risco de desastre. Não adianta ter os melhores modelos e as melhores supercomputadoras se as pessoas ainda não entendem a mensagem final.
7: A memória dos recentes desastres no Brasil aumentou a tomada de consciência de governantes, comunidades e populações, principalmente nos estados mais afetados há 2 anos. O Rio Grande do Sul acelera a conclusão de obras para combater novas enchentes e a vizinha Santa Catarina está em alerta climático. Uma série de medidas para enfrentar incêndios florestais estão previstas pelos governos federal e estaduais no centro e norte do país, mas também no Sudeste, onde o maior problema tende a ser as altas temperaturas. Entretanto, de forma geral, pelo país, pouco foi feito contra a vulnerabilidade das populações, que determina qual será a proporção de uma tragédia. É o que afirma a professora de urbanismo Maria Fernanda Lemos, da PUC-Rio, ela também membro do IPCC e coordenadora de um capítulo do último relatório do painel da ONU sobre as cidades.
13: Então não adianta eu só focar ali num problema de drenagem, né, para diminuir o impacto de chuvas intensas, se eu não resolver o fato de que as pessoas moram em situações precárias, eu vou atuar sobre aquele alagamento específico naquele lugar, mas outras situações iguais vão se reproduzir, né, pelo território todo, porque as pessoas continuam vulneráveis.
7: É por isso que, apesar de avanços importantes, como a adoção do Plano Clima de Mitigação e Adaptação, o Brasil não aprendeu as lições da última passagem do El Niño, avalia especialista. Lemos não vê ações transformativas à altura dos desafios, ou seja, que ajudem a diminuir a exposição das pessoas aos riscos climáticos. Ela menciona a redução da precariedade e das desigualdades como um pilar fundamental da adaptação, assim como a educação ambiental e a inclusão das populações na tomada de decisões.
13: O que há de pior nessa história é que a gente continua fazendo cidade, infraestrutura, habitação e saneamento da mesma forma que a gente sempre fez, que não é resiliente, não é adaptado ao clima, e aí só gera mais vulnerabilidade ainda para esses ambientes que já são muito ameaçados.
7: Este foi mais um Planeta Verde. Na quinta que vem, tem mais.
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7: Paris, 4 de junho de 2026. Estes são os destaques desta quinta-feira. O recém-firmado acordo de cessar-fogo condicional no Líbano começou fragilizado. Nesta manhã, a imprensa libanesa relata disparos israelenses no sul do país. Na última noite, um soldado de paz da ONU foi morto e outros dois ficaram feridos. Além disso, o ministro da Segurança Nacional de Israel, Itamar Ben-Gvir, classificou o cessar-fogo, intermediado por Washington na quarta-feira, como um grave erro. Ele criticou o primeiro-ministro Benjamin Netanyahu por ceder à pressão americana. Israel e Líbano concordaram em implementar um cessar-fogo condicionado ao fim completo dos disparos do grupo Hezbollah. Já o Irã condiciona um acordo de cessar-fogo com os Estados Unidos ao fim dos ataques ao Líbano. O presidente americano, Donald Trump, disse esperar avanços nas negociações com Teherã até o fim de semana. Trump está pressionado por uma decisão dos deputados americanos que aprovaram uma resolução exigindo a retirada das tropas americanas posicionadas no Oriente Médio contra o Irã. A aprovação do texto, com o apoio de 4 parlamentares republicanos, confirma o descontentamento com o conflito nos Estados Unidos. Em Gaza, pelo menos 8 pessoas morreram e 15 ficaram feridas durante a madrugada em 2 ataques aéreos israelenses na cidade de Gaza. Um terceiro disparo visou uma casa no campo de refugiados de Al-Shat, na zona oeste da cidade. Apesar do cessar-fogo em vigor desde outubro, a faixa de Gaza continua sendo alvo de ataques israelenses quase diários. O secretário de Estado americano, Marco Rubio, disse esperar que futuros governos eleitos na América Latina aumentem a lista de países que apoiam a Aliança de Segurança lançada pelo presidente Donald Trump em março. O Brasil é alvo de uma nova rodada de tarifas americanas contra produtos brasileiros, que vai exigir um esforço da diplomacia brasileira nas negociações bilaterais. O presidente Lula espera tratar sobre o assunto com Donald Trump à margem da próxima cúpula do G7, que acontece na França a partir de 15 de junho. E no torneio de tênis de Roland Garros, 2 jogos hoje vão definir as finalistas no feminino. A partida entre a ucraniana Marta Kostyuk e a russa Mira Andreeva abre a rodada. Na sequência, na outra semifinal, a polonesa Maja Szalińska vai enfrentar a russa Diana Scheider. 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Um ótimo dia a todos. Bom dia, são 11 horas e 30 minutos em Paris, 6:30 em Brasília. 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
7: Tempo chuvoso na capital francesa, 16 graus. Confira os principais destaques desta quinta-feira, 4 de junho de 2026. Recém-firmado cessar-fogo entre Israel e Líbano já começa fragilizado com a morte de um soldado da ONU no sul libanês. Resolução aprovada no Congresso americano pressiona Donald Trump a encerrar a guerra contra o Irã. E depois de atingir São Petersburgo, ataques ucranianos causam mortes na Crimeia, península anexada pela Rússia. Essas e outras notícias a seguir. O recém-firmado acordo de cessar-fogo condicional no Líbano começou fragilizado. Nesta manhã, a imprensa libanesa relata disparos israelenses no sul do país. Na última noite, um soldado de paz da ONU foi morto e outros dois ficaram feridos. O bombardeio atingiu a base da Força Interina das Nações Unidas no Líbano, em Ibl al-Saki, e matou um soldado sérvio, informou Belgrado. Além disso, o ministro da Segurança Nacional de Israel, Itamar Ben-Gvir, classificou o cessar-fogo intermediado por Washington na quarta-feira como um grave erro. Ele criticou o primeiro-ministro Benjamin Netanyahu por ceder à pressão americana. Ben-Gvir, liderança da extrema-direita israelense, argumentou que o compromisso não pode ser implementado e o Estado libanês não é confiável. Mais informações com Patrícia Moribe.
15: Na quarta-feira, Israel e Líbano concordaram em implementar um cessar-fogo condicionado ao fim completo dos disparos do Hezbollah, o movimento libanês apoiado pelo Irã, e a retirada de todos os membros do grupo islâmico do sul do rio Litani. O Irã condiciona um acordo de cessar-fogo com os Estados Unidos ao fim dos ataques ao Líbano. O presidente americano Donald Trump disse esperar avanços nas negociações com Teherã até o fim de semana. Trump está pressionado por uma decisão dos deputados americanos, que aprovaram uma resolução exigindo a retirada das tropas americanas posicionadas no Oriente Médio contra o Irã. O texto é simbólico devido ao poder de veto do presidente, mas a sua aprovação com 4 votos de parlamentares republicanos confirma o descontentamento com o conflito nos Estados Unidos. A guerra elevou os preços da energia. Trump também declarou que gostaria de se encontrar com o líder supremo iraniano Mojtaba Khamenei.
7: Em Gaza, pelo menos 8 pessoas morreram e 15 ficaram feridas durante a madrugada em 2 ataques aéreos israelenses na cidade de Gaza. Um terceiro disparo visou uma casa no campo de refugiados de Al-Shat, na zona oeste da cidade. Apesar do cessar-fogo em vigor desde outubro, a faixa de Gaza continua sendo alvo de ataques israelenses quase diários. Nesta quarta, um novo ataque americano nas águas do Pacífico matou 2 homens que viajavam em uma embarcação supostamente envolvida com tráfico de drogas. O número total de mortes já passa de 200 desde o início da campanha militar americana, que também abrange o Mar do Caribe. O secretário de Estado americano, Marco Rubio, espera que futuros governos eleitos na América Latina aumentem a lista de países que apoiam a Aliança de Segurança lançada pelo presidente Donald Trump em março. Rubio mencionou 14 países que se juntaram à iniciativa contra o terrorismo, narcotráfico e para os assuntos de segurança e disse acreditar que esse número vai subir nos próximos meses com a realização de eleições em países como o Brasil e o Chile. O Brasil é alvo de uma nova rodada de tarifas americanas contra produtos brasileiros, que vai exigir um novo esforço da diplomacia do Brasil nas negociações bilaterais. O presidente Lula espera tratar sobre este assunto com Donald Trump à margem da próxima cúpula do G7, que acontece na França a partir de 15 de junho. O país não é membro do G7, mas foi convidado a participar das reuniões. 4 pessoas foram mortas em ataques ucranianos na Crimeia, anunciaram as autoridades da península anexada pela Rússia. O Ministério da Defesa russo afirmou ter interceptado 272 drones ucranianos durante a última noite. Os ataques ocorrem 1 dia depois de disparos ucranianos atingirem instalações energéticas e militares em São Petersburgo, onde acontecia o principal fórum econômico russo. A operação levou o chefe da diplomacia americana, Marco Rubio, a alertar para um risco de escalada no conflito. O ministro brasileiro das Relações Exteriores, Mauro Vieira, encerra nesta quinta sua participação na reunião do Conselho Ministerial da Organização para a Cooperação e o Desenvolvimento Econômico, a OCDE, aqui em Paris. Embora não seja membro da OCDE, o Brasil atua em 35 comitês da instituição, em áreas como tributação, finanças, combate à corrupção, à lavagem de dinheiro e trabalho e emprego. Vieira também participa de um encontro em nível mini-ministerial da Organização Mundial do Comércio, promovido pela Austrália. A reunião debate o fortalecimento do sistema multilateral de comércio num contexto em que os países discutem como reformar a OMC. Os serviços de segurança da Sérvia aconselharam o presidente Aleksandar Vučić a não viajar para para Montenegro nesta sexta-feira, para a cúpula entre a União Europeia e os países dos Balcãs, devido às ameaças à sua segurança. As tensões entre os dois países vizinhos são crescentes nos últimos meses. A agência sérvia mencionou atividades hostis de serviços de inteligência estrangeiros e a presença de um clã do crime organizado no país. A cúpula vai contar com os líderes de 6 países dos Balcãs e do lado europeu com lideranças como o francês Emmanuel Macron, o alemão Friedrich Merz e a presidente da Comissão Europeia, Ursula von der Leyen. O encontro acontece em Tivat, cidade costeira de Montenegro. E no torneio de tênis de Roland Garros, 2 jogos hoje vão definir as finalistas do torneio feminino. Detalhes com Elcio Ramalho.
2: A partida entre a ucraniana Marta Kostyuk e a russa Mira Andreeva abre a rodada na quadra principal do torneio. O jogo começa às 3 da tarde, pelo horário de Paris, 10 da manhã em Brasília. Na sequência, na outra semifinal, a polonesa Maja Szwalińska vai enfrentar outra russa, Diana Schneider, que ontem causou uma das grandes surpresas do torneio ao vencer e eliminar a número 1 do mundo, Arina Sabalenka. A final do torneio feminino vai ser disputada neste sábado.
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1: Bom dia, você ouve a Rádio França Internacional em português do Brasil. Nessa segunda parte do programa, nos destaques da imprensa francesa, as apostas esportivas devem atingir recordes jamais vistos nessa Copa do Mundo. Depois, uma entrevista com a cineasta Fernanda Lomba sobre o lançamento do livro Cinémathèque Negra. A obra desafia a história oficial do audiovisual brasileiro. Por fim, no Planeta Verde, o Brasil está em alerta para a chegada do El Niño, mas não aprendeu as lições da última ocorrência devastadora do fenômeno climático há 2 anos. Mas antes de tudo isso, vamos a Brasília em linha direta. Especialistas comentam as novas tarifas impostas pelos Estados Unidos ao Brasil.
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3: Novas tarifas comerciais anunciadas pelos Estados Unidos sobre produtos brasileiros geraram reações de políticos e do setor produtivo, exigindo novo esforço da diplomacia brasileira nas negociações. Sobre essas novas tarifas, vamos conversar com a correspondente da RFI em Brasília, Raquel Miura. Olá, Raquel, bom dia. Como as medidas foram recebidas aí no Brasil?
4: Olá, bom dia a todos. Olha, esse verdadeiro pacote de medidas do governo Donald Trump contra o Brasil elevou o clima de disputa eleitoral no país, em meio à preocupação de empresários, principalmente os exportadores de manufatura. Às vésperas da entrada em vigor da medida que classificou o PCC e Comando Vermelho como organizações terroristas, a Casa Branca anunciou que pode sobretaxar produtos brasileiros em 12,5%. Além da tarifa de 25% que havia sido defendida por Washington um dia antes. As justificativas reúnem de trabalho forçado a desmatamento, com destaque para críticas ao PIX, sistema de pagamento popular no Brasil, citado tanto na questão do terrorismo quanto na questão comercial. O cenário é bastante preocupante para a economia brasileira, afirmou a RFI José Augusto de Castro, da Associação de Comércio Exterior do Brasil.
5: Temos abordado hoje, misturam coisas completamente distintas. Você fala desde terrorismo, desde aspecto comercial, e agora estão falando de trabalhos forçados, e agora chegamos à questão do PIX. A aplicação de um PIX nos Estados Unidos significaria redução de lucro dos banqueiros. O objetivo hoje está querendo transformar o PIX em mais um fator para o Brasil pagar uma conta. Mais um satisfaz. Isso para nós é péssimo, porque além do aspecto comercial que é prejudicado, também é prejudicado o aspecto de geração de emprego, atividade econômica, uma série de fatores. Então, no fundo, todo esse embrólio que está ocorrendo agora, a conta está sendo paga pelo exportador brasileiro, principalmente de manufaturado.
4: Interesses de empresas norte-americanas nas terras raras, fonte de material decisivo para a tecnologia moderna, bem como receio de instituições financeiras de lá quanto ao avanço do PIX, permeiam aí a investida do governo Trump. A RFI ouviu também Caio Roberto Cortes, advogado especialista em direito penal, que contesta os argumentos oficiais apresentados pelos Estados Unidos. E no caso do terrorismo, ele não vê efeito positivo das medidas no combate às organizações criminosas no Brasil.
6: Não ajuda em nada na prática. Pela lei americana, esse enquadramento como terrorista permite que os Estados Unidos ataquem agentes dessas organizações se precisar declarar guerra. E a gente acabou de ver isso aí na Venezuela. A invasão clássica, né, do jeito que as pessoas imaginam, para mim, isso é pouco provável. Mas usar isso como pressão e até fazer ações pontuais fora do território dos Estados Unidos, isso sim é possível. Então, a questão das terras raras, né, da Amazônia, que é onde isso fica mais delicado.
3: E Raquel, como isso tem se refletido na corrida presidencial neste ano de eleições?
4: Olha, tem sido grande a repercussão. O governo Lula foca em números que apontam queda no desmatamento e esforço de combate ao trabalho escravo e diz que vários documentos foram apresentados pessoalmente por Lula a Trump sobre todos os temas elencados por eles.
7: Eu saí de lá convencido de que a gente estava estabelecendo uma nova lógica no relacionamento democrático e civilizado entre Brasil e Estados Unidos. E confesso a vocês que fui pego de surpresa com a decisão dele. E mais ainda, o que é triste é que tem brasileiros, que eu não vou citar nome aqui, fomentando essa briga na perspectiva de que se ele taxar a gente, ele vai prejudicar uma candidatura à presidência da República, que o imbecil desse não percebe que quem é prejudicado é o povo, não é o Lula.
4: Flávio Bolsonaro, que recentemente esteve com Trump, tem recebido críticas nas redes sociais e tratou logo de negar que tenha feito algum pedido quanto à elevação de tarifas comerciais, mas elogiou a classificação de terrorismo que atinge o Brasil.
8: PCC e Comando Vermelho, classificados como grupos terroristas pelo governo dos Estados Unidos, abrindo uma janela de oportunidade para o Brasil integrar o grupo de países como Argentina, Paraguai, El Salvador, que unidos possamos combater esses terroristas que sequestraram mais de 50 milhões de brasileiros. Eu fiz o pedido direto para que os Estados Unidos não taxassem as empresas brasileiras, que já são absurdamente taxadas pelo governo Lula, estão até saindo do Brasil. Eu reforcei que os Estados Unidos não precisaria mais usar a política de tarifas para negociar com o Brasil.
4: Vamos acompanhar.
3: Muito obrigado, Raquel Miura, correspondente da RFI em Brasília, que participou do Linha Direta de hoje.
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1: Esta pode ser a Copa das Apostas. Em boa parte do mundo, os riscos das apostas esportivas durante a Copa, que começa na semana que vem, deixam autoridades em alerta. No Brasil, uma campanha com grandes nomes de artistas, como Gilberto Gil e Chico Buarque, acaba de ser lançada pela organização 342 Artes, que promove a defesa da democracia por meio das artes. Também na França, a Autoridade Nacional de Jogos, a ANJ, encarregada de enquadrar a prática, adverte que os franceses devem apostar valores recordes durante o próximo Mundial de Futebol. O assunto é a manchete do jornal Le Parisien desta quinta-feira. Em reportagem, o diário explica que a dimensão inédita desta Copa, que acontece em 3 países e reúne 48 nações, estimula um volume de dinheiro jamais visto em apostas. A consultoria especializada H2 Gambling Capital antecipa que 59 bilhões de dólares serão gastos no mundo nas bets de futebol, o que significa 71% a mais do que o registrado na última competição, em 2022, no Catar. Le Parisien revela que só na França o valor poderá chegar a 1,4 bilhão de dólares. Segundo um estudo encomendado pela ANJ, 57% dos franceses pretendem acompanhar os jogos da Copa. E nada menos do que 41% deles têm a intenção de fazer pelo menos uma aposta. Entre eles, a presença de jovens com entre 18 e 34 anos se destaca.
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9: O RFI recebe hoje a cineasta e articuladora brasileira Fernanda Lomba, fundadora do Instituto Nicho 54, que fortalece a carreira de profissionais negros e negras no setor do audiovisual brasileiro e que lança agora, que acabou de lançar a publicação, Cinemateca Negra. Bom dia, Fernanda.
10: Bom dia, Márcia. É um prazer estar aqui pela segunda vez. Estou muito contente com a nossa conversa.
9: Prazer é todo nosso. Escuta, Fernanda, a Cinemateca Negra reúne mais de 1000 obras realizadas por cineastas negros entre 1949 e 2022. Um mapeamento que, se eu entendi direito, é chancelado pelo Ministério da Cultura do Brasil. Eu li a ministra Margareth Menezes na apresentação, na abertura, dizendo que a cultura é também um instrumento de memória de justiça social. O que que muda quando essa produção cinematográfica negra, que sempre existiu, ganha uma estrutura organizada de memória e pesquisa? O que que muda?
10: Perfeito. Muda exatamente a organização desse pensamento e a organização da memória negra no cinema brasileiro, o que me permite, inclusive, ter a expectativa de que muda a forma como a gente pensa cinema brasileiro. A Nicho 54 tem buscado por uma autonomia de projeto. Enquanto organização brasileira que vem trabalhando a partir de um pensamento negro brasileiro, de um pensamento que também dialoga com outras experiências negras no mundo, como África e diáspora. Então, para nós é muito importante ter autonomia para além das gestões públicas.
9: Me diz uma coisa, é impressionante, porque eu estava vendo numa pesquisa básica a lista dos autores e autoras negras do cinema brasileiro e eu conhecia pouquíssimos, né? No entanto, esse levantamento que você fez mostra que os cineastas negros e negras produzem no Brasil há décadas. Por que essa história é tão pouco conhecida?
10: Ótima, a grande questão. por que que a nossa existência vinha sendo ignorada. Eu acredito, Márcia, que tem a ver com todo um ecossistema mesmo de poder dentro do próprio campo do cinema, que decide quem deve ou não deve fazer parte da história oficial daquelas produção artística e simbólica. Então, quando a existência da Cinemateca Negra vem ao mundo em 2024, e é um projeto que vale muito mencionar a força coletiva que ele tem, uma memória e uma participação nacional. Então, ter a chance de reunir a nossa história e, a partir dela, poder pensar diversas outras iniciativas daqui para frente é, sem dúvida, uma das experiências mais fortes enquanto articuladora, gestora, cineasta, as posições que eu ocupo hoje. O projeto ele não existiu antes por uma questão de uma persistência colonial, de apagamento e de...
9: Totalmente, porque nas universidades públicas, por exemplo, por onde passei, por onde passamos, não se estudam esses... É uma coisa impressionante. Vendo, Fernanda, os gráficos Dancini que eu comecei a ver de 2011 a 2021. Então, eu vou citar no estudo feito entre 2018 e 2021, nós vemos que na faixa de orçamento de filmes acima de 5 milhões, a proporção entre raças é de 92,8% de brancos na direção contra 4,9% de negros. Não dá para falar que não existe uma... ou que não existiu uma política de discriminatória na formação, na invisibilização de artistas e negros e negras, não é?
10: Totalmente. Eu gosto muito, Márcia, do momento atual em que a gente pode comparar projetos e dados. Porque a maior dificuldade é materializar uma experiência violenta que qualquer artista ou empresário negro no Brasil sabe que existe. Mas na ausência de projetos sérios de pesquisa, tanto pela sociedade civil quanto pelas organizações oficiais, né, ditas oficiais, a gente fica com uma conversa muito desqualificada. O que choca é a ausência do investimento para que mais pesquisas sejam feitas, para que a gente, de fato, possa conduzir transformações que são urgentes. Portanto, que olha para o passado, me interessa muito poder olhar para o futuro de uma forma totalmente diferente do que foi feito até agora, incluindo a discussão financeira.
9: Me conta, para terminar essa entrevista, do seu encontro de ontem e o que ele pode render ainda.
10: Maravilhoso. O encontro de ontem é um encontro que vem acontecendo desde 2024. E quando eu cheguei no Brasil, eu tive a honra de conhecer e encontrar Abderrahman Sissako, que é um cineasta hoje... facilmente podemos dizer que o mais relevante dentro do cinema africano, consequentemente o cinema africano no mundo, e eu gosto de dizer cinema mundial, para que a gente organize também as questões identitárias, mas que a gente consiga superá-las. E desde 2024 eu venho estabelecendo essa relação com o Sissako, o que significa conversas acerca do que pensamos sobre o cinema no mundo de hoje, como que é a potência e o senso de liberdade que as imagens e a imaginação carrega. E agora, ontem à noite, aqui em Paris, tive uma honra tremenda de jantar com o Sissako e mais três amigos, que eles estão ali preparando um trabalho muito bacana para daqui a 2 anos em Paris. E tive com ele por um tempo suficiente para, inclusive, fazer o convite dele vir ao Brasil para ser o convidado de honra do Festival Nicho desse ano.
9: Muito obrigada, Fernanda Lomba, por sua participação de hoje no RF Convida.
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1: Menos de 2 anos depois da última ocorrência do fenômeno meteorológico El Niño, que contribuiu para as enchentes históricas no Rio Grande do Sul de 2024 e as secas inéditas na Amazônia, o Brasil progrediu no combate a desastres, mas não aprendeu as lições para avançar na resiliência climática. Os impactos de mais um El Niño devem começar a aparecer no país no segundo semestre e se estender até 2027. A configuração do fenômeno já está instalada nas águas do Oceano Pacífico, salienta o doutor em meteorologia José Marengo, membro do IPCC, o Painel Intergovernamental de Mudanças Climáticas da ONU, e coordenador-geral de pesquisas do Centro Nacional de Monitoramento e Alertas de Desastres, o CEMADEM.
12: Você vê o padrão de aquecimento no Pacífico Tropical, está claro. O que nós não sabemos ainda é a intensidade. Estamos em, já início em junho, basicamente. Então, fazer uma previsão em junho para um fenômeno que o pico da intensidade do El Niño seria mais ou menos novembro. É muito cedo.
1: Uma das interpretações dos modelos climáticos aponta para um aquecimento de 4 graus das águas do Pacífico Central, o que seria um El Niño super forte. A grande preocupação agora é se 2026 vai bater novamente os recordes globais de altas temperaturas, como tem ocorrido desde 2023. Os efeitos do fenômeno, que se repete no planeta há milhares de anos, são potencializados pelas mudanças do clima. Foi assim que em 2024, o ano mais quente registrado na história até aquele momento, a ocorrência do El Niño impulsionou catástrofes climáticas ao redor do mundo. Mas apesar das perspectivas preocupantes, o coordenador do CEMADEM rejeita os discursos alarmantes sobre o tema, que, segundo ele, contribuem para descredibilizar a ciência.
12: Você escuta na internet os influencers, qualquer pessoa agora fala sobre El Niño, Mega El Niño, Godzilla, fazem shows aí com nuvens caindo e o capeta aparecendo. Então, nós cientistas tentamos participar em todo tipo de debate possível para convencer a população de que realmente é o fato um fenômeno, mas que não é o fim do mundo, depende do nosso fator como seres humanos para poder enfrentar. Não? E uma das coisas que é importante é a percepção de risco de desastre. Não adianta ter os melhores modelos e as melhores supercomputadoras se as pessoas ainda não entendem a mensagem final.
1: A memória dos recentes desastres no Brasil aumentou a tomada de consciência de governantes, comunidades e populações, principalmente nos estados mais afetados há 2 anos. O Rio Grande do Sul acelera a conclusão de obras para combater novas enchentes e a vizinha Santa Catarina está em alerta climático. Uma série de medidas para enfrentar incêndios florestais estão previstas pelos governos federal e estaduais no centro e norte do país, mas também no sudeste, onde o maior problema tende a ser as altas temperaturas. Entretanto, de forma geral, pelo país, pouco foi feito contra a vulnerabilidade das populações, que determina qual será a proporção de uma tragédia. É o que afirma a professora de urbanismo Maria Fernanda Lemos, da PUC-Rio. Ela também membro do IPCC e coordenadora de um capítulo do último relatório do painel da ONU sobre as cidades.
13: Então não adianta eu só focar ali num problema de drenagem, né, para diminuir um impacto de chuvas intensas, se eu não resolver o fato de que as pessoas moram em situações precárias, eu vou atuar sobre aquele alagamento específico naquele lugar, mas outras situações iguais vão se reproduzir, né, pelo território todo, porque as pessoas continuam vulneráveis.
1: É por isso que, apesar de avanços importantes, como a adoção do Plano Clima de Mitigação e Adaptação, o Brasil não aprendeu as lições da última passagem do El Niño, avalia especialista. Lemos não vê ações transformativas à altura dos desafios, ou seja, que ajudem a diminuir a exposição das pessoas aos riscos climáticos. Ela menciona a redução da precariedade e das desigualdades como um pilar fundamental da adaptação, assim como a educação ambiental e a inclusão das populações na tomada de decisões.
13: O que há de pior nessa história é que a gente continua fazendo cidade, infraestrutura, habitação e saneamento da mesma forma que a gente sempre fez, que não é resiliente, não é adaptado ao clima, e aí só gera mais vulnerabilidade ainda para esses ambientes que já são muito ameaçados.
1: Este foi mais um Planeta Verde. Na quinta que vem, tem mais.
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1: Paris, 4 de junho de 2026. Estes são os destaques desta quinta-feira. O recém-firmado acordo de cessar-fogo condicional no Líbano começou fragilizado. Nesta manhã, a imprensa libanesa relata disparos israelenses no sul do país. Na última noite, um soldado de paz da ONU foi morto e outros 2 ficaram feridos. Além disso, o ministro da Segurança Nacional de Israel, Itamar Ben-Gvir, classificou o cessar-fogo, intermediado por Washington na quarta-feira, como um grave erro. Ele criticou o primeiro-ministro Benjamin Netanyahu por ceder à pressão americana. Israel e Líbano concordaram em implementar um cessar-fogo condicionado ao fim completo dos disparos do grupo Hezbollah. Já o Irã condiciona um acordo de cessar-fogo com os Estados Unidos ao fim dos ataques ao Líbano. O presidente americano, Donald Trump, disse esperar avanços nas negociações com Teherã até o fim de semana. Trump está pressionado por uma decisão dos deputados americanos que aprovaram uma resolução exigindo a retirada das tropas americanas posicionadas no Oriente Médio contra o Irã. A aprovação do texto, com o apoio de 4 parlamentares republicanos, confirma o descontentamento com o conflito nos Estados Unidos. Em Gaza, pelo menos 8 pessoas morreram e 15 ficaram feridas durante a madrugada em 2 ataques aéreos israelenses na cidade de Gaza. Um terceiro disparo visou uma casa no campo de refugiados de Al-Shat, na zona oeste da cidade. Apesar do cessar-fogo em vigor desde outubro, a faixa de Gaza continua sendo alvo de ataques israelenses quase diários. O secretário de Estado americano, Marco Rubio, disse esperar que futuros governos eleitos na América Latina aumentem a lista de países que apoiam a Aliança de Segurança lançada pelo presidente Donald Trump em março. O Brasil é alvo de uma nova rodada de tarifas americanas contra produtos brasileiros, que vai exigir um esforço da diplomacia brasileira nas negociações bilaterais. O presidente Lula espera tratar sobre o assunto com Donald Trump à margem da próxima cúpula do G7, que acontece na França a partir de 15 de junho. E no torneio de tênis de Roland Garros, 2 jogos hoje vão definir as finalistas no feminino. A partida entre a ucraniana Marta Kostyuk e a russa Mira Andreeva abre a rodada. Na sequência, na outra semifinal, a polonesa Maja Szalińska vai enfrentar a russa Diana Scheider. Continue acompanhando as notícias em rfbrasil.com. Um ótimo dia a todos. Bom dia, são 11 horas e 30 minutos em Paris, 6:30 em Brasília. 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
1: Tempo chuvoso na capital francesa, 16 graus. Confira os principais destaques desta quinta-feira, 4 de junho de 2026. Recém-firmado cessar-fogo entre Israel e Líbano já começa fragilizado com a morte de um soldado da ONU no sul libanês. Resolução aprovada no Congresso americano pressiona Donald Trump a encerrar a guerra contra o Irã. E depois de atingir São Petersburgo, ataques ucranianos causam mortes na Crimeia, península anexada pela Rússia. Essas e outras notícias a seguir. O recém-firmado acordo de cessar-fogo condicional no Líbano começou fragilizado. Nesta manhã, a imprensa libanesa relata disparos israelenses no sul do país. Na última noite, um soldado de paz da ONU foi morto e outros 2 ficaram feridos. O bombardeio atingiu a base da Força Interina das Nações Unidas no Líbano, em Ibl al-Saki, e matou um soldado sérvio, informou Belgrado. Além disso, o ministro da Segurança Nacional de Israel, Itamar Ben-Gvir, classificou o cessar-fogo intermediado por Washington na quarta-feira como um grave erro. Ele criticou o primeiro-ministro Benjamin Netanyahu por ceder à pressão americana. Ben-Gvir, liderança da extrema-direita israelense, argumentou que o compromisso não pode ser implementado e o Estado libanês não é confiável. Mais informações com Patrícia Morib.
15: Na quarta-feira, Israel e Líbano concordaram em implementar um cessar-fogo condicionado ao fim completo dos disparos do Hezbollah, o movimento libanês apoiado pelo Irã, e a retirada de todos os membros do grupo islâmico do sul do rio Litani. O Irã condiciona um acordo de cessar-fogo com os Estados Unidos ao fim dos ataques ao Líbano. O presidente americano Donald Trump disse esperar avanços nas negociações com Teherã até o fim de semana. Trump está pressionado por uma decisão dos deputados americanos que aprovaram uma resolução exigindo a retirada das tropas americanas posicionadas no Oriente Médio contra o Irã. O texto é simbólico devido ao poder de veto do presidente, mas a sua aprovação com 4 votos de parlamentares republicanos confirma o descontentamento com o conflito nos Estados Unidos. A guerra elevou os preços da energia. Trump também declarou que gostaria de se encontrar com o líder supremo iraniano Mojtaba Khamenei.
1: Em Gaza, pelo menos 8 pessoas morreram e 15 ficaram feridas durante a madrugada em 2 ataques aéreos israelenses na cidade de Gaza. Um terceiro disparo visou uma casa no campo de refugiados de Al-Shat, na zona oeste da cidade. Apesar do cessar-fogo em vigor desde outubro, a faixa de Gaza continua sendo alvo de ataques israelenses quase diários. Nesta quarta, um novo ataque americano nas águas do Pacífico matou 2 homens que viajavam em uma embarcação supostamente envolvida com tráfico de drogas. O número total de mortes já passa de 200 desde o início da campanha militar americana, que também abrange o Mar do Caribe. O secretário de Estado americano, Marco Rubio, espera que futuros governos eleitos na América Latina aumentem a lista de países que apoiam a Aliança de Segurança lançada pelo presidente Donald Trump em março. Rubio mencionou 14 países que se juntaram à iniciativa contra o terrorismo, narcotráfico e para os assuntos de segurança e disse acreditar que esse número vai subir nos próximos meses com a realização de eleições em países como o Brasil e o Chile. O Brasil é alvo de uma nova rodada de tarifas americanas contra produtos brasileiros, que vai exigir um novo esforço da diplomacia do Brasil nas negociações bilaterais. O presidente Lula espera tratar sobre este assunto com Donald Trump à margem da próxima cúpula do G7, que acontece na França a partir de 15 de junho. O país não é membro do G7, mas foi convidado a participar das reuniões. 4 pessoas foram mortas em ataques ucranianos na Crimeia, anunciaram as autoridades da península anexada pela Rússia. O Ministério da Defesa russo afirmou ter interceptado 272 drones ucranianos durante a última noite. Os ataques ocorrem um dia depois de disparos ucranianos atingirem instalações energéticas e militares em São Petersburgo, onde acontecia o principal fórum econômico russo. A operação levou o chefe da diplomacia americana, Marco Rubio, a alertar para um risco de escalada no conflito. O ministro brasileiro das Relações Exteriores, Mauro Vieira, encerra nesta quinta sua participação na reunião do Conselho Ministerial da Organização para a Cooperação e o Desenvolvimento Econômico, a OCDE, aqui em Paris. Embora não seja membro da OCDE, o Brasil atua em 35 comitês da instituição, em áreas como tributação, finanças, combate à corrupção, à lavagem de dinheiro e trabalho e emprego. Vieira também participa de um encontro em nível mínimo ministerial da Organização Mundial do Comércio, promovido pela Austrália. A reunião debate o fortalecimento do sistema multilateral de comércio num contexto em que os países discutem como reformar a OMC. Os serviços de segurança da Sérvia aconselharam o presidente Aleksandar Vučić tema multilateral de comércio num contexto em que os países discutem como reformar a OMC. Os serviços de segurança da Sérvia aconselharam o presidente Aleksandar Vučić a não viajar para Moscou.

0: nas negociações. Sobre essas novas tarifas, vamos conversar com a correspondente da RFM em Brasília, Raquel Miura. Olá, Raquel, bom dia. Como as medidas foram recebidas aí no Brasil?
1: Olá, bom dia a todos. Olha, esse verdadeiro pacote de medidas do governo Donald Trump contra o Brasil elevou o clima de disputa eleitoral no país, em meio à preocupação de empresários, principalmente os exportadores de manufatura. Às vésperas da entrada em vigor da medida que classificou o PCC e Comando Vermelho como organizações terroristas, a Casa Branca anunciou que pode sobretaxar produtos brasileiros em 12,5%. Além da tarifa de 25% que havia sido defendida por Washington um dia antes. As justificativas reúnem de trabalho forçado a desmatamento, com destaque para críticas ao PIX, sistema de pagamento popular no Brasil, citado tanto na questão do terrorismo quanto na questão comercial. O cenário é bastante preocupante para a economia brasileira, afirmou a RFI José Augusto de Castro, da Associação de Comércio Exterior do Brasil.
2: Temos abordado hoje, misturam coisas completamente distintas. Você fala desde terrorismo, desde aspecto comercial, e agora estão falando de trabalhos forçados, e agora chegamos à questão do PIX. A aplicação de um PIX nos Estados Unidos significaria redução de lucro dos banqueiros. O objetivo hoje está querendo transformar o PIX em mais um fator para o Brasil pagar uma conta. Mais um tarifaço. Isso para nós é péssimo, porque além do aspecto comercial que é prejudicado, também é prejudicado o aspecto de geração de emprego, atividade econômica, uma série de fatores. Então, no fundo, todo esse imbróglio que está ocorrendo agora, a conta está sendo paga pelo exportador brasileiro, principalmente de manufaturado.
1: Interesses de empresas norte-americanas nas terras raras, fonte de material decisivo para a tecnologia moderna, bem como receio de instituições financeiras de lá quanto ao avanço do PIX, permeiam aí a investida do governo Trump. A RFI ouviu também Caio Roberto Cortes, advogado especialista em direito penal, que contesta os argumentos oficiais apresentados pelos Estados Unidos. E no caso do terrorismo, ele não vê efeito positivo das medidas no combate às organizações criminosas no Brasil.
3: Não ajuda em nada na prática. Pela lei americana, esse enquadramento como terrorista permite que os Estados Unidos ataquem agentes dessas organizações sem precisar declarar guerra. E a gente acabou de ver isso aí na Venezuela. A invasão clássica, né, do jeito que as pessoas imaginam, para mim, isso é pouco provável. Mas usar isso como pressão e até fazer ações pontuais fora do território dos Estados Unidos, isso sim é possível. Então, a questão das terras raras, né, da Amazônia, que é onde isso fica mais delicado.
0: E Raquel, como isso tem se refletido na corrida presidencial neste ano de eleições?
1: Olha, tem sido grande a repercussão. O governo Lula foca em números que apontam queda no desmatamento e esforço de combate ao trabalho escravo e diz que vários documentos foram apresentados pessoalmente por Lula a Trump sobre todos os temas elencados por eles.
4: Eu saí de lá convencido de que a gente estava estabelecendo uma nova lógica no relacionamento democrático e civilizado entre Brasil e Estados Unidos. E confesso a vocês que fui pego de surpresa com a decisão deles. E mais ainda, o que é triste é que tem brasileiros, que eu não vou citar nome aqui, fomentando essa briga na perspectiva de que se ele taxar a gente, ele vai prejudicar uma candidatura à presidência da República, que o imbecil desse não percebe que quem é prejudicado é o povo, não é o Lula.
1: Flávio Bolsonaro, que recentemente esteve com Trump, tem recebido críticas nas redes sociais e tratou logo de negar que tenha feito algum pedido quanto à elevação de tarifas comerciais, mas elogiou a classificação de terrorismo que atinge o Brasil.
5: PCC e Comando Vermelho, classificados como grupos terroristas pelo governo dos Estados Unidos, abrindo uma janela de oportunidade para o Brasil integrar o grupo de países como Argentina, Paraguai, El Salvador, que unidos possamos combater esses terroristas que sequestraram mais de 50 milhões de brasileiros. Eu fiz o pedido direto para que os Estados Unidos não taxassem as empresas brasileiras, que já são absurdamente taxadas pelo governo Lula, estão até saindo do Brasil. Eu reforcei que os Estados Unidos não precisaria mais usar a política de tarifas para negociar com o Brasil.
1: Vamos acompanhar.
0: Muito obrigado, Raquel Miura, correspondente da RFI em Brasília, que participou do Linha Direta de hoje.
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7: Esta pode ser a Copa das Apostas. Em boa parte do mundo, os riscos das apostas esportivas durante a Copa, que começa na semana que vem, deixam autoridades

0: em alerta. No Brasil, uma campanha com grandes nomes de artistas, como Gilberto Gil e Chico Buarque, acaba de ser lançada pela organização 342 Artes, que promove a defesa da democracia por meio das artes. Também na França, a Autoridade Nacional de Jogos, a ANJ, encarregada de enquadrar a prática, adverte que os franceses devem apostar valores recordes durante o próximo Mundial de Futebol. O assunto é a manchete do jornal Le Parisien desta quinta-feira. Em reportagem, o diário explica que a dimensão inédita desta Copa, que acontece em 3 países e reúne 48 nações, estimula um volume de dinheiro jamais visto em apostas. A consultoria especializada H2 Gambling Capital antecipa que 59 bilhões de dólares serão gastos no mundo nas bets de futebol, o que significa 71% a mais do que o registrado na última competição, em 2022, no Catar. Le Parisien revela que só na França o valor poderá chegar a 1,4 bilhão de dólares. Segundo um estudo encomendado pela ANJ, 57% dos franceses pretendem acompanhar os jogos da Copa. E nada menos do que 41% deles têm a intenção de fazer pelo menos uma aposta. Entre eles, a presença de jovens com entre 18 e 34 anos se destaca.
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2: O RFI recebe hoje a cineasta e articuladora brasileira Fernanda Lomba, fundadora do Instituto Nicho 54, que fortalece a carreira de profissionais negros e negras no setor do audiovisual brasileiro e que lança agora, que acabou de lançar a publicação, Cinemateca Negra. Bom dia, Fernanda.
3: Bom dia, Márcia. É um prazer estar aqui pela segunda vez. Estou muito contente com a nossa conversa.
2: Prazer é todo nosso. Escuta, Fernanda, a Cinemateca Negra reúne mais de 1000 obras realizadas por cineastas negros entre 1949 e 2022. Um mapeamento que, se eu entendi direito, é chancelado pelo Ministério da Cultura do Brasil. Eu li a ministra Margareth Menezes na apresentação, na abertura, dizendo que a cultura é também um instrumento de memória de justiça social. O que que muda quando essa produção cinematográfica negra, que sempre existiu, ganha uma estrutura organizada de memória e pesquisa? O que que muda?
3: Perfeito. Muda exatamente a organização desse pensamento e a organização da memória negra no cinema brasileiro, o que me permite, inclusive, ter a expectativa de que muda a forma como a gente pensa cinema brasileiro. A Nicho 54 tem buscado por uma autonomia de projeto. Enquanto organização brasileira que vem trabalhando a partir de um pensamento negro brasileiro, de um pensamento que também dialoga com outras experiências negras no mundo, como África e diáspora. Então, para nós é muito importante ter autonomia para além das gestões públicas.
2: Me diz uma coisa, é impressionante, porque eu estava vendo numa pesquisa básica a lista dos autores e autoras negras do cinema brasileiro e eu conhecia pouquíssimos, né? No entanto, esse levantamento que você fez mostra que os cineastas negros e negras produzem no Brasil há décadas. Por que que essa história é tão pouco conhecida?
3: Uhum. Ótima, a grande questão. É, por que que a nossa existência vinha sendo ignorada? Eu acredito, Márcia, que tem a ver com todo um ecossistema mesmo de poder dentro do próprio campo do cinema, que decide quem deve ou não deve fazer parte da história oficial daquelas produção artística e simbólica. Então, quando a existência da Cinemateca Negra vem ao mundo em 2024, e é um projeto que vale muito mencionar a força coletiva que ele tem, uma memória e uma participação nacional. Então, ter a chance de reunir a nossa história e a partir dela poder pensar diversas outras iniciativas daqui para frente é, sem dúvida, uma das experiências mais fortes enquanto articuladora, gestora, cineasta, as posições que eu ocupo hoje. O projeto ele não existiu antes por uma questão de uma persistência colonial, de apagamento e de...
2: Totalmente, porque nas universidades públicas, por exemplo, por onde passei, por onde passamos, não se estudam esses...
3: Total.
2: Eu disse assim, né? É uma coisa impressionante. Vendo, Fernanda, os gráficos Dancini que eu comecei a ver de 2011 a 2021. Então, eu vou citar no estudo feito entre 2018 e 2021, nós vemos que na faixa de orçamento de filmes acima de 5 milhões, a proporção entre raças é de 92,8% de brancos na direção contra 4,9% de negros. É, não dá para falar que não existe uma... ou que não existiu uma política de discriminatória na formação nem na invisibilização de artistas e negros e negras, não é?
3: Totalmente. Eu gosto muito, Márcia, do momento atual em que a gente pode comparar projetos e dados. Porque a maior dificuldade é materializar uma experiência violenta que qualquer artista ou empresário negro no Brasil sabe que existe. Mas na ausência de projetos sérios de pesquisa, tanto pela sociedade civil quanto pelas organizações oficiais, né, ditas oficiais, a gente fica com uma conversa muito desqualificada. O que choca é a ausência do investimento para que mais pesquisas sejam feitas, para que a gente, de fato, possa conduzir transformações que são urgentes. Portanto, que olha para o passado, me interessa muito poder olhar para o futuro de uma forma totalmente diferente do que foi feito até agora, incluindo a discussão financeira.
2: Me conta, para terminar essa entrevista, do seu encontro de ontem e o que ele pode render ainda.
3: Maravilhoso. O encontro de ontem é um encontro que vem acontecendo desde 2024. E quando eu cheguei no Brasil, eu tive a honra de conhecer e encontrar Abderrahmane Sissako, que é um cineasta hoje... facilmente podemos dizer que o mais relevante dentro do cinema africano, consequentemente o cinema africano no mundo, e eu gosto de dizer cinema mundial, para que a gente organize também as questões identitárias, mas que a gente consiga superá-las. E desde 2024 eu venho estabelecendo essa relação com o Sissako, o que significa conversas acerca do que pensamos sobre o cinema no mundo de hoje, como que é a potência e o senso de liberdade que as imagens e a imaginação carrega. E agora, ontem à noite, aqui em Paris, tive uma honra tremenda de jantar com o Sissako e mais 3 amigos, que eles estão ali preparando um trabalho muito bacana para daqui a 2 anos em Paris. E tive com ele por um tempo suficiente para, inclusive, fazer o convite dele vir ao Brasil para ser o convidado de honra do Festival Nicho desse ano.
2: Muito obrigada, Fernanda Lomba, por sua participação de hoje no RF Convida.
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0: Menos de 2 anos depois da última ocorrência do fenômeno meteorológico El Niño, que contribuiu para as enchentes históricas no Rio Grande do Sul de 2024 e as secas inéditas na Amazônia, o Brasil progrediu no combate a desastres, mas não aprendeu as lições para avançar na resiliência climática. Os impactos de mais um El Niño devem começar a aparecer no país no segundo semestre e se estender até 2027. A configuração do fenômeno já está instalada nas águas do Oceano Pacífico, salienta o doutor em meteorologia José Marengo, membro do IPCC, o Painel Intergovernamental de Mudanças Climáticas da ONU, e coordenador-geral de pesquisas do Centro Nacional de Monitoramento e Alertas de Desastres, o CEMADEM.
5: Se vê o padrão de aquecimento no Pacífico tropical, está claro. O que nós não sabemos ainda é a intensidade. Estamos já início em junho, basicamente. Então, fazer uma previsão em junho para um fenômeno que o pico da intensidade do El Niño seria mais ou menos novembro. É muito cedo.
0: Uma das interpretações dos modelos climáticos aponta para um aquecimento de 4 graus das águas do Pacífico Central, o que seria um El Niño super forte. A grande preocupação agora é se 2026 vai bater novamente os recordes globais de altas temperaturas, como tem ocorrido desde 2023. Os efeitos do fenômeno, que se repete no planeta há milhares de anos, são potencializados pelas mudanças do clima. Foi assim que em 2024, o ano mais quente registrado na história até aquele momento, a ocorrência do El Niño impulsionou catástrofes climáticas ao redor do mundo. Mas apesar das perspectivas preocupantes, o coordenador do CEMADEM rejeita os discursos alarmantes sobre o tema, que, segundo ele, contribuem para descredibilizar a ciência.
5: Você escuta na internet os influencers, qualquer pessoa agora fala sobre El Niño, Mega El Niño, Godzilla, fazem shows aí com nuvens caindo e o capeta aparecendo. Então, nós cientistas tentamos participar em todo tipo de debate possível para convencer a população que realmente é um fato, um fenômeno, mas que não é o fim do mundo, depende do nosso fator como seres humanos para poder enfrentar. Não? E uma das coisas que é importante é a percepção de risco de desastre. Não adianta ter os melhores modelos e as melhores supercomputadoras se as pessoas ainda não entendem a mensagem final.
0: A memória dos recentes desastres no Brasil aumentou a tomada de consciência de governantes, comunidades e populações, principalmente nos estados mais afetados há 2 anos. O Rio Grande do Sul acelera a conclusão de obras para combater novas enchentes e a vizinha Santa Catarina está em alerta climático. Uma série de medidas para enfrentar incêndios florestais estão previstas pelos governos federal e estaduais no centro e norte do país, mas também no sudeste, onde o maior problema tende a ser as altas temperaturas. Entretanto, de forma geral, pelo país, pouco foi feito contra a vulnerabilidade das populações, que determina qual será a proporção de uma tragédia. É o que afirma a professora de urbanismo Maria Fernanda Lemos, da PUC-Rio, ela também membro do IPCC e coordenadora de um capítulo do último relatório do painel da ONU sobre as cidades.
6: Então não adianta eu só focar ali num problema de drenagem, né, para diminuir o impacto de chuvas intensas, se eu não resolver o fato de que as pessoas moram em situações precárias, eu vou atuar sobre aquele alagamento específico naquele lugar, mas outras situações iguais vão se reproduzir, né, pelo território todo, porque as pessoas continuam vulneráveis.
0: É por isso que, apesar de avanços importantes, como a adoção do Plano Clima de Mitigação e Adaptação, o Brasil não aprendeu as lições da última passagem do El Niño, avalia especialista. Lemos não vê ações transformativas à altura dos desafios, ou seja, que ajudem a diminuir a exposição das pessoas aos riscos climáticos. Ela menciona a redução da precariedade e das desigualdades como um pilar fundamental da adaptação, assim como a educação ambiental e a inclusão das populações na tomada de decisões.
6: O que há de pior nessa história é que a gente continua fazendo cidade, infraestrutura, habitação e saneamento da mesma forma que a gente sempre fez, que não é resiliente, não é adaptado ao clima, e aí só gera mais vulnerabilidade ainda para esses ambientes que já são muito ameaçados.
0: Este foi mais um Planeta Verde. Na quinta que vem, tem mais.
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0: Paris, 4 de junho de 2026. Estes são os destaques desta quinta-feira. O recém-firmado acordo de cessar-fogo condicional no Líbano começou fragilizado. Nesta manhã, a imprensa libanesa relata disparos israelenses no sul do país. Na última noite, um soldado de paz da ONU foi morto e outros 2 ficaram feridos. Além disso, o ministro da Segurança Nacional de Israel, Itamar Ben-Gvir, classificou o cessar-fogo, intermediado por Washington na quarta-feira, como um grave erro. Ele criticou o primeiro-ministro Benjamin Netanyahu por ceder à pressão americana. Israel e Líbano concordaram em implementar um cessar-fogo condicionado ao fim completo dos disparos do grupo Hezbollah. Já o Irã condiciona um acordo de cessar-fogo com os Estados Unidos ao fim dos ataques ao Líbano. O presidente americano, Donald Trump, disse esperar avanços nas negociações com Teherã até o fim de semana. Trump está pressionado por uma decisão dos deputados americanos que aprovaram uma resolução exigindo a retirada das tropas americanas posicionadas no Oriente Médio contra o Irã. A aprovação do texto, com o apoio de 4 parlamentares republicanos, confirma o descontentamento com o conflito nos Estados Unidos. Em Gaza, pelo menos 8 pessoas morreram e 15 ficaram feridas durante a madrugada em 2 ataques aéreos israelenses na cidade de Gaza. Um terceiro disparo visou uma casa no campo de refugiados de Al-Shat, na zona oeste da cidade. Apesar do cessar-fogo em vigor desde outubro, a faixa de Gaza continua sendo alvo de ataques israelenses quase diários. O secretário de Estado americano, Marco Rubio, disse esperar que futuros governos eleitos na América Latina aumentem a lista de países que apoiam a Aliança de Segurança lançada pelo presidente Donald Trump em março. O Brasil é alvo de uma nova rodada de tarifas americanas contra produtos brasileiros, que vai exigir um esforço da diplomacia brasileira nas negociações bilaterais. O presidente Lula espera tratar sobre o assunto com Donald Trump à margem da próxima cúpula do G7, que acontece na França a partir de 15 de junho. E no torneio de tênis de Roland Garros, 2 jogos hoje vão definir as finalistas no feminino. A partida entre a ucraniana Marta Kostyuk e a russa Mira Andreeva abre a rodada. Na sequência, na outra semifinal, a polonesa Maja Szalińska vai enfrentar a russa Diana Scheider. Continue acompanhando as notícias em rfbrasil.com. Um ótimo dia a todos.

0: Bom dia, são 11 horas e 30 minutos em Paris, 6:30 em Brasília. 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
0: Tempo chuvoso na capital francesa, 16 graus. Confira os principais destaques desta quinta-feira, 4 de junho de 2026. Recém-firmado cessar-fogo entre Israel e Líbano já começa fragilizado com a morte de um soldado da ONU no sul libanês. Resolução aprovada no Congresso americano pressiona Donald Trump a encerrar a guerra contra o Irã. E depois de atingir São Petersburgo, ataques ucranianos causam mortes na Crimeia, península anexada pela Rússia. Essas e outras notícias a seguir. O recém-firmado acordo de cessar-fogo condicional no Líbano começou fragilizado. Nesta manhã, a imprensa libanesa relata disparos israelenses no sul do país. Na última noite, um soldado de paz da ONU foi morto e outros dois ficaram feridos. O bombardeio atingiu a base da Força Interina das Nações Unidas no Líbano, em Ibl al-Saki, e matou um soldado sérvio, informou Belgrado. Além disso, o ministro da Segurança Nacional de Israel, Itamar Ben-Gvir, classificou o cessar-fogo intermediado por Washington na quarta-feira como um grave erro. Ele criticou o primeiro-ministro Benjamin Netanyahu por ceder à pressão americana. Ben-Gvir, liderança da extrema-direita israelense, argumentou que o compromisso não pode ser implementado e o Estado libanês não é confiável. Mais informações com Patrícia Moribe.
2: Na quarta-feira, Israel e Líbano concordaram em implementar um cessar-fogo condicionado ao fim completo dos disparos do Hezbollah, o movimento libanês apoiado pelo Irã, e a retirada de todos os membros do grupo islâmico do sul do rio Litani. O Irã condiciona um acordo de cessar-fogo com os Estados Unidos ao fim dos ataques ao Líbano. O presidente americano Donald Trump disse esperar avanços nas negociações com Teherã até o fim de semana. Trump está pressionado por uma decisão dos deputados americanos, que aprovaram uma resolução exigindo a retirada das tropas americanas posicionadas no Oriente Médio contra o Irã. O texto é simbólico devido ao poder de veto do presidente, mas a sua aprovação com 4 votos de parlamentares republicanos confirma o descontentamento com o conflito nos Estados Unidos. A guerra elevou os preços da energia. Trump também declarou que gostaria de se encontrar com o líder supremo iraniano Mojtaba Khamenei.
0: Em Gaza, pelo menos 8 pessoas morreram e 15 ficaram feridas durante a madrugada em 2 ataques aéreos israelenses na cidade de Gaza. Um terceiro disparo visou uma casa no campo de refugiados de Al-Shat, na zona oeste da cidade. Apesar do cessar-fogo em vigor desde outubro, a faixa de Gaza continua sendo alvo de ataques israelenses quase diários. Nesta quarta, um novo ataque americano nas águas do Pacífico matou 2 homens que viajavam em uma embarcação supostamente envolvida com tráfico de drogas. O número total de mortes já passa de 200 desde o início da campanha militar americana, que também abrange o Mar do Caribe. O secretário de Estado americano, Marco Rubio, espera que futuros governos eleitos na América Latina aumentem a lista de países que apoiam a Aliança de Segurança lançada pelo presidente Donald Trump em março. Rubio mencionou 14 países que se juntaram à iniciativa contra o terrorismo, narcotráfico e para os assuntos de segurança e disse acreditar que esse número vai subir nos próximos meses com a realização de eleições em países como o Brasil e o Chile. O Brasil é alvo de uma nova rodada de tarifas americanas contra produtos brasileiros, que vai exigir um novo esforço da diplomacia do Brasil nas negociações bilaterais. O presidente Lula espera tratar sobre este assunto com Donald Trump à margem da próxima cúpula do G7, que acontece na França a partir de 15 de junho. O país não é membro do G7, mas foi convidado a participar das reuniões. 4 pessoas foram mortas em ataques ucranianos na Crimeia, anunciaram as autoridades da península anexada pela Rússia. O Ministério da Defesa russo afirmou ter interceptado 272 drones ucranianos durante a última noite. Os ataques ocorrem um dia depois de disparos ucranianos atingirem instalações energéticas e militares em São Petersburgo, onde acontecia o principal fórum econômico russo. A operação levou o chefe da diplomacia americana, Marco Rubio, a alertar para um risco de escalada no conflito. O ministro brasileiro das Relações Exteriores, Mauro Vieira, encerra nesta quinta sua participação na reunião do Conselho Ministerial da Organização para a Cooperação e o Desenvolvimento Econômico, a OCDE, aqui em Paris. Embora não seja membro da OCDE, o Brasil atua em 35 comitês da instituição, em áreas como tributação, finanças, combate à corrupção, à lavagem de dinheiro e trabalho e emprego. Vieira também participa de um encontro em nível ministerial da Organização Mundial do Comércio, promovido pela Austrália. A reunião debate o fortalecimento do sistema multilateral de comércio num contexto em que os países discutem como reformar a OMC. Os serviços de segurança da Sérvia aconselharam o presidente Aleksandar Vučić a não viajar para Montenegro nesta sexta-feira para a cúpula entre a União Europeia e os países dos Balcãs, devido às ameaças à sua segurança. As tensões entre os dois países vizinhos são crescentes nos últimos meses. A agência sérvia mencionou atividades hostis de serviços de inteligência estrangeiros e a presença de um clã do crime organizado no país. A cúpula vai contar com os líderes de seis países dos Balcãs e do lado europeu com lideranças como o francês Emmanuel Macron, o alemão Friedrich Merz e a presidente da Comissão Europeia, Ursula von der Leyen. O encontro acontece em Tivat, cidade costeira de Montenegro. E no torneio de tênis de Roland Garros, dois jogos hoje vão definir as finalistas do torneio feminino. Detalhes com Elcio Ramalho.
3: A partida entre a ucraniana Marta Kostyuk e a russa Mira Andreeva abre a rodada na quadra principal do torneio. O jogo começa às 15h pelo horário de Paris, 10h em Brasília. Na sequência, na outra semifinal, a polonesa Maja Szwalińska vai enfrentar outra russa, Diana Schneider, que ontem causou uma das grandes surpresas do torneio ao vencer e eliminar a número 1 do mundo, Arina Sabalenka. A final do torneio feminino vai ser disputada neste sábado.
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1: Bom dia, você ouve a Rádio França Internacional em português do Brasil. Nessa segunda parte do programa, nos destaques da imprensa francesa, as apostas esportivas devem atingir recordes jamais vistos nessa Copa do Mundo. Depois, uma entrevista com a cineasta Fernanda Lomba sobre o lançamento do livro Cinémathèque Negra. A obra desafia a história oficial do audiovisual brasileiro. Por fim, no Planeta Verde, o Brasil está em alerta para a chegada do El Niño, mas não aprendeu as lições da última ocorrência devastadora do fenômeno climático há 2 anos. Mas antes de tudo isso, vamos a Brasília em linha direta. Especialistas comentam as novas tarifas impostas pelos Estados Unidos ao Brasil.
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3: Novas tarifas comerciais anunciadas pelos Estados Unidos sobre produtos brasileiros geraram reações de políticos e do setor produtivo, exigindo novo esforço da diplomacia brasileira nas negociações. Sobre essas novas tarifas, vamos conversar com a correspondente da RFI em Brasília, Raquel Miura. Olá, Raquel, bom dia. Como as medidas foram recebidas aí no Brasil?
4: Olá, bom dia a todos. Olha, esse verdadeiro pacote de medidas do governo Donald Trump contra o Brasil elevou o clima de disputa eleitoral no país, em meio à preocupação de empresários, principalmente os exportadores de manufatura. Às vésperas da entrada em vigor da medida que classificou o PCC e Comando Vermelho como organizações terroristas, a Casa Branca anunciou que pode sobretaxar produtos brasileiros em 12,5%. Além da tarifa de 25% que havia sido defendida por Washington um dia antes. As justificativas reúnem de trabalho forçado a desmatamento, com destaque para críticas ao PIX, sistema de pagamento popular no Brasil, citado tanto na questão do terrorismo quanto na questão comercial. O cenário é bastante preocupante para a economia brasileira, afirmou a RFI José Augusto de Castro, da Associação de Comércio Exterior do Brasil.
5: Temos abordado hoje misturam coisas completamente distintas. Você fala desde terrorismo, desde aspecto comercial, e agora estão falando de trabalhos forçados, e agora chegamos à questão do PIX. A aplicação de um PIX nos Estados Unidos significaria redução de lucro dos banqueiros. O objetivo hoje está querendo transformar o PIX em mais um fator para o Brasil pagar uma conta. Mais um tarifaço. Isso para nós é péssimo, porque além do aspecto comercial que é prejudicado, também é prejudicado o aspecto de geração de emprego, atividade econômica, uma série de fatores. Então, no fundo, todo esse embrólio que está ocorrendo agora, a conta está sendo paga pelo exportador brasileiro, principalmente de manufaturado.
4: Interesses de empresas norte-americanas nas terras raras, fonte de material decisivo para a tecnologia moderna, bem como receio de instituições financeiras de lá quanto ao avanço do PIX, permeiam aí a investida do governo Trump. A RFI ouviu também Caio Roberto Cortes, advogado especialista em direito penal, que contesta os argumentos oficiais apresentados pelos Estados Unidos. E no caso do terrorismo, ele não vê efeito positivo das medidas no combate às organizações criminosas no Brasil.
6: Não ajuda em nada na prática. Pela lei americana, esse enquadramento como terrorista permite que os Estados Unidos ataquem agentes dessas organizações se precisar declarar guerra. E a gente acabou de ver isso aí na Venezuela. A invasão clássica, né, do jeito que as pessoas imaginam, para mim, isso é pouco provável. Mas usar isso como pressão e até fazer ações pontuais fora do território dos Estados Unidos, isso sim é possível. Então, a questão das terras raras, né, da Amazônia, que é onde isso fica mais delicado.
3: E Raquel, como isso tem se refletido na corrida presidencial neste ano de eleições?
4: Olha, tem sido grande a repercussão. O governo Lula foca em números que apontam queda no desmatamento e esforço de combate ao trabalho escravo e diz que vários documentos foram apresentados pessoalmente por Lula a Trump sobre todos os temas elencados por eles.
7: Eu saí de lá convencido de que a gente estava estabelecendo uma nova lógica no relacionamento democrático e civilizado entre Brasil e Estados Unidos. E confesso a vocês que fui pego de surpresa com a decisão dele. E mais ainda, o que é triste é que tem brasileiros, que eu não vou citar nome aqui, fomentando essa briga na perspectiva de que se ele taxar a gente, ele vai prejudicar uma candidatura à presidência da República, que o imbecil desse não percebe que quem é prejudicado é o povo, não é o Lula.
4: Flávio Bolsonaro, que recentemente esteve com Trump, tem recebido críticas nas redes sociais e tratou logo de negar que tenha feito algum pedido quanto à elevação de tarifas comerciais, mas elogiou a classificação de terrorismo que atinge o Brasil.
8: PCC e Comando Vermelho, classificados como grupos terroristas pelo governo dos Estados Unidos, abrindo uma janela de oportunidade para o Brasil integrar o grupo de países como Argentina, Paraguai, El Salvador, que unidos possamos combater esses terroristas que sequestraram mais de 50 milhões de brasileiros. Eu fiz o pedido direto para que os Estados Unidos não taxassem as empresas brasileiras, que já são absurdamente taxadas pelo governo Lula. Estão até saindo do Brasil. Eu reforcei que os Estados Unidos não precisaria mais usar a política de tarifas para negociar com o Brasil.
4: Vamos acompanhar.
3: Muito obrigado, Raquel Miura, correspondente da RFI em Brasília, que participou do Linha Direta de hoje.
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1: Esta pode ser a Copa das Apostas. Em boa parte do mundo, os riscos das apostas esportivas durante a Copa, que começa na semana que vem, deixam autoridades em alerta. No Brasil, uma campanha com grandes nomes de artistas, como Gilberto Gil e Chico Buarque, acaba de ser lançada pela organização 342 Artes, que promove a defesa da democracia por meio das artes. Também na França, a Autoridade Nacional de Jogos, a ANJ, encarregada de enquadrar a prática, adverte que os franceses devem apostar valores recordes durante o próximo Mundial de Futebol. O assunto é a manchete do jornal Le Parisien desta quinta-feira. Em reportagem, o diário explica que a dimensão inédita desta Copa, que acontece em 3 países e reúne 48 nações, estimula um volume de dinheiro jamais visto em apostas. A consultoria especializada H2 Gambling Capital antecipa que 59 bilhões de dólares serão gastos no mundo nas bets de futebol, o que significa 71% a mais do que o registrado na última competição, em 2022, no Catar. Le Parisien revela que só na França o valor poderá chegar a 1,4 bilhão de dólares. Segundo um estudo encomendado pela ANJ, 57% dos franceses pretendem acompanhar os jogos da Copa. E nada menos do que 41% deles têm a intenção de fazer pelo menos uma aposta. Entre eles, a presença de jovens com entre 18 e 34 anos se destaca.
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9: O RFI recebe hoje a cineasta e articuladora brasileira Fernanda Lomba, fundadora do Instituto Nicho 54, que fortalece a carreira de profissionais negros e negras no setor do audiovisual brasileiro e que lança agora, que acabou de lançar a publicação, Cinemateca Negra. Bom dia, Fernanda.
10: Bom dia, Márcia. É um prazer estar aqui pela segunda vez. Estou muito contente com a nossa conversa.
9: Prazer é todo nosso. Escuta, Fernanda, a Cinemateca Negra reúne mais de 1.000 obras realizadas por cineastas negros entre 1949 e 2022. Um mapeamento que, se eu entendi direito, é chancelado pelo Ministério da Cultura do Brasil. Eu li a ministra Margareth Menezes na apresentação, na abertura, dizendo que a cultura é também um instrumento de memória de justiça social. O que que muda quando essa produção cinematográfica negra, que sempre existiu, ganha uma estrutura organizada de memória e pesquisa? O que que muda?
10: Perfeito. Muda exatamente a organização desse pensamento e a organização da memória negra no cinema brasileiro, o que me permite, inclusive, ter a expectativa de que muda a forma como a gente pensa cinema brasileiro. A Nicho 54 tem buscado por uma autonomia de projeto. Enquanto organização brasileira que vem trabalhando a partir de um pensamento negro brasileiro, de um pensamento que também dialoga com outras experiências negras no mundo, como África e diáspora. Então, para nós é muito importante ter autonomia para além das gestões públicas.
9: Me diz uma coisa, é impressionante, porque eu estava vendo, numa pesquisa básica, a lista dos autores e autoras negras do cinema brasileiro, e eu conhecia pouquíssimos, né? No entanto, esse levantamento que você fez mostra que os cineastas negros e negras produzem no Brasil há décadas. Por que essa história é tão pouco conhecida?
10: Ótima, a grande questão. por que que a nossa existência vinha sendo ignorada. Eu acredito, Márcia, que tem a ver com todo um ecossistema mesmo de poder dentro do próprio campo do cinema, que decide quem deve ou não deve fazer parte da história oficial daquelas produção artística e simbólica. Então, quando a existência da Cinemateca Negra vem ao mundo em 2024, e é um projeto que vale muito mencionar a força coletiva que ele tem, uma memória e uma participação nacional. Então, ter a chance de reunir a nossa história e, a partir dela, poder pensar diversas outras iniciativas daqui para frente é, sem dúvida, uma das experiências mais fortes enquanto articuladora, gestora, cineasta, as posições que eu ocupo hoje. O projeto ele não existiu antes por uma questão de uma persistência colonial, de apagamento e de...
9: Totalmente, porque nas universidades públicas, por exemplo, por onde passei, por onde passamos, não se estudam esses... É uma coisa impressionante. Vendo, Fernanda, os gráficos Dancini, que eu comecei a ver de 2011 a 2021. Então, eu vou citar no estudo feito entre 2018 e 2021, nós vemos que na faixa de orçamento de filmes acima de 5 milhões, a proporção entre raças é de 92,8% de brancos na direção contra 4,9% de negros. Não dá para falar que não existe uma política de discriminatória na formação, na invisibilização de artistas e negros e negras, não é?
10: Totalmente. Eu gosto muito, Márcia, do momento atual em que a gente pode comparar projetos e dados. Porque a maior dificuldade é materializar uma experiência violenta que qualquer artista ou empresário negro no Brasil sabe que existe. Mas na ausência de projetos sérios de pesquisa, tanto pela sociedade civil quanto pelas organizações oficiais, né, ditas oficiais, a gente fica com uma conversa muito desqualificada. O que choca é a ausência do investimento para que mais pesquisas sejam feitas, para que a gente, de fato, possa conduzir transformações que são urgentes. Portanto, que olha para o passado, me interessa muito poder olhar para o futuro de uma forma totalmente diferente do que foi feito até agora, incluindo a discussão financeira.
9: Me conta, para terminar essa entrevista, do seu encontro de ontem e o que ele pode render ainda.
10: Maravilhoso. O encontro de ontem é um encontro que vem acontecendo desde 2024. E quando eu cheguei no Brasil, eu tive a honra de conhecer e encontrar Abderrahman Sissako, que é um cineasta hoje... facilmente podemos dizer que o mais relevante dentro do cinema africano, consequentemente o cinema africano no mundo, e eu gosto de dizer cinema mundial, para que a gente organize também as questões identitárias, mas que a gente consiga superá-las. E desde 2024 eu venho estabelecendo essa relação com o Sissako, o que significa conversas acerca do que pensamos sobre o cinema no mundo de hoje, como que é a potência e o senso de liberdade que as imagens e a imaginação carrega. E agora, ontem à noite, aqui em Paris, tive uma honra tremenda de jantar com o Sissako e mais três amigos, que eles estão ali preparando um trabalho muito bacana para daqui a 2 anos em Paris. E tive com ele por um tempo suficiente para, inclusive, fazer o convite dele vir ao Brasil para ser o convidado de honra do Festival Nicho desse ano.
9: Muito obrigada, Fernanda Lomba, por sua participação de hoje no RF Convida.
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1: Menos de 2 anos depois da última ocorrência do fenômeno meteorológico El Niño, que contribuiu para as enchentes históricas no Rio Grande do Sul de 2024 e as secas inéditas na Amazônia, o Brasil progrediu no combate a desastres, mas não aprendeu as lições para avançar na resiliência climática. Os impactos de mais um El Niño devem começar a aparecer no país no segundo semestre e se estender até 2027. A configuração do fenômeno já está instalada nas águas do Oceano Pacífico, salienta o doutor em meteorologia José Marengo, membro do IPCC, o Painel Intergovernamental de Mudanças Climáticas da ONU, e coordenador-geral de pesquisas do Centro Nacional de Monitoramento e Alertas de Desastres, o CEMADEM.
11: Você vê o padrão de aquecimento no Pacífico Tropical, está claro. O que nós não sabemos ainda é a intensidade. Estamos em, já início em junho, basicamente. Então, fazer uma previsão em junho para um fenômeno que o pico da intensidade do El Niño seria mais ou menos novembro. É muito cedo.
1: Uma das interpretações dos modelos climáticos aponta para um aquecimento de 4 graus das águas do Pacífico Central, o que seria um El Niño super forte. A grande preocupação agora é se 2026 vai bater novamente os recordes globais de altas temperaturas, como tem ocorrido desde 2023. Os efeitos do fenômeno, que se repete no planeta há milhares de anos, são potencializados pelas mudanças do clima. Foi assim que em 2024, o ano mais quente registrado na história até aquele momento, a ocorrência do El Niño impulsionou catástrofes climáticas ao redor do mundo. Mas apesar das perspectivas preocupantes, o coordenador do CEMADEM rejeita os discursos alarmantes sobre o tema, que, segundo ele, contribuem para descredibilizar a ciência.
11: Você escuta na internet os influencers, qualquer pessoa agora fala sobre El Niño, Mega El Niño, Godzilla, fazem shows aí com nuvens caindo e o capeta aparecendo. Então, nós cientistas tentamos participar em todo tipo de debate possível para convencer a população de que realmente é o fato um fenômeno, mas que não é o fim do mundo, depende do nosso fator como seres humanos para poder enfrentar. Não? E uma das coisas que é importante é a percepção de risco de desastre. Não adianta ter os melhores modelos e as melhores supercomputadoras se as pessoas ainda não entendem a mensagem final.
1: A memória dos recentes desastres no Brasil aumentou a tomada de consciência de governantes, comunidades e populações, principalmente nos estados mais afetados há 2 anos. O Rio Grande do Sul acelera a conclusão de obras para combater novas enchentes e a vizinha Santa Catarina está em alerta climático. Uma série de medidas para enfrentar incêndios florestais estão previstas pelos governos federal e estaduais no centro e norte do país, mas também no sudeste, onde o maior problema tende a ser as altas temperaturas. Entretanto, de forma geral, pelo país, pouco foi feito contra a vulnerabilidade das populações, que determina qual será a proporção de uma tragédia. É o que afirma a professora de urbanismo Maria Fernanda Lemos, da PUC-Rio, ela também membro do IPCC e coordenadora de um capítulo do último relatório do painel da ONU sobre as cidades.
12: Então não adianta eu só focar ali num problema de drenagem, né, para diminuir um impacto de chuvas intensas, se eu não resolver o fato de que as pessoas moram em situações precárias, eu vou atuar sobre aquele alagamento específico naquele lugar, mas outras situações iguais vão se reproduzir, né, pelo território todo, porque as pessoas continuam vulneráveis.
1: É por isso que, apesar de avanços importantes, como a adoção do Plano Clima de Mitigação e Adaptação, o Brasil não aprendeu as lições da última passagem do El Niño, avalia especialista. Lemos não vê ações transformativas à altura dos desafios, ou seja, que ajudem a diminuir a exposição das pessoas aos riscos climáticos. Ela menciona a redução da precariedade e das desigualdades como um pilar fundamental da adaptação, assim como a educação ambiental e a inclusão das populações na tomada de decisões.
12: O que há de pior nessa história é que a gente continua fazendo cidade, infraestrutura, habitação e saneamento da mesma forma que a gente sempre fez, que não é resiliente, não é adaptado ao clima, e aí só gera mais vulnerabilidade ainda para esses ambientes que já são muito ameaçados.
1: Este foi mais um Planeta Verde. Na quinta que vem, tem mais.
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1: Paris, 4 de junho de 2026. Estes são os destaques desta quinta-feira. O recém-firmado acordo de cessar-fogo condicional no Líbano começou fragilizado. Nesta manhã, a imprensa libanesa relata disparos israelenses no sul do país. Na última noite, um soldado de paz da ONU foi morto e outros 2 ficaram feridos. Além disso, o ministro da Segurança Nacional de Israel, Itamar Ben-Gvir, classificou o cessar-fogo, intermediado por Washington na quarta-feira, como um grave erro. Ele criticou o primeiro-ministro Benjamin Netanyahu por ceder à pressão americana. Israel e Líbano concordaram em implementar um cessar-fogo condicionado ao fim completo dos disparos do grupo Hezbollah. Já o Irã condiciona um acordo de cessar-fogo com os Estados Unidos ao fim dos ataques ao Líbano. O presidente americano, Donald Trump, disse esperar avanços nas negociações com Teherã até o fim de semana. Trump está pressionado por uma decisão dos deputados americanos que aprovaram uma resolução exigindo a retirada das tropas americanas posicionadas no Oriente Médio contra o Irã. A aprovação do texto, com o apoio de 4 parlamentares republicanos, confirma o descontentamento com o conflito nos Estados Unidos. Em Gaza, pelo menos 8 pessoas morreram e 15 ficaram feridas durante a madrugada em 2 ataques aéreos israelenses na cidade de Gaza. Um terceiro disparo visou uma casa no campo de refugiados de Al-Shat, na zona oeste da cidade. Apesar do cessar-fogo em vigor desde outubro, a faixa de Gaza continua sendo alvo de ataques israelenses quase diários. O secretário de Estado americano, Marco Rubio, disse esperar que futuros governos eleitos na América Latina aumentem a lista de países que apoiam a Aliança de Segurança lançada pelo presidente Donald Trump em março. O Brasil é alvo de uma nova rodada de tarifas americanas contra produtos brasileiros, que vai exigir um esforço da diplomacia brasileira nas negociações bilaterais. O presidente Lula espera tratar sobre o assunto com Donald Trump à margem da próxima cúpula do G7, que acontece na França a partir de 15 de junho. E no torneio de tênis de Roland Garros, 2 jogos hoje vão definir as finalistas no feminino. A partida entre a ucraniana Marta Kostyuk e a russa Mira Andreeva abre a rodada. Na sequência, na outra semifinal, a polonesa Maja Chalinska vai enfrentar a russa Diana Scheider. Continue acompanhando as notícias em rfbrasil.com. Um ótimo dia a todos.

0: Bom dia, são 11 horas e 30 minutos em Paris, 6:30 em Brasília. 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
0: Tempo chuvoso na capital francesa, 16 graus. Confira os principais destaques desta quinta-feira, 4 de junho de 2026. Recém-firmado cessar-fogo entre Israel e Líbano já começa fragilizado com a morte de um soldado da ONU no sul libanês. Resolução aprovada no Congresso americano pressiona Donald Trump a encerrar a guerra contra o Irã. E depois de atingir São Petersburgo, ataques ucranianos causam mortes na Crimeia, península anexada pela Rússia. Essas e outras notícias a seguir. O recém-firmado acordo de cessar-fogo condicional no Líbano começou fragilizado. Nesta manhã, a imprensa libanesa relata disparos israelenses no sul do país. Na última noite, um soldado de paz da ONU foi morto e outros dois ficaram feridos. O bombardeio atingiu a base da Força Interina das Nações Unidas no Líbano, em Ibl al-Saki, e matou um soldado sérvio, informou Belgrado. Além disso, o ministro da Segurança Nacional de Israel, Itamar Ben-Gvir, classificou o cessar-fogo intermediado por Washington na quarta-feira como um grave erro. Ele criticou o primeiro-ministro Benjamin Netanyahu por ceder à pressão americana. Ben-Gvir, liderança da extrema-direita israelense, argumentou que o compromisso não pode ser implementado e o Estado libanês não é confiável. Mais informações com Patrícia Moribe.
2: Na quarta-feira, Israel e Líbano concordaram em implementar um cessar-fogo condicionado ao fim completo dos disparos do Hezbollah, o movimento libanês apoiado pelo Irã, e a retirada de todos os membros do grupo islâmico do sul do rio Litani. O Irã condiciona um acordo de cessar-fogo com os Estados Unidos ao fim dos ataques ao Líbano. O presidente americano Donald Trump disse esperar avanços nas negociações com Teherã até o fim de semana. Trump está pressionado por uma decisão dos deputados americanos, que aprovaram uma resolução exigindo a retirada das tropas americanas posicionadas no Oriente Médio contra o Irã. O texto é simbólico devido ao poder de veto do presidente, mas a sua aprovação com 4 votos de parlamentares republicanos confirma o descontentamento com o conflito nos Estados Unidos. A guerra elevou os preços da energia. Trump também declarou que gostaria de se encontrar com o líder supremo iraniano Mojtaba Khamenei.
0: Em Gaza, pelo menos 8 pessoas morreram e 15 ficaram feridas durante a madrugada em 2 ataques aéreos israelenses na cidade de Gaza. Um terceiro disparo visou uma casa no campo de refugiados de Al-Shati, na zona oeste da cidade. Apesar do cessar-fogo em vigor desde outubro, a faixa de Gaza continua sendo alvo de ataques israelenses quase diários. Nesta quarta, um novo ataque americano nas águas do Pacífico matou 2 homens que viajavam em uma embarcação supostamente envolvida com tráfico de drogas. O número total de mortes já passa de 200 desde o início da campanha militar americana, que também abrange o Mar do Caribe. O secretário de Estado americano, Marco Rubio, espera que futuros governos eleitos na América Latina aumentem a lista de países que apoiam a Aliança de Segurança lançada pelo presidente Donald Trump em março. Rubio mencionou 14 países que se juntaram à iniciativa contra o terrorismo, narcotráfico e para os assuntos de segurança e disse acreditar que esse número vai subir nos próximos meses com a realização de eleições em países como o Brasil e o Chile. O Brasil é alvo de uma nova rodada de tarifas americanas contra produtos brasileiros, que vai exigir um novo esforço da diplomacia do Brasil nas negociações bilaterais. O presidente Lula espera tratar sobre este assunto com Donald Trump à margem da próxima cúpula do G7, que acontece na França a partir de 15 de junho. O país não é membro do G7, mas foi convidado a participar das reuniões. 4 pessoas foram mortas em ataques ucranianos na Crimeia, anunciaram as autoridades da península anexada pela Rússia. O Ministério da Defesa russo afirmou ter interceptado 272 drones ucranianos durante a última noite. Os ataques ocorrem um dia depois de disparos ucranianos atingirem instalações energéticas e militares em São Petersburgo, onde acontecia o principal fórum econômico russo. A operação levou o chefe da diplomacia americana, Marco Rubio, a alertar para um risco de escalada no conflito. O ministro brasileiro das Relações Exteriores, Mauro Vieira, encerra nesta quinta sua participação na reunião do Conselho Ministerial da Organização para a Cooperação e o Desenvolvimento Econômico, a OCDE, aqui em Paris. Embora não seja membro da OCDE, o Brasil atua em 35 comitês da instituição, em áreas como tributação, finanças, combate à corrupção, à lavagem de dinheiro e trabalho e emprego. Vieira também participa de um encontro em nível mínimo ministerial da Organização Mundial do Comércio, promovido pela Austrália. A reunião debate o fortalecimento do sistema multilateral de comércio num contexto em que os países discutem como reformar a OMC. Os serviços de segurança da Sérvia aconselharam o presidente Aleksandar Vučić a não viajar para Montenegro nesta sexta-feira para a cúpula entre a União Europeia e os países dos Balcãs, devido às ameaças à sua segurança. As tensões entre os dois países vizinhos são crescentes nos últimos meses. A agência sérvia mencionou atividades hostis de serviços de inteligência estrangeiros e a presença de um clã do crime organizado no país. A cúpula vai contar com os líderes de 6 países dos Balcãs e do lado europeu com lideranças como o francês Emmanuel Macron, o alemão Friedrich Merz e a presidente da Comissão Europeia, Ursula von der Leyen. O encontro acontece em Tivat, cidade costeira de Montenegro. E no torneio de tênis de Roland Garros, 2 jogos hoje vão definir as finalistas do torneio feminino. Detalhes com Elcio Ramalho.
3: A partida entre a ucraniana Marta Kostiuk e a russa Mira Andreeva abre a rodada na quadra principal do torneio. O jogo começa às 3 da tarde, pelo horário de Paris, 10 da manhã em Brasília. Na sequência, na outra semifinal, a polonesa Maia Szwalińska vai enfrentar outra russa, Diana Schneider, que ontem causou uma das grandes surpresas do torneio ao vencer e eliminar a número 1 do mundo, Arina Sabalenka. A final do torneio feminino vai ser disputada neste sábado.
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0: Comando Vermelho como organizações terroristas, a Casa Branca anunciou que pode sobretaxar produtos brasileiros em 12,5%, além da tarifa de 25% que havia sido defendida por Washington um dia antes. As justificativas reúnem de trabalho forçado a desmatamento, com destaque para críticas ao PIX, sistema de pagamento popular no Brasil, citado tanto na questão do terrorismo quanto na questão comercial. O cenário é bastante preocupante para a economia brasileira, afirmou a RFI José Augusto de Castro, da Associação de Comércio Exterior do Brasil.
1: Temos abordados hoje, misturam coisas completamente distintas. Você fala desde terrorismo, desde aspecto comercial, e agora estão falando de trabalhos forçados, e agora chegamos à questão do PIX. A aplicação de um PIX nos Estados Unidos significaria redução de lucro dos banqueiros. O objetivo hoje está querendo transformar o PIX em mais um fator para o Brasil pagar uma conta. Mais um satisfaço. Isso para nós é péssimo, porque além do aspecto comercial que é prejudicado, também é prejudicado o aspecto de geração de emprego, atividade econômica, uma série de fatores. Então, no fundo, todo esse embrólio que está ocorrendo agora, a conta está sendo paga pelo exportador brasileiro, principalmente de manufaturado.
0: Interesses de empresas norte-americanas nas terras raras, fonte de material decisivo para a tecnologia moderna, bem como receio de instituições financeiras de lá quanto ao avanço do PIX, permeiam aí a investida do governo Trump. A RFI ouviu também Caio Roberto Cortes, advogado especialista em direito penal, que contesta os argumentos oficiais apresentados pelos Estados Unidos. E no caso do terrorismo, ele não vê efeito positivo das medidas no combate às organizações criminosas no Brasil.
2: Não ajuda em nada na prática. Pela lei americana, esse enquadramento como terrorista permite que os Estados Unidos ataquem agentes dessas organizações se precisar declarar guerra. E a gente acabou de ver isso aí na Venezuela. A invasão clássica, né, do jeito que as pessoas imaginam, para mim, isso é pouco provável. Mas usar isso como pressão e até fazer ações pontuais fora do território dos Estados Unidos, isso sim é possível. Então, a questão das terras raras, né, da Amazônia, que é onde isso fica mais delicado.
3: E Raquel, como isso tem se refletido na corrida presidencial neste ano de eleições?
0: Olha, tem sido grande a repercussão. O governo Lula foca em números que apontam queda no desmatamento e esforço de combate ao trabalho escravo e diz que vários documentos foram apresentados pessoalmente por Lula a Trump sobre todos os temas elencados por eles.
4: Eu saí de lá convencido de que a gente estava estabelecendo uma nova lógica no relacionamento democrático e civilizado entre Brasil e Estados Unidos. E confesso a vocês que fui pego de surpresa com a decisão dele, e mais ainda, o que é triste é que tem brasileiros, que eu não vou citar nome aqui, fomentando essa briga na perspectiva de que se ele taxar a gente, ele vai prejudicar uma candidatura à presidência da República, que o imbecil desse não percebe que quem é prejudicado é o povo, não é o Lula.
0: Flávio Bolsonaro, que recentemente esteve com Trump, tem recebido críticas nas redes sociais e tratou logo de negar que tenha feito algum pedido quanto à elevação de tarifas comerciais, mas elogiou a classificação de terrorismo que atinge o Brasil.
5: PCC e Comando Vermelho, classificados como grupos terroristas pelo governo dos Estados Unidos, abrindo uma janela de oportunidade para o Brasil integrar o grupo de países como Argentina, Paraguai, El Salvador, que unidos possamos combater esses terroristas que sequestraram mais de 50 milhões de brasileiros. Eu fiz o pedido direto para que os Estados Unidos não taxassem as empresas brasileiras, que já são absurdamente taxadas pelo governo Lula. Estão até saindo do Brasil. Eu reforcei que os Estados Unidos não precisaria mais usar a política de tarifas para negociar com o Brasil.
0: Vamos acompanhar.
3: Muito obrigado, Raquel Miura, correspondente da RFI em Brasília, que participou do Linha Direta de hoje.
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8: Esta pode ser a Copa das Apostas. Em boa parte do mundo, os riscos das apostas esportivas durante a Copa, que começa na semana que vem, deixam autoridades em alerta. No Brasil, uma campanha com grandes nomes de artistas, como Gilberto Gil e Chico Buarque, acaba de ser lançada pela organização 342 Artes, que promove a defesa da democracia por meio das artes. Também na França, a Autoridade Nacional de Jogos, a ANJ, encarregada de enquadrar a prática, adverte que os franceses devem apostar valores recordes durante o próximo Mundial de Futebol. O assunto é a manchete do jornal Le Parisien.

0: nesta quinta-feira. Em reportagem, o Diário explica que a dimensão inédita desta Copa, que acontece em 3 países e reúne 48 nações, estimula um volume de dinheiro jamais visto em apostas. A consultoria especializada H2 Gambling Capital antecipa que 59 bilhões de dólares serão gastos no mundo nas bets de futebol, o que significa 71% a mais do que o registrado na última competição, em 2022, no Catar. Le Parisien revela que só na França o valor poderá chegar a 1,4 bilhão de dólares. Segundo um estudo encomendado pela ANJ, 57% dos franceses pretendem acompanhar os jogos da Copa. E nada menos do que 41% deles têm a intenção de fazer pelo menos uma aposta. Entre eles, a presença de jovens com entre 18 e 34 anos se destaca.
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2: O RFI recebe hoje a cineasta e articuladora brasileira Fernanda Lomba, fundadora do Instituto Nicho 54, que fortalece a carreira de profissionais negros e negras no setor do audiovisual brasileiro e que lança agora, que acabou de lançar a publicação, Cinemateca Negra. Bom dia, Fernanda.
3: Bom dia, Márcia. É um prazer estar aqui pela segunda vez. Estou muito contente com a nossa conversa.
2: Prazer é todo nosso. Escuta, Fernanda, a Cinemateca Negra reúne mais de 1.000 obras realizadas por cineastas negros entre 1949 e 2022. Um mapeamento que, se eu entendi direito, é chancelado pelo Ministério da Cultura do Brasil. Eu li a ministra Margareth Menezes na apresentação, na abertura, dizendo que a cultura é também um instrumento de memória de justiça social. O que que muda quando essa produção cinematográfica negra, que sempre existiu, ganha uma estrutura organizada de memória e pesquisa? O que que muda?
3: Perfeito. Muda exatamente a organização desse pensamento e a organização da memória negra no cinema brasileiro, o que me permite, inclusive, ter a expectativa de que muda a forma como a gente pensa cinema brasileiro. A Nicho 54 tem buscado por uma autonomia de projeto. Enquanto organização brasileira que vem trabalhando a partir de um pensamento negro brasileiro, de um pensamento que também dialoga com outras experiências negras no mundo, como África e diáspora. Então, para nós é muito importante ter autonomia para além das gestões públicas.
2: Me diz uma coisa, é impressionante, porque eu estava vendo, numa pesquisa básica, a lista dos autores e autoras negras do cinema brasileiro, e eu conhecia pouquíssimos, né? No entanto, esse levantamento que você fez mostra que os cineastas negros e negras produzem no Brasil há décadas. Por que que essa história é tão pouco conhecida?
3: Uhum. Ótima, a grande questão. Por que que a nossa existência vinha sendo ignorada? Eu acredito, Márcia, que tem a ver com todo um ecossistema mesmo de poder dentro do próprio campo do cinema, que decide quem deve ou não deve fazer parte da história oficial daquelas produção artística e simbólica. Então, quando a existência da Cinemateca Negra vem ao mundo em 2024, e é um projeto que vale muito mencionar a força coletiva que ele tem, uma memória e uma participação nacional. Então, ter a chance de reunir a nossa história e, a partir dela, poder pensar diversas outras iniciativas daqui para frente é, sem dúvida, uma das experiências mais fortes enquanto articuladora, gestora, cineasta, as posições que eu ocupo hoje. O projeto ele não existiu antes por uma questão de uma persistência colonial, de apagamento e de...
2: Totalmente, porque nas universidades públicas, por exemplo, por onde passei, por onde passamos, não se estudam esses... É uma coisa impressionante. Vendo, Fernanda, os gráficos Dancine, que eu comecei a ver de 2011 a 2021. Então, eu vou citar no estudo feito entre 2018 e 2021, nós vemos que na faixa de orçamento de filmes acima de 5 milhões, a proporção entre raças é de 92,8% de brancos na direção contra 4,9% de negros. Não dá para falar que não existe uma... ou que não existiu uma política de discriminatória na formação e na invisibilização de artistas e negros e negras, não é?
3: Totalmente. Eu gosto muito, Márcia, do momento atual em que a gente pode comparar projetos e dados. Porque a maior dificuldade é materializar uma experiência violenta que qualquer artista artista ou empresário negro no Brasil sabe que existe. Mas na ausência de projetos sérios de pesquisa, tanto pela sociedade civil quanto pelas organizações oficiais, né, ditas oficiais, a gente fica com uma conversa muito desqualificada. O que choca é a ausência do investimento para que mais pesquisas sejam feitas, para que a gente, de fato, possa conduzir transformações que são urgentes. Portanto, que olha para o passado, me interessa muito poder olhar para o futuro de uma forma totalmente diferente do que foi feito até agora, incluindo a discussão financeira.
2: Me conta, para terminar essa entrevista, do seu encontro de ontem e o que ele pode render ainda.
3: Maravilhoso. O encontro de ontem é um encontro que vem acontecendo desde 2024. E quando eu cheguei no Brasil, eu tive a honra de conhecer e encontrar Abderrahman Sissako, que é um cineasta hoje... facilmente podemos dizer que o mais relevante dentro do cinema africano, consequentemente o cinema africano no mundo, e eu gosto de dizer cinema mundial, para que a gente organize também as questões identitárias, mas que a gente consiga superá-las. E desde 2024 eu venho estabelecendo essa relação com o Sissako, o que significa conversas acerca do que pensamos sobre o cinema no mundo de hoje, como que é a potência e o senso de liberdade que as imagens e a imaginação carrega. E agora, ontem à noite, aqui em Paris, tive uma honra tremenda de jantar com o Sissako e mais 3 amigos, que eles estão ali preparando um trabalho muito bacana para daqui a 2 anos em Paris. E tive com ele por um tempo suficiente para, inclusive, fazer o convite dele vir ao Brasil para ser o convidado de honra do Festival Nicho desse ano.
2: Muito obrigada, Fernanda Lomba, por sua participação de hoje no RFI Convida.
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0: Menos de 2 anos depois da última ocorrência do fenômeno meteorológico El Niño, que contribuiu para as enchentes históricas no Rio Grande do Sul de 2024 e as secas inéditas na Amazônia, o Brasil progrediu no combate a desastres, mas não aprendeu as lições para avançar na resiliência climática. Os impactos de mais um El Niño devem começar a aparecer no país no segundo semestre e se estender até 2027. A configuração do fenômeno já está instalada nas águas do Oceano Pacífico, salienta o doutor em meteorologia José Marengo, membro do IPCC, o Painel Intergovernamental de Mudanças Climáticas da ONU, e coordenador-geral de pesquisas do Centro Nacional de Monitoramento e Alertas de Desastres, o CEMADEM.
5: Se vê o padrão de aquecimento no Pacífico tropical, está claro. O que nós não sabemos ainda é a intensidade. Estamos em já início em junho, basicamente. Então, fazer uma previsão em junho para um fenômeno que o pico da intensidade do El Niño seria mais ou menos novembro. É muito cedo.
0: Uma das interpretações dos modelos climáticos aponta para um aquecimento de 4 graus das águas do Pacífico Central, o que seria um El Niño super forte. A grande preocupação agora é se 2026 vai bater novamente os recordes globais de altas temperaturas, como tem ocorrido desde 2023. Os efeitos do fenômeno, que se repete no planeta há milhares de anos, são potencializados pelas mudanças do clima. Foi assim que em 2024, o ano mais quente registrado na história até aquele momento, a ocorrência do El Niño impulsionou catástrofes climáticas ao redor do mundo. Mas apesar das perspectivas preocupantes, o coordenador do CEMADEM rejeita os discursos alarmantes sobre o tema, que, segundo ele, contribuem para descredibilizar a ciência.
5: Você escuta na internet os influencers, qualquer pessoa agora fala sobre El Niño, Mega El Niño, Godzilla, fazem shows aí com nuvens caindo e o capeta aparecendo. Então, nós cientistas tentamos participar em todo tipo de debate possível para convencer a população de que realmente é o fato um fenômeno, mas que não é o fim do mundo, depende do nosso fator como seres humanos para poder enfrentar. Não? E uma das coisas que é importante é a percepção de risco de desastre. Não adianta ter os melhores modelos e as melhores supercomputadoras se as pessoas ainda não entendem a mensagem final.
0: A memória dos recentes desastres no Brasil aumentou a tomada de consciência de governantes, comunidades e populações, principalmente nos estados mais afetados há 2 anos. O Rio Grande do Sul acelera a conclusão de obras para combater novas enchentes e a vizinha Santa Catarina está em alerta climático. Uma série de medidas para enfrentar incêndios florestais estão previstas pelos governos federal e estaduais no centro e norte do país, mas também no sudeste, onde o maior problema tende a ser as altas temperaturas. Entretanto, de forma geral, pelo país, pouco foi feito contra a vulnerabilidade das populações, que determina qual será a proporção de uma tragédia. É o que afirma a professora de urbanismo Maria Fernanda Lemos, da PUC-Rio, ela também membro do IPCC e coordenadora de um capítulo do último relatório do painel da ONU sobre as cidades.
6: Então não adianta eu só focar ali num problema de drenagem, né, para diminuir um impacto de chuvas intensas, se eu não resolver o fato de que as pessoas moram em situações precárias, eu vou atuar sobre aquele alagamento específico naquele lugar, mas outras situações iguais vão se reproduzir, né, pelo território todo, porque as pessoas continuam vulneráveis.
0: É por isso que, apesar de avanços importantes, como a adoção do Plano Clima de Mitigação e Adaptação, o Brasil não aprendeu as lições da última passagem do El Niño, avalia especialista. Lemos não vê ações transformativas à altura dos desafios, ou seja, que ajudem a diminuir a exposição das pessoas aos riscos climáticos. Ela menciona a redução da precariedade e das desigualdades como um pilar fundamental da adaptação, assim como a educação ambiental e a inclusão das populações na tomada de decisões.
6: O que há de pior nessa história é que a gente continua fazendo cidade, infraestrutura, habitação e saneamento da mesma forma que a gente sempre fez, que não é resiliente, não é adaptado ao clima, e aí só gera mais vulnerabilidade ainda para esses ambientes que já são muito ameaçados.
0: Este foi mais um Planeta Verde. Na quinta que vem, tem mais.
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0: Paris, 4 de junho de 2026. Estes são os destaques desta quinta-feira. O recém-firmado acordo de cessar-fogo condicional no Líbano começou fragilizado. Nesta manhã, a imprensa libanesa relata disparos israelenses no sul do país. Na última noite, um soldado de paz da ONU foi morto e outros 2 ficaram feridos. Além disso, o ministro da Segurança Nacional de Israel, Itamar Ben-Gvir, classificou o cessar-fogo, intermediado por Washington na quarta-feira, como um grave erro. Ele criticou o primeiro-ministro Benjamin Netanyahu por ceder à pressão americana. Israel e Líbano concordaram em implementar um cessar-fogo condicionado ao fim completo dos disparos do grupo Hezbollah. Já o Irã condiciona um acordo de cessar-fogo com os Estados Unidos ao fim dos ataques ao Líbano. O presidente americano, Donald Trump, disse esperar avanços nas negociações com Teherã até o fim de semana. Trump está pressionado por uma decisão dos deputados americanos que aprovaram uma resolução exigindo a retirada das tropas americanas posicionadas no Oriente Médio contra o Irã. A aprovação do texto, com o apoio de 4 parlamentares republicanos, confirma o descontentamento com o conflito nos Estados Unidos. Em Gaza, pelo menos 8 pessoas morreram e 15 ficaram feridas durante a madrugada em 2 ataques aéreos israelenses na cidade de Gaza. Um terceiro disparo visou uma casa no campo de refugiados de Al-Shat, na zona oeste da cidade. Apesar do cessar-fogo em vigor desde outubro, a faixa de Gaza continua sendo alvo de ataques israelenses quase diários. O secretário de Estado americano, Marco Rubio, disse esperar que futuros governos eleitos na América Latina aumentem a lista de países que apoiam a Aliança de Segurança lançada pelo presidente Donald Trump em março. O Brasil é alvo de uma nova rodada de tarifas americanas contra produtos brasileiros, que vai exigir um esforço da diplomacia brasileira nas negociações bilaterais. O presidente Lula espera tratar sobre o assunto com Donald Trump à margem da próxima cúpula do G7, que acontece na França a partir de 15 de junho. E no torneio de tênis de Roland Garros, dois jogos hoje vão definir as finalistas no feminino. A partida entre a ucraniana Marta Kostyuk e a russa Mira Andreeva abre a rodada. Na sequência, na outra semifinal, a polonesa Maja Szalińska vai enfrentar a russa Diana Scheider. 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Um ótimo dia a todos.

0: Bom dia, são 11 horas e 30 minutos em Paris, 6:30 em Brasília. 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
0: Tempo chuvoso na capital francesa, 16 graus. Confira os principais destaques desta quinta-feira, 4 de junho de 2026. Recém-firmado cessar-fogo entre Israel e Líbano já começa fragilizado com a morte de um soldado da ONU no sul libanês. Resolução aprovada no Congresso americano pressiona Donald Trump a encerrar a guerra contra o Irã. E depois de atingir São Petersburgo, ataques ucranianos causam mortes na Crimeia, península anexada pela Rússia. Essas e outras notícias a seguir. O recém-firmado acordo de cessar-fogo condicional no Líbano começou fragilizado. Nesta manhã, a imprensa libanesa relata disparos israelenses no sul do país. Na última noite, um soldado de paz da ONU foi morto e outros dois ficaram feridos. O bombardeio atingiu a base da Força Interina das Nações Unidas no Líbano, em Ibl al-Saki, e matou um soldado sérvio, informou Belgrado. Além disso, o ministro da Segurança Nacional de Israel, Itamar Ben-Gvir, classificou o cessar-fogo intermediado por Washington na quarta-feira como um grave erro. Ele criticou o primeiro-ministro Benjamin Netanyahu por ceder à pressão americana. Ben-Gvir, liderança da extrema-direita israelense, argumentou que o compromisso não pode ser implementado e o Estado libanês não é confiável. Mais informações com Patrícia Moribe.
2: Na quarta-feira, Israel e Líbano concordaram em implementar um cessar-fogo condicionado ao fim completo dos disparos do Hezbollah, o movimento libanês apoiado pelo Irã, e a retirada de todos os membros do grupo islâmico do sul do rio Litani. O Irã condiciona um acordo de cessar-fogo com os Estados Unidos ao fim dos ataques ao Líbano. O presidente americano Donald Trump disse esperar avanços nas negociações com Teherã até o fim de semana. Trump está pressionado por uma decisão dos deputados americanos que aprovaram uma resolução exigindo a retirada das tropas americanas posicionadas no Oriente Médio contra o Irã. O texto é simbólico devido ao poder de veto do presidente, mas a sua aprovação com 4 votos de parlamentares republicanos confirma o descontentamento com o conflito nos Estados Unidos. A guerra elevou os preços da energia. Trump também declarou que gostaria de se encontrar com o líder supremo iraniano Mojtaba Khamenei.
0: Em Gaza, pelo menos 8 pessoas morreram e 15 ficaram feridas durante a madrugada em 2 ataques aéreos israelenses na cidade de Gaza. Um terceiro disparo visou uma casa no campo de refugiados de Al-Shati, na zona oeste da cidade. Apesar do cessar-fogo em vigor desde outubro, a faixa de Gaza continua sendo alvo de ataques israelenses quase diários. Nesta quarta, um novo ataque americano nas águas do Pacífico matou 2 homens que viajavam em uma embarcação supostamente envolvida com tráfico de drogas. O número total de mortes já passa de 200 desde o início da campanha militar americana, que também abrange o Mar do Caribe. O secretário de Estado americano, Marco Rubio, espera que futuros governos eleitos na América Latina aumentem a lista de países que apoiam a Aliança de Segurança lançada pelo presidente Donald Trump em março. Rubio mencionou 14 países que se juntaram à iniciativa contra o terrorismo, narcotráfico e para os assuntos de segurança e disse acreditar que esse número vai subir nos próximos meses com a realização de eleições em países como o Brasil e o Chile. O Brasil é alvo de uma nova rodada de tarifas americanas contra produtos brasileiros, que vai exigir um novo esforço da diplomacia do Brasil nas negociações bilaterais. O presidente Lula espera tratar sobre este assunto com Donald Trump à margem da próxima cúpula do G7, que acontece na França a partir de 15 de junho. O país não é membro do G7, mas foi convidado a participar das reuniões. 4 pessoas foram mortas em ataques ucranianos na Crimeia, anunciaram as autoridades da península anexada pela Rússia. O Ministério da Defesa russo afirmou ter interceptado 272 drones ucranianos durante a última noite. Os ataques ocorrem um dia depois de disparos ucranianos atingirem instalações energéticas e militares em São Petersburgo, onde acontecia o principal fórum econômico russo. A operação levou o chefe da diplomacia americana, Marco Rubio, a alertar para um risco de escalada no conflito. O ministro brasileiro das Relações Exteriores, Mauro Vieira, encerra nesta quinta sua participação na reunião do Conselho Ministerial da Organização para a Cooperação e o Desenvolvimento Econômico, a OCDE, aqui em Paris. Embora não seja membro da OCDE, o Brasil atua em 35 comitês da instituição, em áreas como tributação, finanças, combate à corrupção, à lavagem de dinheiro e trabalho e emprego. Vieira também participa de um encontro em nível ministerial da Organização Mundial do Comércio, promovido pela Austrália. A reunião debate o fortalecimento do sistema multilateral de comércio num contexto em que os países discutem como reformar a OMC. Os serviços de segurança da Sérvia aconselharam o presidente Aleksandar Vučić a não viajar para Montenegro nesta sexta-feira para a cúpula entre a União Europeia e os países dos Balcãs, devido às ameaças à sua segurança. As tensões entre os dois países vizinhos são crescentes nos últimos meses. A agência sérvia mencionou atividades hostis de serviços de inteligência estrangeiros e a presença de um clã do crime organizado no país. A cúpula vai contar com os líderes de 6 países dos Balcãs e do lado europeu com lideranças com lições da última ocorrência devastadora do fenômeno climático há 2 anos. Mas antes de tudo isso, vamos a Brasília em linha direta. Especialistas comentam as novas tarifas impostas pelos Estados Unidos ao Brasil.
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4: Novas tarifas comerciais anunciadas pelos Estados Unidos sobre produtos brasileiros geraram reações de políticos e do setor produtivo, exigindo novo esforço da diplomacia brasileira nas negociações. Sobre essas novas tarifas, vamos conversar com a correspondente da RFI em Brasília, Raquel Miura. Olá, Raquel, bom dia. Como as medidas foram recebidas aí no Brasil?
5: Olá, bom dia a todos. Olha, esse verdadeiro pacote de medidas do governo Donald Trump contra o Brasil elevou o clima de disputa eleitoral no país, em meio à preocupação de empresários, principalmente os exportadores de manufatura. Às vésperas da entrada em vigor da medida que classificou o PCC e Comando Vermelho como organizações terroristas, a Casa Branca anunciou que pode sobretaxar produtos brasileiros em 12,5%, além da tarifa de 25% que havia sido defendida por Washington um dia antes. As justificativas reúnem de trabalho forçado a desmatamento, com destaque para críticas ao PIX, sistema de pagamento popular no Brasil, citado tanto na questão do terrorismo quanto na questão comercial. O cenário é bastante preocupante para a economia brasileira, afirmou a RFI José Augusto de Castro, da Associação de Comércio Exterior do Brasil.
6: Temos abordados hoje, misturam coisas completamente distintas. Você fala desde terrorismo, desde aspecto comercial, e agora estão falando de trabalhos forçados, e agora chegamos à questão do PIX. A aplicação de um PIX nos Estados Unidos significaria redução de lucro dos banqueiros. O objetivo hoje está querendo transformar o PIX em mais um fator para o Brasil pagar uma conta. Mais um satisfaço. Isso para nós é péssimo, porque além do aspecto comercial que é prejudicado, também é prejudicado o aspecto de geração de emprego, atividade econômica, uma série de fatores. Então, no fundo, todo esse embrólio que está ocorrendo agora, a conta está sendo paga pelo exportador brasileiro, principalmente de manufaturado.
5: Interesses de empresas norte-americanas nas terras raras, fonte de material decisivo para a tecnologia moderna, bem como receio de instituições financeiras de lá quanto ao avanço do PIX, permeiam aí a investida do governo Trump. A RFI ouviu também Caio Roberto Cortes, advogado especialista em direito penal, que contesta os argumentos oficiais apresentados pelos Estados Unidos. E no caso do terrorismo, ele não vê efeito positivo das medidas no combate às organizações criminosas.

0: no Brasil.
1: Não ajuda em nada na prática. Pela lei americana, esse enquadramento como terrorista permite que os Estados Unidos ataquem agentes dessas organizações se precisar declarar guerra. E a gente acabou de ver isso aí na Venezuela. A invasão clássica, né, do jeito que as pessoas imaginam, para mim, isso é pouco provável. Mas usar isso como pressão e até fazer ações pontuais fora do território dos Estados Unidos, isso sim é possível. Então, a questão das terras raras, da Amazônia, que é onde isso fica mais delicado.
2: E Raquel, como isso tem se refletido na corrida presidencial neste ano de eleições?
0: Olha, tem sido grande a repercussão. O governo Lula foca em números que apontam queda no desmatamento, esforço de combate ao trabalho escravo e diz que vários documentos foram apresentados pessoalmente por Lula a Trump sobre todos os temas elencados por eles.
3: Eu saí de lá convencido de que a gente estava estabelecendo uma nova lógica no relacionamento democrático e civilizado entre Brasil e Estados Unidos. E confesso a vocês que fui pego de surpresa com a decisão dele, e mais ainda, o que é triste é que tem brasileiros, que eu não vou citar nome aqui, fomentando essa briga na perspectiva de que, se ele taxar a gente, ele vai prejudicar uma candidatura à presidente da República, que o imbecil desse não percebe que quem é prejudicado é o povo, não é o Lula.
0: Flávio Bolsonaro, que recentemente esteve com Trump, tem recebido críticas nas redes sociais e tratou logo de negar que tenha feito algum pedido quanto à elevação de tarifas comerciais, mas elogiou a classificação de terrorismo que atinge o Brasil.
4: PCC e Comando Vermelho, classificados como grupos terroristas pelo governo dos Estados Unidos, abrindo uma janela de oportunidade para o Brasil integrar o grupo de países como Argentina, Paraguai, El Salvador, que unidos possamos combater esses terroristas que sequestraram mais de 50 milhões de brasileiros. Eu fiz o pedido direto para que os Estados Unidos não taxassem as empresas brasileiras, que já são absurdamente taxadas pelo governo Lula, estão até saindo do Brasil. Eu reforcei que os Estados Unidos não precisaria mais usar a política de tarifas para negociar com o Brasil.
0: Vamos acompanhar.
2: Muito obrigado, Raquel Miura, correspondente da RFI em Brasília, que participou do Linha Direta de hoje.
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7: Esta pode ser a Copa das Apostas. Em boa parte do mundo, os riscos das apostas esportivas durante a Copa, que começa na semana que vem, deixam autoridades em alerta. No Brasil, uma campanha com grandes nomes de artistas, como Gilberto Gil e Chico Buarque, acaba de ser lançada pela organização 342 Artes, que promove a defesa da democracia por meio das artes. Também na França, a Autoridade Nacional de Jogos, a ANJ, encarregada de enquadrar a prática, adverte que os franceses devem apostar valores recordes durante o próximo Mundial de Futebol. O assunto é a manchete do jornal Le Parisien desta quinta-feira. Em reportagem, o diário explica que a dimensão inédita desta Copa, que acontece em três países e reúne 48 nações, estimula um volume de dinheiro jamais visto em apostas. A consultoria especializada H2 Gambling Capital antecipa que 59 bilhões de dólares serão gastos no mundo nas bets de futebol, o que significa 71% a mais do que o registrado na última competição, em 2022, no Catar. Le Parisien revela que só na França o valor poderá chegar a 1,4 bilhão de dólares. Segundo um estudo encomendado pela ANJ, 57% dos franceses pretendem acompanhar os jogos da Copa. E nada menos do que 41% deles têm a intenção de fazer pelo menos uma aposta. Entre eles, a presença de jovens com entre 18 e 34 anos se destaca.
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8: O RFI recebe hoje a cineasta e articuladora brasileira Fernanda Lomba, fundadora do Instituto Nicho 54, que fortalece a carreira de profissionais negros e negras no setor do audiovisual brasileiro e que lança agora, que acabou de lançar, a publicação Cinemateca Negra. Bom dia, Fernanda.
9: Bom dia, Márcia. É um prazer estar aqui pela segunda vez. Estou muito contente com a nossa conversa.
8: Prazer é todo nosso. Escuta, Fernanda, a Cinemateca Negra reúne mais de 1.000 obras realizadas por cineastas negros entre 1949 e 2022. Um mapeamento que, se eu entendi direito, é chancelado pelo Ministério da Cultura do Brasil. Eu li a ministra Margarete Menezes na apresentação, na abertura, dizendo que a cultura é também um instrumento de memória de justiça social. O que que muda quando essa produção cinematográfica negra, que sempre existiu, ganha uma estrutura organizada de memória e pesquisa? O que que muda?
9: Perfeito. Muda exatamente a organização desse pensamento e a organização da memória negra no cinema brasileiro, o que me permite, inclusive, ter a expectativa de que muda a forma como a gente pensa cinema brasileiro. A Nicho 54 tem buscado por uma autonomia de projeto. Enquanto organização brasileira que vem trabalhando a partir de um pensamento negro brasileiro, de um pensamento que também dialoga com outras experiências negras no mundo, como África e diáspora. Então, para nós é muito importante ter autonomia para além das gestões públicas.
8: Me diz uma coisa, é impressionante, porque eu estava vendo numa pesquisa básica a lista dos autores e autoras negras do cinema brasileiro e eu conhecia pouquíssimos, né? No entanto, esse levantamento que você fez mostra que os cineastas negros e negras produzem no Brasil há décadas. Por que que essa história é tão pouco conhecida?
9: Perfeito. Ótima, a grande questão. Por que que a nossa existência vinha sendo ignorada? Eu acredito, Márcia, que tem a ver com todo um ecossistema mesmo de poder dentro do próprio campo do cinema, que decide quem deve ou não deve fazer parte da história oficial daquelas produção artística e simbólica. Então, quando a existência da Cinemateca Negra vem ao mundo em 2024, e é um projeto que vale muito mencionar a força coletiva que ele tem, uma memória e uma participação nacional. Então, ter a chance de reunir a nossa história e, a partir dela, poder pensar diversas outras iniciativas daqui para frente é, sem dúvida, uma das experiências mais fortes enquanto articuladora, gestora, cineasta, as posições que eu ocupo hoje. O projeto ele não existiu antes por uma questão de uma persistência colonial, de apagamento e de...
8: Totalmente, porque nas universidades públicas, por exemplo, por onde passei, por onde passamos, não se estudam esses... É uma coisa impressionante. Vendo, Fernanda, os gráficos da Ancine, que eu comecei a ver de 2011 a 2021. Então, eu vou citar no estudo feito entre 2018 e 2021, nós vemos que na faixa de orçamento de filmes acima de 5 milhões, a proporção entre raças é de 92,8% de brancos na direção contra 4,9% de negros. Não dá para falar que não existe uma ou que não existiu uma política de discriminatória na formação, na invisibilização de artistas e negros e negras, não é?
9: Totalmente. Eu gosto muito, Márcia, do momento atual em que a gente pode comparar projetos e dados. Porque a maior dificuldade é materializar uma experiência violenta que qualquer artista ou empresário negro no Brasil sabe que existe. Mas na ausência de projetos sérios de pesquisa, tanto pela sociedade civil quanto pelas organizações oficiais, né, ditas oficiais, a gente fica com uma conversa muito desqualificada. O que choca é a ausência do investimento para que mais pesquisas sejam feitas, para que a gente, de fato, possa conduzir transformações que são urgentes. Portanto, que olha para o passado, me interessa muito poder olhar para o futuro de uma forma totalmente diferente do que foi feito até agora, incluindo a discussão financeira.
8: Me conta, para terminar essa entrevista, do seu encontro de ontem e o que ele pode render ainda.
9: Maravilhoso. O encontro de ontem é um encontro que vem acontecendo desde 2024. E quando eu cheguei no Brasil, eu tive a honra de conhecer e encontrar Abderrahman Sissako, que é um cineasta hoje... facilmente podemos dizer que o mais relevante dentro do cinema africano, consequentemente o cinema africano no mundo, e eu gosto de dizer cinema mundial, para que a gente organize também as questões identitárias, mas que a gente consiga superá-las. E desde 2024 eu venho estabelecendo essa relação com o Sissako, o que significa conversas acerca do que pensamos sobre o cinema no mundo de hoje, como que é a potência e o senso de liberdade que as imagens e a imaginação carrega. E agora, ontem à noite, aqui em Paris, tive uma honra tremenda de jantar com o Sissako e mais três amigos, que eles estão ali preparando um trabalho muito bacana para daqui a 2 anos em Paris. E tive com ele por um tempo suficiente para, inclusive, fazer o convite dele vir ao Brasil para ser o convidado de honra do Festival Nicho desse ano.
8: Muito obrigada, Fernanda Lomba, por sua participação de hoje no RF Convida.
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7: Menos de 2 anos depois da última ocorrência do fenômeno meteorológico El Niño, que contribuiu para as enchentes históricas no Rio Grande do Sul de 2024 e as secas inéditas na Amazônia, o Brasil progrediu no combate a desastres, mas não aprendeu as lições para avançar na resiliência climática. Os impactos de mais um El Niño devem começar a aparecer no país no segundo semestre e se estender até 2027. A configuração do fenômeno já está instalada nas águas do Oceano Pacífico, salienta o doutor em meteorologia José Marengo, membro do IPCC, o Painel Intergovernamental de Mudanças Climáticas da ONU, e coordenador-geral de pesquisas do Centro Nacional de Monitoramento e Alertas de Desastres, o CEMADEM.
11: Se vê o padrão de aquecimento no Pacífico Tropical, está claro. O que nós não sabemos ainda é a intensidade. Estamos já início em junho, basicamente. Então, fazer uma previsão em junho para um fenômeno que o pico da intensidade do El Niño seria mais ou menos novembro, é muito cedo.
7: Uma das interpretações dos modelos climáticos aponta para um aquecimento de 4 graus das águas do Pacífico Central, o que seria um El Niño super forte. A grande preocupação agora é se 2026 vai bater novamente os recordes globais de altas temperaturas, como tem ocorrido desde 2023. Os efeitos do fenômeno, que se repete no planeta há milhares de anos, são potencializados pelas mudanças do clima. Foi assim que em 2024, o ano mais quente registrado na história até aquele momento, a ocorrência do El Niño impulsionou catástrofes climáticas ao redor do mundo. Mas apesar das perspectivas preocupantes, o coordenador do CEMADEM rejeita os discursos alarmantes sobre o tema, que, segundo ele, contribuem para descredibilizar a ciência.
11: Você escuta na internet os influencers, qualquer pessoa agora fala sobre El Niño, Mega El Niño, Godzilla, fazem shows aí com nuvens caindo e o capeta aparecendo. Então, nós cientistas tentamos participar em todo tipo de debate possível para convencer a população de que realmente é o fato um fenômeno, mas que não é o fim do mundo, depende do nosso fator como seres humanos para poder enfrentar. Não? E uma das coisas que é importante é a percepção de risco de desastre. Não adianta ter os melhores modelos e as melhores supercomputadoras se as pessoas ainda não entendem a mensagem final.
7: A memória dos recentes desastres no Brasil aumentou a tomada de consciência de governantes, comunidades e populações, principalmente nos estados mais afetados há 2 anos. O Rio Grande do Sul acelera a conclusão de obras para combater novas enchentes e a vizinha Santa Catarina está em alerta climático. Uma série de medidas para enfrentar incêndios florestais estão previstas pelos governos federal e estaduais no centro e norte do país, mas também no Sudeste, onde o maior problema tende a ser as altas temperaturas. Entretanto, de forma geral, pelo país, pouco foi feito contra a vulnerabilidade das populações, que determina qual será a proporção de uma tragédia. É o que afirma a professora de urbanismo Maria Fernanda Lemos, da PUC-Rio, ela também membro do IPCC e coordenadora de um capítulo do último relatório do painel da ONU sobre as cidades.
12: Então não adianta eu só focar ali num problema de drenagem, né, para diminuir um impacto de chuvas intensas, se eu não resolver o fato de que as pessoas moram em situações precárias, eu vou atuar sobre aquele alagamento específico naquele lugar, mas outras situações iguais vão se reproduzir, né, pelo território todo, porque as pessoas continuam vulneráveis.
7: É por isso que, apesar de avanços importantes, como a adoção do Plano Clima de Mitigação e Adaptação, o Brasil não aprendeu as lições da última passagem do El Niño, avalia especialista. Lemos não vê ações transformativas à altura dos desafios, ou seja, que ajudem a diminuir a exposição das pessoas aos riscos climáticos. Ela menciona a redução da precariedade e das desigualdades como um pilar fundamental da adaptação, assim como a educação ambiental e a inclusão das populações na tomada de decisões.
12: O que há de pior nessa história é que a gente continua fazendo cidade, infraestrutura, habitação e saneamento da mesma forma que a gente sempre fez, que não é resiliente, não é adaptado ao clima, e aí só gera mais vulnerabilidade ainda para esses ambientes que já são muito ameaçados.
7: Este foi mais um Planeta Verde. Na quinta que vem, tem mais.
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7: Paris, 4 de junho de 2026. Estes são os destaques desta quinta-feira. O recém-firmado acordo de cessar-fogo condicional no Líbano começou fragilizado. Nesta manhã, a imprensa libanesa relata disparos israelenses no sul do país. Na última noite, um soldado de paz da ONU foi morto e outros dois ficaram feridos. Além disso, o ministro da Segurança Nacional de Israel, Itamar Ben-Gvir, classificou o cessar-fogo, intermediado por Washington na quarta-feira, como um grave erro. Ele criticou o primeiro-ministro Benjamin Netanyahu por ceder à pressão americana. Israel e Líbano concordaram em implementar um cessar-fogo condicionado ao fim completo dos disparos do grupo Hezbollah. Já o Irã condiciona um acordo de cessar-fogo com os Estados Unidos ao fim dos ataques ao Líbano. O presidente americano, Donald Trump, disse esperar avanços nas negociações com Teherã até o fim de semana. Trump está pressionado por uma decisão dos deputados americanos que aprovaram uma resolução exigindo a retirada das tropas americanas posicionadas no Oriente Médio contra o Irã. A aprovação do texto, com o apoio de 4 parlamentares republicanos, confirma o descontentamento com o conflito nos Estados Unidos. Em Gaza, pelo menos 8 pessoas morreram e 15 ficaram feridas durante a madrugada em 2 ataques aéreos israelenses na cidade de Gaza. Um terceiro disparo visou uma casa no campo de refugiados de Al-Shat, na zona oeste da cidade. Apesar do cessar-fogo em vigor desde outubro, a faixa de Gaza continua sendo alvo de ataques israelenses quase diários. O secretário de Estado americano, Marco Rubio, disse esperar que futuros governos eleitos na América Latina aumentem a lista de países que apoiam a Aliança de Segurança lançada pelo presidente Donald Trump em março. O Brasil é alvo de uma nova rodada de tarifas americanas contra produtos brasileiros, que vai exigir um esforço da diplomacia brasileira nas negociações bilaterais. O presidente Lula espera tratar sobre o assunto com Donald Trump à margem da próxima cúpula do G7, que acontece na França a partir de 15 de junho. E no torneio de tênis de Roland Garros, 2 jogos hoje vão definir as finalistas no feminino. A partida entre a ucraniana Marta Kostyuk e a russa Mira Andreeva abre a rodada. Na sequência, na outra semifinal, a polonesa Maja Szalińska vai enfrentar a russa Diana Scheider. Continue acompanhando as notícias em rfbrasil.com. Um ótimo dia a todos.

0: Bom dia, são 11 horas e 30 minutos em Paris, 6:30 em Brasília. 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
0: Tempo chuvoso na capital francesa, 16 graus. Confira os principais destaques desta quinta-feira, 4 de junho de 2026. Recém-firmado cessar-fogo entre Israel e Líbano já começa fragilizado com a morte de um soldado da ONU no sul libanês. Resolução aprovada no Congresso americano pressiona Donald Trump a encerrar a guerra contra o Irã. E depois de atingir São Petersburgo, ataques ucranianos causam mortes na Crimeia, península anexada pela Rússia. Essas e outras notícias a seguir. O recém-firmado acordo de cessar-fogo condicional no Líbano começou fragilizado. Nesta manhã, a imprensa libanesa relata disparos israelenses no sul do país. Na última noite, um soldado de paz da ONU foi morto e outros dois ficaram feridos. O bombardeio atingiu a base da Força Interina das Nações Unidas no Líbano, em Ibl al-Saki, e matou um soldado sérvio, informou Belgrado. Além disso, o ministro da Segurança Nacional de Israel, Itamar Ben-Gvir, classificou o cessar-fogo intermediado por Washington na quarta-feira como um grave erro. Ele criticou o primeiro-ministro Benjamin Netanyahu por ceder à pressão americana. Ben-Gvir, liderança da extrema-direita israelense, argumentou que o compromisso não pode ser implementado e o Estado libanês não é confiável. Mais informações com Patrícia Moribe.
2: Na quarta-feira, Israel e Líbano concordaram em implementar um cessar-fogo condicionado ao fim completo dos disparos do Hezbollah, o movimento libanês apoiado pelo Irã, e a retirada de todos os membros do grupo islâmico do sul do rio Litani. O Irã condiciona um acordo de cessar-fogo com os Estados Unidos ao fim dos ataques ao Líbano. O presidente americano Donald Trump disse esperar avanços nas negociações com Teherã até o fim de semana. Trump está pressionado por uma decisão dos deputados americanos, que aprovaram uma resolução exigindo a retirada das tropas americanas posicionadas no Oriente Médio contra o Irã. O texto é simbólico, devido ao poder de veto do presidente, mas a sua aprovação, com 4 votos de parlamentares republicanos, confirma o descontentamento com o conflito nos Estados Unidos. A guerra elevou os preços da energia. Trump também declarou que gostaria de se encontrar com o líder supremo iraniano Mojtaba Khamenei.
0: Em Gaza, pelo menos 8 pessoas morreram e 15 ficaram feridas durante a madrugada em 2 ataques aéreos israelenses na cidade de Gaza. Um terceiro disparo visou uma casa no campo de refugiados de Al-Shati, na zona oeste da cidade. Apesar do cessar-fogo em vigor desde outubro, a faixa de Gaza continua sendo alvo de ataques israelenses quase diários. Nesta quarta, um novo ataque americano nas águas do Pacífico matou 2 homens que viajavam em uma embarcação supostamente envolvida com tráfico de drogas. O número total de mortes já passa de 200 desde o início da campanha militar americana, que também abrange o Mar do Caribe. O secretário de Estado americano, Marco Rubio, espera que futuros governos eleitos na América Latina aumentem a lista de países que apoiam a Aliança de Segurança lançada pelo presidente Donald Trump em março. Rubio mencionou 14 países que se juntaram à iniciativa contra o terrorismo, narcotráfico e para os assuntos de segurança e disse acreditar que esse número vai subir nos próximos meses com a realização de eleições em países como o Brasil e o Chile. O Brasil é alvo de uma nova rodada de tarifas americanas contra produtos brasileiros, que vai exigir um novo esforço da diplomacia do Brasil nas negociações bilaterais. O presidente Lula espera tratar sobre este assunto com Donald Trump à margem da próxima cúpula do G7, que acontece na França a partir de 15 de junho. O país não é membro do G7, mas foi convidado a participar das reuniões. 4 pessoas foram mortas em ataques ucranianos na Crimeia, anunciaram as autoridades da península anexada pela Rússia. O Ministério da Defesa russo afirmou ter interceptado 272 drones ucranianos durante a última noite. Os ataques ocorrem um dia depois de disparos ucranianos atingirem instalações energéticas e militares em São Petersburgo, onde acontecia o principal fórum econômico russo. A operação levou o chefe da diplomacia americana, Marco Rubio, a alertar para um risco de escalada no conflito. O ministro brasileiro das Relações Exteriores, Mauro Vieira, encerra nesta quinta sua participação na reunião do Conselho Ministerial da Organização para a Cooperação e o Desenvolvimento Econômico, a OCDE, aqui em Paris. Embora não seja membro da OCDE, o Brasil atua em 35 comitês da instituição, em áreas como tributação, finanças, combate à corrupção, à lavagem de dinheiro e trabalho e emprego. Vieira também participa de um encontro em nível ministerial da Organização Mundial do Comércio, promovido pela Austrália. A reunião debate o fortalecimento do sistema multilateral de comércio num contexto em que os países discutem como reformar a OMC. Os serviços de segurança da Sérvia aconselharam o presidente Aleksandar Vučić a não viajar para para Montenegro nesta sexta-feira, para a cúpula entre a União Europeia e os países dos Balcãs, devido às ameaças à sua segurança. As tensões entre os dois países vizinhos são crescentes nos últimos meses. A agência sérvia mencionou atividades hostis de serviços de inteligência estrangeiros e a presença de um clã do crime organizado no país. A cúpula vai contar com os líderes de 6 países dos Balcãs e do lado europeu com lideranças como o francês Emmanuel Macron, o alemão Friedrich Merz e a presidente da Comissão Europeia, Ursula von der Leyen. O encontro acontece em Tivat, cidade costeira de Montenegro. E no torneio de tênis de Roland Garros, 2 jogos hoje vão definir as finalistas do torneio feminino. Detalhes com Elcio Ramalho.
3: A partida entre a ucraniana Marta Kostiuk e a russa Mira Andreeva abre a rodada na quadra principal do torneio. O jogo começa às 3 da tarde pelo horário de Paris, 10 da manhã em Brasília. Na sequência, na outra semifinal, a polonesa Maja Szwalińska vai enfrentar outra russa, Diana Schneider, que ontem causou uma das grandes surpresas do torneio ao vencer e eliminar a número 1 do mundo, Arina Sabalenka. A final do torneio feminino vai ser disputada neste sábado.
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1: Bom dia, você ouve a Rádio França Internacional em português do Brasil. Nessa segunda parte do programa, nos destaques da imprensa francesa, as apostas esportivas devem atingir recordes jamais vistos nessa Copa do Mundo. Depois, uma entrevista com a cineasta Fernanda Lomba sobre o lançamento do livro Cinémathèque Negra. A obra desafia a história oficial do audiovisual brasileiro. Por fim, no Planeta Verde, o Brasil está em alerta para a chegada do El Niño, mas não aprendeu as lições.